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2: Aí, gente boa, chegamos ao finalzinho do nosso programa MP Boa, com muito amor e carinho no seu radinho. A gente vai te desejando paz, saúde e felicidade, dizer que foi um prazer imenso estar com você aqui na nossa programação, programação especial feita com muito carinho pra você, tocando música popular brasileira e pop rock nacional. 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Tchau, tchau, tô indo embora, e se tudo correr certo, a gente se encontra amanhã aqui na programação da 100.3. Um grande abraço, tchau, tchau, valeu, valeu.
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2: Essa moça é pra casar.
3: Vocês estão falando besteira.

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1: Thiago Freitas, assistindo o Cordeiro.

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3: MC Pião.

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1: Aí, Júnior, o que será que tinha naquele áudio, hein, meu irmão?
2: César, eu também quero saber, velho.

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2: Luan Santana e Léo Foguete. Luan City Festival São Paulo.

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2: Wilson Neto e Ana Castela.
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1: Ah, você é louco, bicho.

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2: 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Você quer ganhar de São Paulo, bebê?

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0: obrigado.
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1: Essa é linda demais.

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3: nem eu.
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1: Só aviso, só, pessoal.

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2: Marília Tavares e Luísa Martins.
3: Luísa Martins e Marília Tavares.
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4: 5:01.
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Bom dia, amigos e amigas de Alto Alegre, Majari, Bonfim, Caracaraí, Cantar, Carabiracema, Normandia, Mucajaí, São João da Baliza, São Luís, Dona Uar, Rainópolis, Pacaraima, Uiramutã e Capital Boa Vista. Amigos e amigas do estado vizinho no Amazonas, Presidente Figueiredo, aos amigos dos países vizinhos, República Bolivariana da Venezuela, República Cooperativa da Guiana, você que nos ouve também através dos nossos aplicativos, Rádio Folha BV, Rádio Net, no nosso site radiofolha.fm, Estados Unidos, Japão, Portugal, França, Cuba, Argentina. Bom dia, Brasil, bom dia, mundo! Você está sintonizado na 100.3, na retransmissão do Manhã Sertaneja na 94.7, Folha FM Bonfim. A nossa co-irmã, já estamos conectados em rede. Na direção, produção e operação do Manhã Sertaneja, sua amiga Geisa Matos, muito prazer. A partir de agora, vamos juntos até às 7 horas da matina com muita música sertaneja raiz no seu rádio, dados históricos da previsão do tempo, a hora do trovador, as manchetes direto do portal folhabv.com.br, dia de hoje na história, momento pronto, falei claro, a hora do bolo e o momento da seresta, aqui no nosso programa Manhã Sertaneja dessa terça-feira, 13 de outubro de 2026. 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Bom dia, Sulamires, Dr. Roberto e toda a equipe. 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Beijo, Aninha, pra ti, tá? Aberto das 6 da manhã às 3 da tarde. Cinco e cinco na capital, muita gente bonita participando. Mandar um beijo aqui pro meu príncipe Sargento Araújo na sintonia. Obrigada pelo carinho, por sua audiência. Oi, Geizinha, bom dia, minha princesa. Estou na sintonia, sou eu. Seu amigo Charlie, hoje estou de folga, Geisa. Gostaria de ouvir uma música bem bonita com Zezé de Camargo e Luciano. Um abraço para você e para toda a sua equipe. Opa, querido.

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Na capital ouvimos essa dupla maravilhosa, César Menotti e Fabiano, Meu Segredo. Pedido musical do nosso amigo Davi, na sintonia. Ou é Davi ou é Davi? É Davi, né? Ele disse que é Davi o nome dele.

0: Um beijo aqui pra Joaquina e pro meu príncipe Sargento Araújo, que estão aí ligadaços aqui no nosso Manhã Sertaneja. Carlos São Bento, bom dia, Geisa. Gostaria de ouvir Bruno e Marrone, só pro meu prazer. Toco já pra você, tá, meu bem? Ramos Cardoso dando bom dia. Um abraço pro Ramos. Já vamos trazer a previsão do tempo. Quem mais aqui? Bom dia, Geizinha. Estou na sintonia. Vi você ontem na procissão. Um abraço. É o Chagas. Valeu, Chagas. Qual é o teu bairro? Fala pra mim, tá bom? Bom dia, Geisa Matos. Estou na sintonia do Manhã Sertaneja aqui no Jockey Club. Valeu, um abraço. Um abraço. Assina aqui, tá? Pra gente saber quem é que tá falando com a gente. Meu amigo Cowboy já tá conosco. Um abraço. Na sintonia, valeu. Também não assinou. O Joaquim também tá conosco. Obrigada, Joaquim. Luiz Soares, bom dia, Geisa Matos. Dona Ivone, bom dia. O Dierson Maciel também está conosco, bom dia. Já acordado, Antônio de Lima. Toca uma música da Kátia aí, por favor. Toca sim, meu bem. Se for música sertaneja, né? Robertinha também está conosco. Bom dia, minha locutora predileta. Estou na sintonia. Um abraço para você e para toda a equipe. Sou da família Uchoa. Diz aí o nome da pessoa, né? Pra gente saber. Tá bom? 5h14 na capital, previsão do tempo.
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0: 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A mínima de 27, a máxima de 38 é para a nossa capital do extremo norte, Boa Vista. O vento está a 11 km por hora, umidade relativa do ar 45 para 73, o sol brilha às 5h47. Para Caraima, região norte do estado, sol com muitas nuvens e período de céu nublado. Noite com pancadas de chuva. Vai chover aí para Caraima, hein, gente? Aqui não vai chover. Pelo menos aqui a previsão do tempo aponta que não vai ter chuva aqui na nossa capital. Em Pacaraima, mínima de 21, a máxima de 32. O vento está a 7 km por hora. Umidade relativa do ar 49 para 87. O sol brilha às 5h50. Bom dia. Vamos para Alto Alegre, cidade oeste do estado. Nesta madrugada, o sol ainda não apareceu, né? Claro, né? O céu com muitas nuvens e período de céu nublado. Noite com pancadas de chuva. Gente, olha, hoje tá prometendo chuva em Alto Alegre, então você que tá por aí, me fala se vai chover ou não, tá bom? Se tá chovendo ou não, aí faça uma mensagem aqui pra gente, tá? A mínima de 26, a máxima de 36, já começa quente em Alto Alegre, com vento a 7 km por hora, umidade relativa do ar 48 para 84, sol brilha às 5h50, mandar um abraço pro Telcimar, Ivon, todos os meus primos aí em Alto Alegre, tá? Vamos saber como vai estar. Sul do estado, São João da Baliza, sol com muitas nuvens. E isso durante o dia, tá, gente? Olha, durante o dia, muitas nuvens, mas aqui o céu vai ficar nublado o dia todo. Noite com muitas nuvens, também não chove, só vai estar nublado o dia e a noite. A mínima de 26, a máxima de 35, vai ser aquele dia assim, abafado, com vento bem calminho, a 6 km por hora. Umidade relativa do ar de 50 para 96, o sol brilha às 5h43. Finalizando, na cidade leste Bonfim, sol com muitas nuvens, durante o dia período de céu nublado, noite com muitas nuvens, também não vai chover aqui em Bonfim, tá? A mínima de 27, a máxima de 37, tava achando que aqui tava calor, mais calor tá em Bonfim, tá? O vento está a 16 km por hora, umidade relativa do ar tá muito baixa, 44 para 70, e o sol brilha às 5h44. 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
3: 5:30.
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21: Muito bem, estamos de volta comigo mesmo até às 7 horas da matina para você, 5 horas 38 minutos na capital. Muita gente bonita participando aqui do nosso Manhã Sertaneja de hoje, nessa terça-feira, 13 de outubro de 2026. Tem um amigo meu que diz assim: Geizinha, eu acho bom quando tu entra, aí fala os quadros, foi mais que ele disse? Ah, o horário, a data, tudinho certinho. E aí a gente fica bem informado. Um abraço, meu bem. Beijo grande, tá? Obrigada pelo seu carinho, pela sua audiência. Nosso amigo Rui Romeu disse que tá se arrumando para ir pro sul. Mas não é pro sul do estado, não, viu? É pro sul do país. Como diz o meu amigo Paulo Henrique, vai ficar no gancho uns dias, né? Já pensou? A pessoa 30 dias no gancho, diz que agora tá de folga, é férias. Férias como é que é, Paulo Henrique? Fala aí pra mim. Diz que folga é no gancho. Bernadette tá comigo. Bom dia, Bernadette, querida. Como é que você tá por aí?
0: Bom dia, Geisa Matos. Quero mandar um alô pro meu pai lá no sítio de São Mateus. E dizer pra ele que minha mãe não foi ótima, porque não teve porque ela aí. Ela não arrumou carona pra ela aí, ok?
21: Ok, mandou dois áudios pra gente. E o próximo áudio dela?
0: Quero mandar uma música pra ele. Do Amado Batista, pode ser qualquer uma, ok?
21: Ok, fica à vontade, tá bom? Diga aí o nome da música que a gente toca pra você. Aqui na rádio, você pede e a gente toca. João Eudes Nogueira, bom dia.
1: Bom dia, Jesus amado. Bom dia aí para todos os seus ouvintes, para meus irmãos. Toca aí Estrela Morena, ok? Tchau, um abraço e até amanhã,
21: okay. Se Deus quiser. Ok, toco sim para você.
1: Lindo, lindo, Geisa.
21: É?
1: Fortaleza.
21: Abraço. Que maravilha, um abraço. Abraço para vocês todos aí em Fortaleza, no Ceará. João Eudes participando. Um abração para Júlia, sua esposa, tá, meu querido? Meu amigo Totô veio dar bom dia. Oiê.
22: Oi, Geisa Mato, meu querido, bom dia. Eu gostaria de ouvir com o Leonardo, não tem ouro nem prata, mesmo fez para a Mulica, nessa mão, para o Mangulão, para o José Soares, Borracha, para o Antônio Teixeira, Amarelo e Valmir, e o Goiano, que faz Boa Vista para caralho, meu Tomazinho de Lotação, para você de perto, um abraço.
21: Um abraço, você ouviu, entendeu, né, produção, o nome da música que ele pediu, não entendeu? Não tenho ouro nem prata, ele pediu, porque ele fala rápido. Meu amigo Cabeça Branca, bom dia.
23: Bom dia, Geisa Matos. Eu queria ouvir uma música, qualquer uma música de Família de Marciano.
21: Aham.
23: Pra minha esposa, Jamile, aqui no Pialta Raia.
21: Ok.
23: A Vila Primavera. Que Deus abençoe nossa vida. Que você seja aquela mulher simpática de todos os dias. Bom dia.
21: Um abraço, meu lindo. Obrigada por sua participação conosco. Luísa e Ageu também estão conosco. Lá na comunidade Napoleão. Um abraço, Luísa, Ageu, estão ligados no programa. No sítio Recanto Verde, em Normandia, gente. Pessoal da comunidade aí, Napoleão. Muito obrigada pelo carinho, pela audiência. Um beijo grande no coração. Obrigada, viu? De verdade. E mais aqui? Minha amiga Márcia está lá no Tucano, curtindo a gente, juntamente com o esposo dela. Bom dia, Geizinha. Tô na sintonia do Manhã Sertaneja. Minha amiga Luísa e Luiz estão nos dando carona já já. Eles vão abrir ali o lanche no Caxambu. Obrigada, Luísa, querida. Robertinha também está conosco. Oi, Geisa, bom dia. Tô ligado no Manhã Sertaneja, eu e minha esposa. Valeu. Diz o nome da esposa, tá? Meu amigo Cowboy também está conosco. Bom dia. Quem mais por cá? Olha só, nosso amigo Luiz Soares. Bom dia, Geisa. Voz linda. Opa, obrigada, meu bem. Geisa, toca pra gente Majestade Sabiá com Jair Rodrigues, o saudoso Jair Rodrigues, ok? Não assinou, né? Bom dia, Geisa Matos, passando pra desejar uma ótima terça-feira. Gostaria de ouvir Página de Amigos com Chitãozinho Chororó. Somente para curtir, estou te dando carona. Você é Uber? Hã? Fala pra mim. 5 horas e 43 minutos, a hora do trovador.
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21: Zé Viola e Valdir Teles, eu também sou nordestino do jeito que vocês são, no oferecimento de panificadora Pandelli Comercial.

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A Hora do Trovador volta amanhã aqui dentro do nosso programa Manhã Sertanejo, claro, né? 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Hoje, os artistas, poetas. Zé Viola e Valdir Teles, eu também sou nordestino, do jeito que vocês são, que tá aplaudindo aqui João Eudes, nossa amiga Sérgio na Mota, alô Aníbal de Mucajaí, bom dia, nosso amigo Roberto também de Mucajaí, gosta muito da Hora do Trovador, meu patrão, doutor Getúlio Cruz, minha patroa, dona Nazaré, um beijo, casal lindo, agradeço aí pelo carinho, pela audiência e pela oportunidade que vocês nos dão todos os dias de apresentar aqui o nosso Manhã Sertaneja. De boa. Sim, produção. Tô ouvindo o programa. Elisângela França, querida, bom dia. Um abraço pra ti, tá? Oi, Geizinha, bom dia. Estou na sintonia. Good morning. Ah, é? Você mora onde? Na Guiana? Na Guiana? É? Ah, entendi. Tá aqui digitando. Tá digitando em inglês. Imagina. República Cooperativa da Guiana, Geisa, tô pertinho de você através da Rádio Folha. Um abraço. Isso aí escreveu tudo em inglês, né? Mas aí como a gente fala em português, a gente traduz aqui, tá bom? Um beijo, Silvio. Obrigado, viu? Hello, Geisa. Estou aqui e tal, né? Falou assim pra mim. Aí, ó. Bom dia, Lourão. Tô na sintonia. Um abraço. Nem assinou. A Sérgio na Mota acabou de mandar mensagem pra mim, dizendo que tá ouvindo o programa. Obrigada. E como vocês sabem, logo mais às 6 horas, vamos abrir o espaço aqui, horário eleitoral gratuito no rádio, né, sobre a lei 9.504/97. Estamos aí no segundo turno já pra presidência, né? Aqui que vale pra presidência, né? Aqui em Roraima. Já foi resolvido os demais, tá? E aí você vai ouvir as propostas no horário eleitoral gratuito para o segundo turno, beleza? Você sabe que a eleição acontece no dia 25 de outubro. Então, tá bem pertinho aí, né? 5h51 na capital, atendendo o pedido musical do ouvinte.

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1: 5h59.
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11: Eu mesma, 6:10 na capital. Nós vamos sair para um breve intervalo comercial e na volta as informações do portal folhabv.com.br. Já, já.
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0: 3 horas e 18 minutos na capital. Vamos direto aqui saber quem é que está conosco. Antes das notícias, nós vamos aqui. Olha, Melrizinha, valeu, Melrizinha. Vovó Melri, gente, está conosco. Um abraço, vovó Melri. Beijo grande. Quem mais está por cá? Nosso amigo Wesley Araújo. Bom dia, Wesley, querido. Como é que você está por aí? Está tudo bem? Está por onde está nos dando carona nesse horário. Olha só que maravilha.
1: Beleza, bom dia, bom dia. Mateus, essa mensagem iluminada, hein? Estamos aqui chegando na cidade pra caralho. Na melhor, na sintonia do manhã sertaneja. Na 100.3 da Rádio Povo, que é Moraima. Tá bom, meu amigo? Cheiro, um abraço. Deus abençoe grandemente essa programação linda pela maravilhosa. Dizinha, coloca Solidão a Ressaca com o Bruno Marrone, por
0: tá
1: gentileza.
0: Bom.
1: Aquele abraço, tudo de bom.
0: Toco já já, Wesley, pra você. Inclusive, tô vendo música ainda, né, do bloco passado, tá, gente? Quem mais por cá? Oiê, bom dia.
2: Bom dia, minha amiga. Gente, sou novato na rádio. Coloca no grupo aí do Manhã Sertanejo. Sou sua fã, né? Tô começando a ouvir você direto.
0: Um abraço, Pedro Carvalho, na sintonia. Quem mais por cá? Bom dia, Geizinha, tô na sintonia. Maria Helena, do Residencial Vila Jardim. Valeu, querida. Beijo pra ti, tá? Obrigada pelo seu carinho, por sua audiência conosco. 6 horas e 19 minutos, na capital, as notícias do portal folhabv.com.br.
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0: 6 horas e 20 minutos, na capital, as notícias do portal folhabv.com.br. No Equatorial, homem é agredido após ser flagrado furtando fios em UBS. Suspeito estava com hematomas no rosto e queixando-se de fortes dores no braço, no braço esquerdo e na perna esquerda, segundo a polícia militar. Fizeram um carinho nele lá, né? No 13 de setembro, PM resgata homem amarrado à árvore após ameaça de execução em Boa Vista. Em Caracaraí, homem é preso suspeito de agredir idoso e ameaçar frequentadores de bar em Caracaraí. Dia da Padroeira, missas e romaria marcam programação de Nossa Senhora Aparecida. Nesta segunda-feira, 12, em Boa Vista, ontem foi um dia abençoado, dia lindo, né? Muito bonito mesmo. O pessoal que foram lá para a procissão, né? Na missa e romaria, que maravilha, hein? Agora 6h21 na capital, acesse nosso portal folhabv.com.br, leia as nossas colunas falando de agro, política, editais, polícia, educação, esporte, cotidiano, meio ambiente, concurso, emprego e, claro, não deixe de dar uma passada na parabólica de hoje, que está imperdível. 6 horas 21 minutos na capital e a gente fala para você o seguinte. Aqui falando, né, das informações, olha, pessoal, que está aí querendo fazer o vestibular, querendo colocar o pé, né, em um curso superior, você que quer estudar, as inscrições do vestibular da UFRR encerram hoje, tá? E os interessados devem se inscrever exclusivamente pela página da Comissão Permanente de Vestibular, o CPV. Então, mais informações você pode acessar o portal folhabv.com.br e ficar sabendo de todas as notícias, ficar muito bem informado, tá bom? E a gente fala aqui que lá no Equatorial um homem foi agredido por ser flagrado furtando fios de UBS, né? Se ele estivesse rezando, não teria, né, ficado com hematomas. Eu não estou induzindo, né, ninguém a ter carinhos desse jeito, mas, né, porque a nossa lei, ela é para ser cumprida, né, de forma que não é obrigado, que não é certo você estar batendo em alguém, mas as pessoas já estão cansadas de, sabe, de gastarem, de investirem, ainda mais em UBS, né, e aí você paga teu imposto ali, né, parte do teu dinheiro vai ali para, né, essas instituições, né, então. E é chato, sabe, você dizer assim, você é brasileiro? Aí a pessoa já te olha assim, né? Vixe, já é ladrão. Nossa Senhora, sabe? É um absurdo, sabe, essa questão de furtar, de roubar. Você não pode sair do seu sítio e ir, por exemplo, para Boa Vista. Você não pode sair do seu sítio e ir, por exemplo, para um município próximo, que você já fica com medo que próximo ali já tem um ladrão querendo furtar, né, o que é seu, os teus bens, né? Por que que não pede, né? A cultura é do tempo em que as pessoas, se quiser uma agulha ou um caroço de arroz, não é seu, meu amigo. Peça. Peça. Sabe? Ah, Geisa, mas se não tiver isso, não vai ter aquilo. Não, olha. Vá lutar pelos seus ideais. Vai aprender a ser alguém na vida. Sabe? Que coisa feia. Tem família aí que a cultura todinha é de malfeitores. Para com isso. Sabe? É um absurdo. Não vou dizer que foi certo ele levar um carinho desse aqui, não. Né? E aí, ó. Mas não é certo roubar, né? Mas não é certo roubar. A questão é que levou um carinho lá que, né? 6 horas e 24 minutos na capital. Pra você refletir, hein?

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3: Terça-feira, 13 de outubro de 2026, vamos registrar esse dia importante para todos nós. Hoje é um dia internacional e para a redução de riscos de desastres, a data aí promovida pela ONU para conscientizar sobre a prevenção e mitigação de desastres naturais no mundo. Também hoje comemora-se o dia do fisioterapeuta, terapeuta ocupacional. Da religião para você católico, hoje a Igreja Católica lembra aí e celebra diferentes figuras da santidade, com destaque para bem-aventurado Carlos Acutis, Santo Eduardo Confessor, rei da Inglaterra, Beata Alexandrina Maria da Costa. Agora 6 horas e 28 minutos na capital. Bom dia. Alô, cowboy, essa é para você.

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2: 6:32.
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24: Muito bem, estamos de volta aqui na 100.3 FM, rádio das pessoas que amam Roraima. 6h40 na capital, muita gente bonita participando aqui. O Cowboy, boa semana pra você, bom dia. Opa! Antoniel também tá conosco. Bom dia, Antoniel, querido. Beijo no coração. Comandante Elielma em Mucajaí conosco. Bom dia, querida. Passando pra desejar um abençoado dia a todos. Forte abraço. Amigo Josué Cavalcante mandando um abraço para o Natanael Vieira. José Cavalcante também é locutor, né, gente? Que maravilha. Beijão, querido. Agora é Uber, né? Também para o Dudu, um abraço. Obrigada. Valeu, Josué. Bom dia, Geizinha. Tô na paquera do Manhã Sertaneja. Gostaria de ouvir uma música sua. Opa! Já canto pra ti. 6h41, as notícias jurídicas do nosso país. Já já tem bolo e tem seresta, claro, né? Aqui no nosso Manhã Sertaneja, essa terça-feira, 13 de outubro de 2026.
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24: Seis horas 42 minutos na capital. Validade de lei que amplia tempo gratuito em estacionamento privados para PCDs é destaque no Supremo da semana. Fachin defende fortalecimento da magistratura e preservação das garantias constitucionais. Em encontro com presidentes de tribunais de justiça, o presidente do STF afirmou que a modernização do judiciário deve conciliar eficiência, independência judicial e respeito à Constituição. Agora, 6 horas e 42 minutos na capital. Bom dia.

Parabéns, felicidades mil pro nosso amigo Dr. Parima Veras, que hoje está ficando mais experiente, hein? Felicidade, muito amor, paz, tranquilidade, vida longa ao nosso amigo Dr. Parima Veras. Parabéns, amigo.

Também soprando velhinhas hoje, está o Heraldo Melo. Barbosinha também conosco, Ivoneide Pereira. Parabéns, Ivoneide. Paulo Sérgio Augusto.

Em nome do Flamarion Portela, do nosso amigo Dr. Parima Veras, quero abraçar você que está aí do outro lado do rádio, desabraçado, beijado por toda a nossa turma, porque, como a gente diz aqui no programa, hoje não é um dia qualquer, hoje é o dia do seu aniversário. Parabéns! Agora 6 horas e 45 minutos na capital. Olha só que maravilha quem está conosco aqui. Oi, Geizinha, o que você falou é verdade. E foi o que eu falei, hein, produção? Falei muitas coisas aqui no programa. Ah, tá digitando lá. Beleza, vai digitando aí. Ah! Lembro, sim, na semana passada, né? Mas olha, Silvia, deixa eu te falar. Sobre a fiscalização dessas bicicletas elétricas, está aí, né? Sobre a responsabilidade do DETRAN, do SMTRAN, né? E chamar a atenção das nossas autoridades, nossos políticos, que possam aí fazer projetos de leis que possam ajudar a nossa sociedade a transitar, né? Tanto aqui na nossa capital, como também em demais localidades, nos municípios, por exemplo, que tem muitos que estão já levando aí a bicicleta elétrica, né? Essas bicicletas elétricas, para os municípios, e que é um meio de transporte mais barato, porém um risco grande, né? Porque é silencioso, porque é elétrico, né? E muitos deles não têm buzina e eles transitam à noite com menor visibilidade, é o que a gente quer dizer. E também não tem aquela sinalização, né? Aquela luz, aquele pisca, aquela, sabe? Então precisa ter uma atenção maior para esse público, né, que usa esses veículos e que estão aí oferecendo risco à sociedade. Então você que é autoridade, você que está aí com a caneta na mão, prontinho para fazer aí um projeto de lei, dê mais atenção, né, para esse público que utiliza aí essas bicicletas elétricas, que possam também utilizar um capacete, né? Porque é um veículo que, com velocidade maior de 60 km por hora, corre muito risco e oferece risco a terceiros, como podemos dizer, né? Então, você que está aí ouvindo o nosso Manhã Sertaneja, há de concordar comigo, né? Porque é um risco muito grande. Quando você tem a sua mão, e a gente sempre tem dito aqui no programa que, não quero ser chata já sendo, mas ó, é uma situação, né, que você tem aqui várias línguas. Volta e meia você encontra com alguém te dando bom dia em inglês, em francês, né, em chinês, em espanhol. Então precisa fazer aí uma campanha dizendo quem somos e o que queremos para o nosso estado. Eu não vejo isso. Um estado inteligente como Roraima, de pessoas inteligentíssimas, né? E precisamos cumprir com a lei, tá? Eu tenho dito. 6h48 na capital, bom dia.

0: 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Mandar um abraço para Rocinete e Francisco Cesar, estão curtindo o programa. Geisa Matos Passando na Cara, que é o nome da música, viu, produção? Neto Andrade na sintonia, que maravilha. O pessoal está acordando agora, viu, gente? Olha só. Oi, linda, estou na sintonia do Manhã Sertanejo. Gostei do Linda, viu? Maria Queiroz, bom dia, Geisa. Olha só, tá? Mandei para você o nome certinho aí, tá bom, dona Maria? Tá, meu bem? Um abraço, obrigada pelo seu carinho, por sua audiência. Mandar um abraço pro seu Ivan, esposo aí, na nossa amiga Maria Queiroz, na sintonia. Também aqui, ó, bom dia, Geisa. Estamos na comunidade Napoleão, Luísa e Ageu, ligados no programa, no Recanto Verde, região de Normandia. O Janderson na Fazenda também está conosco, o Dário, o Alessandro, no Raimundão, mandando um abraço para Zenira, Leandro, Giovanni, Vando no Alto Alegre, Brasilino e Dona Neuza. Que maravilha, Dona Neuza é vascaína, hein, produção? Dona Neuza, um abraço, minha querida, obrigada, viu, pro seu carinho, pro sua audiência. Maria Onça, lá de Alto Alegre, gente, olha só que maravilha. O meu amigo Flamarion Portela tá agradecendo aqui, né, mandar um beijão aí pra esposa dele, a doutora Ângela Portela, na sintonia, obrigada, viu? A gente estende um abraço para a doutora Ângela. É, saudade de você, viu, Flamarion, querido? Tá? Hoje o dia é seu, vamos festejar esse dia com muito carinho, né? Eu admiro muito o seu trabalho, tá, meu querido? Um beijão para ti, felicidades e vida longa mais uma vez, tá? Beijo, beijo. Que mais aqui? Professor Paulino Nogueira, um alô para o pessoal da Fazenda Novo Destino, no Tamandaré, região de Mucajaí. Bom dia, Geisa, obrigado, um abraço. Ô, professor, a gente que agradece a sua audiência aqui conosco, tá bom? Mandar um abraço aqui para o Júlio na sintonia, meu primo. A Patrícia está dizendo bom dia, Geisa. Gosto muito do jeito que você faz o programa, e você conduz todos os dias o Manhã Sertaneja. A gente fica mais alegre, de alto astral, e tem um dia maravilhoso. Ok, Patrícia, beijão, querida, obrigada, tá, por seu carinho, por suas palavras aqui conosco. Aqui no grupo Manhã Sertaneja é o seguinte, o pessoal que já tá acordado aqui no grupo, nossa amiga Ivone, bom dia, Geisa. Clóvis Chagas também está conosco, beijo grande no coração. Minha amiga Regina Todescato também conosco. O Zacarias também está conosco, Zacarias Mendes. Um abraço, meu bem, obrigada pelo seu carinho, por sua audiência aqui conosco. Minha amiga Cida está conosco também. Valeu, Cidinha, lá do Jockey Club, né? Ela disse uma ótima terça-feira para você e para todos na sintonia. Bom trabalho para você, ela é enfermeira, daqui a pouco já vai estar fazendo o trabalho dela, né, coisa e tal. Meu amigo Mourão, Antônio Mourão conosco, Wes Araújo, Valda e Matheus Samaúma, meu amigo Totô, João Eude, Sargento Pena, Sargento Lopes, Doutora Maria do Socorro, um abraço. O Amor mandou um beijo para mim aqui. A Adélia também está conosco. Bom dia, ótima semana, já vou fazer o pão. É mesmo, Adélia? Aquele pão caseiro que você faz que é uma delícia, é? Carmen Oliveira, valeu, Carminha. Meu amigo Reginaldo conosco, Eduardo Cabral, Chiquinho Carioca. Nossa, cadê o Lino, hein? O Lino pegou falta hoje, é? O Leonel Pereira, Natécia. E o meu amigo Chibata, disse, Geisa, hoje eu não tô bem. É mesmo, é, Chibata? O que aconteceu contigo, hein? Hã? Me conte tudo. 6:58 na capital. Pensa que vai acabar agora? Vai nada, nós vamos até 7:10, tá bom? Então, um abraço pra você que curte aqui o nosso Manhã Sertaneja. Você que tá aí do outro lado do rádio, tem a sua empresa, seus produtos e serviços. Eu vou te dar o contato, mas é comercial, tá? Tem gente que pega o número lá e fica mandando alô. Alô é aqui, ó, no 9115-2155, tá bom? 9115-2155 para você mandar o alô. Agora o outro lá comercial, que é o comercial do programa. Inclusive mandar um beijo aqui pro Zé Doutor. Pode ligar, Zé, eu te atendo aqui, tá? 9111-1794. liga aqui que a gente divulga sua empresa, seus produtos e serviços certinho aqui, tá? Dá um abraço pro Gaúcho da Soja, que tá aqui na sintonia do Manhã Sertaneja. Valeu, Gaúcho! E Tauane Zidane, né? Que é a noiva dele. Ui! Sete horas em ponto na capital. Vamos trazer pra você aqui. O Zé Doutor não ligou, produção? Quando ele ligar, você fala aí, que eu vou trazer agora o Momento da Seresta.
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0: Minha amiga Telina Coelho na sintonia. Um abraço, querida. Obrigada pelo seu carinho, por sua audiência aqui conosco no nosso Manhã Sertanejo, no oferecimento de Café da Morena. Vou trazer ela, a cantora Serestinha da Júlia.

Dá um beijão aqui pro Zé Gaúcho, Dona Iná, pro Duda, pro Felipe, toda essa turma bonita aqui, curtindo aqui o nosso Manhã Sertaneja. Vamos mais uma? Vamos mais um sucesso aqui pra você no oferecimento de Café da Morena. Eita! Aproveita, chama ele pra dançar, hein? Bom dia, Paulo Henrique!

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E o Momento da Seresta volta amanhã, claro, aqui dentro do nosso programa. Amanhã, sertaneja. Ah, acabou o milho, acabou a pipoca, produção. Você chegou aqui, bueno dia, Paulo Tepa. Tá vendo? Tô falando... Como é que tu fala lá? Não é espanhol, não. É castelhano, né? Castelhaníssimo. Nunca vi meu nome ser Reisa, porque lá Geisa, G, né? R, né? Um dia o Diogo ainda vai falar no meu programa, porque é tímido demais. Né? Nossa, na reta final do Manhã Sertaneja. O Ides Salomão Pereira, valeu, Ides! Ligado no programa. Meu amigo Veras, obrigada. Deixa eu ver quem mais aqui. Pedro Carvalho, valeu, Pedrão. Um abraço pra ti, tá? Todo mundo convidado para amanhã, se Deus quiser, a partir das 5 horas da matina. Eu bato na tua porta, pedi licença para entrar. Alô, seu Laédio, dona Graciene, lá no paredão curtindo a gente. 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Ficou top, viu, Diogo? 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Gostei. 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E ó, tem promessas de bolo de milho semana que vem aqui no Manhã Sertaneja. Vou te dar um cadinho, viu, Diogo? Guardar um pedacinho pra você. Você que chega agora, essa hora, daqui a pouco, Nathaniel também chega.

Chega-se que o café vai ser forte aqui no dia que trouxer. É, o café vai ser patrocínio aqui do Manhã Sertaneja, hein? Te mete. 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Papai do céu, abençoando aí, viu? Alô, Roberinho, bom dia! 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Falar com a nossa amiga Joelma, com o Fábio, um beijo no coração. Na sequência da nossa programação, você vai ficar com o Jornal Primeira Hora, direto em cadeia com a Rádio Bandeirantes. Deixar tocando aqui da nossa amiga Cida. Na sintonia, São Cadinho, viu, Cida? Te amo demais, com Leonardo Cida, lá do Jockey Clube.

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2: Terça-feira, 13 de outubro de 2026.
3: 7 horas e 11 minutos. Campanhas dos candidatos à presidência têm reunião no Tribunal Superior Eleitoral em meio à guerra jurídica.
2: Flávio Bolsonaro deve visitar o pai hoje após autorização de Alexandre de Moraes.
3: Debate sobre fim da escala 6x1 tem nova sessão hoje. Texto pode ser votado amanhã.
2: Presidente do Supremo se encontra com direção da Polícia Federal para tratar de ministros citados no escândalo do Master.
3: Brasileiros entram em campo pela Sul-Americana e pela Libertadores. Hoje, Vasco encara o Boca Juniors na Argentina. 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
3: Flávio Bolsonaro deve visitar hoje o ex-presidente Jair Bolsonaro após a decisão do ministro Alexandre de Moraes de liberar a retomada das visitas regulares ao pai.
2: Em junho, o candidato do PL havia sido proibido pelo ministro do Supremo de se reunir com o ex-presidente por 90 dias, prazo que terminou no último domingo.
3: Na ocasião, Flávio divulgou uma carta escrita pelo pai, o que foi considerado descumprimento de medidas cautelares, já que Bolsonaro está em prisão domiciliar.
2: Moraes manteve a proibição de finalidade político-eleitoral e a divulgação de qualquer tipo de manifesto ou declaração do ex-presidente, inclusive por terceiros.
3: Ontem, Flávio Bolsonaro comemorou a liberação das visitas.
4: Hoje é só para agradecer a Deus, agradecer, né, a todo mundo que está orando, que está rezando pelo nosso Brasil. E como eu disse ali dentro algumas vezes, está na mão de Deus o futuro da nossa nação. Então, estou aqui fazendo a minha parte.
2: Flávio Bolsonaro participou nesta segunda-feira da missa de Nossa Senhora Aparecida, na Catedral Metropolitana de Brasília.
3: Ele estava acompanhado da mulher, Fernanda, do candidato a vice, Alfredo Gaspar, e de Daniela Marques, coordenadora da área econômica da campanha.
2: Flávio Bolsonaro, que é evangélico, chegou a cogitar uma visita ao Santuário Nacional de Nossa Senhora Aparecida, no interior de São Paulo.
3: O candidato do PL desistiu de ir para evitar a retomada da polêmica com notícias falsas sobre a santa.
2: Depois da missa, Flávio fez um aceno à comunidade católica.
4: Estou ansioso para dar um abraço forte nele, primeiro de tudo, né, ver como é que está o rosto dele, como é que está, né, o ânimo dele com tudo que aconteceu, que eu só estou sabendo por terceiras pessoas. Então espero olhar no olho dele, dar um abraço e espero que ele esteja feliz.
3: O presidente Lula participou nesta segunda-feira de uma missa na capela do Palácio da Alvorada, em Brasília.
2: Ele estava acompanhado de crianças e militantes do Movimento dos Trabalhadores Sem Teto.
3: O candidato à reeleição pelo PT falou sobre a padroeira do Brasil e defendeu a liberdade religiosa.
5: Nossa Senhora Aparecida é ofendida por alguns religiosos que não querem respeitar a religião dos outros. E esse gesto é para a gente poder mostrar que um país civilizado, um país harmônico, um país democrático, ou seja, cada um segue a religião que quiser e todos nós temos que respeitar.
2: Lula também questionou as recentes decisões tomadas contra a campanha petista pelo Tribunal Superior Eleitoral.
3: No fim de semana, o presidente do TSE, ministro Nunes Marques, atendeu a um pedido da campanha de Flávio Bolsonaro e suspendeu o canal Exército de Lula.
2: O grupo de WhatsApp conta com mais de 3 milhões de apoiadores e foi criado pelo deputado federal André Janones.
3: No domingo, a ordem foi suspensa pelo corregedor-geral da Justiça Eleitoral, ministro Ricardo Villas Boas Cueva.
2: Lula criticou a atuação de Nunes Marques e disse que o presidente do TSE não pode ter um lado.
5: Para ele achar que ele tem que cortar, ele tem que mostrar qual é a ilegalidade que tem. Onde é que estamos transgredindo a lei? O que não pode é o presidente da Suprema Corte Eleitoral ter lado na política. Todos têm que ter o mesmo direito diante da Justiça Eleitoral.
3: A expectativa é que, nos próximos dias, o presidente Lula visite cidades das regiões sudeste e nordeste do país.
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3: Bandeirantes 7 e 18.
4: Linha Internacional.
5: O Papa Leão XIV será internado hoje para uma cirurgia de retirada de um nódulo no pulmão.
3: O procedimento vai acontecer no Hospital Policlínico Gemelli, em Roma, na Itália.
5: No domingo, durante a oração tradicional na Praça São Pedro, no Vaticano, o próprio Papa anunciou que vai realizar a operação.
3: Segundo ele, o nódulo foi detectado em exames recentes de rotina e está em estágio inicial.
5: O Papa Leão XIV, de 71 anos, pratica esportes regularmente, como tênis e natação, e não tem histórico de doenças.
3: É o primeiro problema de saúde desde que Robert Prevost foi eleito Papa em maio do ano passado.
5: O porta-voz do Vaticano disse que a recuperação da cirurgia vai levar cerca de uma semana.
3: Todas as audiências foram canceladas até 20 de outubro.
5: O Vaticano não confirmou se a viagem do Papa à América Latina no mês que vem será mantida.
3: Bandeirantes 7:19.
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5: Bandeirantes 7:20.
3: A nova pesquisa BTG Pactual Nexus sobre a corrida pela presidência da República mostra Flávio Bolsonaro à frente de Lula.
5: No levantamento divulgado hoje, o candidato do PL tem 48% das intenções de voto contra 45% do candidato do PT.
3: Nenhum, branco ou nulo somam 5%. Não sabe ou não respondeu, 2%.
5: Com esse cenário, segundo a pesquisa, Flávio Bolsonaro teria 52% dos votos válidos contra 48% do candidato do PT.
3: 92% dos entrevistados responderam que já definiram o voto e não vão mais mudar. 7% ainda podem alterar o posicionamento e 1% não sabe ou não respondeu.
5: 2.002 eleitores foram entrevistados entre os dias 10 e 12 deste mês.
3: A margem de erro da pesquisa é de 2 pontos para mais ou para menos.
5: Bandeirantes 7:21.
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7: Nesta reta final, a campanha de Lula investe nos apelos para trazer para as urnas parte daqueles 33 milhões que ficaram na abstenção no primeiro turno. E com atenção para o Nordeste, onde há expectativa de melhorar a liderança petista. Mas a atenção especial estará e está no Sudeste, nessa tentativa de recuperar votos. Afinal, no Sudeste estão 63 milhões de eleitores, onde Flávio cresceu na última semana do primeiro turno e nas pesquisas dos últimos dias. Ele tem ali, em média, 8 pontos de vantagem. Na frente nessas pesquisas, nos primeiros movimentos do segundo turno, depois de liderar nas urnas no primeiro, uma das preocupações na campanha de Flávio, enquanto pauta ações com preciosos cabos eleitorais, como o governador Tarcísio e o mineiro Cleitinho, é redobrar os cuidados e evitar derrapagens ou decisões erradas que produzam fatos novos a essa altura. A expectativa cresce nas duas campanhas às vésperas das novas pesquisas, que recomeçam a aparecer nesta terça-feira.
3: Bandeirantes 7:23.
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3: Bandeirantes 7h24.
4: Vamos a Bandeirantes de Brasília. O repórter Felipe Campbell tem informações para a gente sobre uma reunião marcada no Tribunal Superior Eleitoral com as campanhas de Lula e de Flávio Bolsonaro. Campbell, bom dia.
5: Muito bom dia, Ana. Bom dia, Nelson. O presidente do Tribunal Superior Eleitoral, o ministro Nunes Marques, ele agendou uma reunião com os representantes das campanhas do presidente Lula e também do senador Flávio Bolsonaro. A iniciativa busca arrefecer os ânimos entre as equipes adversárias nas vésperas do segundo turno das eleições, após um aumento expressivo na troca de acusações e também de ações judiciais protocoladas na Corte Eleitoral. Pelo lado da campanha de Flávio Bolsonaro, segundo apurou a reportagem da Band, a representação na reunião vai ficar a cargo do senador Rogério Marinho ou de um assessor jurídico da equipe. A movimentação ocorre em um momento decisivo da disputa, marcado por uma ofensiva de pedidos de direito de resposta, questionamentos sobre peças publicitárias e acusações de desinformação apresentados por ambos os lados. Com a medida, o TSE tenta pactuar a redução de ações judiciais para evitar novos desgastes institucionais até o dia da votação. Além disso, a expectativa para a reunião é que o ministro esclareça a sua decisão sobre a derrubada do canal Exército do Lula, criado pelo deputado federal André Janones no WhatsApp. No último domingo, Nunes Marques determinou a suspensão da página a pedido da campanha de Flávio Bolsonaro sobre o argumento da divulgação coordenada de notícias falsas. Horas após a decisão, o corregedor-geral eleitoral, ministro Ricardo Vilas Boas Cueva, derrubou a medida por considerar as provas insuficientes e liberou o funcionamento do grupo, caso agora aguarde uma decisão final no plenário do TSE. Volto com vocês.
4: Obrigada, Campbell, pelas informações. Bandeirantes 7h26.
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1: E voltamos a Bandeirantes Brasília. O Felipe Campeão está mais uma vez com a gente para falar sobre a tramitação da votação do fim da escala 6-1 no Senado. Campeão.
2: É isso, está marcada para a próxima quarta-feira a sessão, que vai votar em primeiro turno a proposta de emenda à Constituição que prevê o fim da escala de trabalho 6-1. O presidente do Senado, Davi Alcolumbre, incluiu a matéria na pauta de votação do plenário, que precisa discutir o texto por mais duas sessões antes de ir a voto. De acordo com o regimento interno do Senado, a proposta precisa passar por 5 sessões de discussão em plenário antes de ser votada em primeiro turno. Após a primeira votação, é preciso aguardar 5 dias úteis antes da nova análise, sendo que depois desse período são necessárias mais 3 sessões de discussão para só então o texto poder ser submetido à votação em segundo turno. Para ser aprovada, uma PEC precisa ter ao menos 3/5 dos votos favoráveis nas duas votações, ou seja, apoio de 49 senadores em cada sessão. No entanto, o regimento interno do Senado permite que o intervalo regimental entre sessões de votação em primeiro e segundo turnos não seja cumprido. A chamada quebra de interstício precisa de 54 assinaturas individuais de parlamentares ou dos líderes partidários ou de blocos que representem esses senadores sejam apresentadas. Assim, um requerimento com a medida deve ser apresentado durante essa semana para tentar acelerar a votação. Ao anunciar a votação, Alcolumbre disse que o compromisso de colocar a PEC em votação com responsabilidade, diálogo e respeito ao rito regimental e que agora cabe a cada senador e a cada senadora decidir com liberdade, consciência e convicção.
1: Obrigado, Felipe Campeão. Hora Oficial do Brasil, 7:30.
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0: 7:39. 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
0: Estamos no ar com o Bom Dia da 100.3 aqui pela Folha FM, em rede com a 94.7 de Bonfim. Seja bem-vinda, bem-vinda, bem-vinda, bem-vindo. Você ligando o rádio agora, você já acompanhando a nossa programação desde cedo. Até às 9:30 da manhã, muita informação e prestação de serviço no seu rádio. Hoje é terça-feira, 13 de outubro de 2026. Vamos aos nossos principais destaques desta edição do Bom Dia.
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0: Prefeitura de Pacaraima decreta suspensão de diárias e horas extras para conter gastos públicos. Nota de pesar. Zé Haroldo ironiza fim de projeto relâmpago que tentava blindar cúpula do IPE. Presidente do IPE acusa deputado de lotar o órgão com aliados. Há um embate aí, viu, no Instituto de Previdência, a gente vai destrinchar tudinho aqui para você. Governo Sampaio formaliza novas exonerações e nomeações de secretários adjuntos. CESAL assina contrato de quase 21 milhões de reais com a Clínica Renal de Roraima para garantir atendimento de hemodiálise. Vamos trazer, claro, os bastidores da nossa política, da política local, da política nacional. Tem muito bastidor por aqui hoje, hein? Vamos falar também sobre as inscrições do vestibular da Universidade Federal que encerram hoje. Interessados devem se inscrever exclusivamente pela página da Comissão Permanente de Vestibular. No bairro Equatorial, um homem foi agredido após ser flagrado furtando fios em uma unidade básica de saúde. Tem também a entrega das cestas básicas que começam hoje aqui na nossa capital. Bancos têm até esta quarta-feira para devolver saldos de contas de BET. Mais de R$1 bilhão já foi devolvido. Faltam cerca de 159 milhões. Fim da escala 6x1 volta ao debate no Senado nesta terça-feira. Tudo isso a partir de agora. Aqui no meu, no seu, no nosso Bom Dia 100.3.
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0: Sim, aqui você tem voz. 991-15-2155. É o canal da denúncia, o canal da opinião do ouvinte. Manda pra cá então a tua denúncia, a tua reclamação, a tua reivindicação. Seja o nosso repórter aí na sua rua, no seu bairro, na sua comunidade. E vamos cobrar juntos aqui das autoridades competentes a solução para os problemas da cidade, a solução para os problemas aqui do estado. Pelo mesmo canal, você pode manifestar a sua opinião sobre o assunto que você quiser, sobre aqueles assuntos que estão em evidência nos noticiários locais, nacionais também. Enfim, o espaço aqui é democrático e você pode participar aqui conosco. Bom dia para você que está em qualquer ponto da cidade, sintonizado aqui na 100.3, no som do carro, ou aí mesmo na sua casa, você na roça, no sítio, na fazenda, também com o seu rádio ligado. Muito obrigado pela companhia, pela audiência, os nossos amigos que estão na estrada também, os caminhoneiros, motoristas de vans, do transporte escolar, de ambulâncias, os amigos também do táxi intermunicipal. Por aqui na nossa capital, quem está conosco também, os aplicativos, né, os motoristas de aplicativos, os taxistas do lotação, do táxi convencional também, muito obrigado pela audiência. E vamos juntos por aqui, viu? Até às 9:30. Você que está no trânsito, nos acompanhando, caso se depare com qualquer situação por aí, um semáforo que não esteja funcionando, um acidente de trânsito, um congestionamento, um buraco que esteja atrapalhando, causando incômodo aí no trânsito, atrapalhando, né, a trafegabilidade, pode fazer o registro e mandar para cá. Qualquer situação, esgoto, extravasando, causando problemas aí na sua rua, no seu bairro, faça o registro e mande para cá para a gente. Principalmente, se puder, em vídeo também, narrando tudo o que está acontecendo ali, para facilitar também, claro, aqui o nosso trabalho. Bem, mas vamos aqui de informação, vamos trazer notícia para você que sintoniza a nossa programação. Olha, o Ministério Público do Estado de Roraima instaurou um procedimento preparatório para apurar denúncias de irregularidades na Vila Monte Horebe, situada no município do Cantá. A investigação foi motivada por relatos de que moradores e manifestantes estariam enfrentando transtornos e prejuízos após o corte de árvores que provocou o bloqueio e a interrupção total do fluxo de passagem em uma estrada que liga ali entre as vicinais 9 e 11, lá na Vila Monte Horebe, no Cantá. A medida de apuração foi formalizada e assinada pelo promotor de justiça Adriano Ávila.

Agora a gente vai trazer também este que é o nosso destaque, diretamente de Pacaraima, porque é o seguinte: a Prefeitura de Pacaraima publicou um decreto determinando a suspensão temporária da concessão de diárias e da realização de horas extras em todas as secretarias e órgãos da administração pública municipal. Essa medida foi assinada pelo prefeito Valderi Dávila Sampaio. O objetivo da decisão é a contenção de despesas e a racionalização dos gastos públicos, mantendo os desmandos aí com o pessoal dentro dos limites estabelecidos pela Lei de Responsabilidade Fiscal. Apesar do corte geral, o decreto prevê exceções para casos estritamente indispensáveis e urgentes, com foco especial nos serviços aí de saúde de urgência e emergência, além de situações de calamidade pública, desde que devidamente justificadas pelos secretários e autorizadas também pelo prefeito. Os secretários municipais também deverão reorganizar as escalas de trabalho para assegurar a continuidade dos serviços essenciais, sem a necessidade de acréscimo de horas extras. O decreto vigora até o dia 31 de dezembro de 2026. Ih, rapaz, crise lá no município do Cantar, na prefeitura do Cantar, é isso mesmo? Todas as horas extras suspensas em até 31 de dezembro deste ano. Prefeito, prefeito lá, Valderi Dávila, ele assinou esse decreto suspendendo as diárias e horas extras também, para conter gastos públicos, viu? Para contenção de despesas. Vamos continuar acompanhando aqui a situação financeira lá do município de Pacaraima. Qualquer novidade a gente te atualiza, a gente traz aqui para você no Bom Dia. São 7h48 agora. Vamos à previsão do tempo para hoje aqui no nosso estado, trazer também o tempo e a temperatura aqui na nossa capital. Olha a previsão do tempo para Roraima nesta terça, 13 de outubro. É de sol com muitas nuvens, calor intenso e pancadas de chuva com trovoadas à tarde e à noite. Temperatura máxima de 36 graus a 38 graus, né? Varia entre 36 e 38. A mínima varia entre 24 e 27 graus. Sol com nuvens e previsão de pancadas de chuva isoladas com trovoadas. A umidade do ar varia entre 37 e 74%. Há um alerta amarelo de chuvas intensas vigente a partir da madrugada de quarta-feira, dia 14, com volumes esperados de 20 a 30 milímetros hora ou até 50 milímetros dia e ventos de 40 a 60 quilômetros em parte do estado. Avise, viu, se vai chover aí amanhã, quarta-feira, ou hoje, na noite ou madrugada aí no seu município. Há uma previsão aqui, para em parte do estado pelo menos, de chuva, hein? Um alerta amarelo de chuva, de chuvas intensas. Deixa eu ver como é que está a temperatura, o tempo e a temperatura aqui na nossa capital agora. Sempre muito quente, Boa Vista. Sempre muito quente aqui a nossa Boa Vista. Está nesse momento 30 graus já, então para você perceber, para você ter uma ideia de que está quente, até 30 graus, sensação térmica de 34 graus. Está como nublado, chuva 10% a probabilidade, dificilmente chove, vento 13 km por hora, umidade 65%, qualidade do ar está boa. Tá? Isso aqui é o tempo e a temperatura aqui para a nossa capital Boa Vista hoje. E aí no seu município, hein? E aí no seu município, como é que está o tempo, como é que está o clima? Está tudo bem por aí? E, gente, não sei se o YouTube notificou vocês aí. Quem não foi notificado ainda, procure aí a nossa live do Bom Dia no YouTube, tá? Vai no aplicativo aí pelo celular do YouTube, pesquisa aí Folha FM 100.3 ou Rádio Folha BV que você nos encontra. Tá lá a live do Bom Dia, assim como o nosso destaque também tá no nosso site, folhabv.com.br. Tá lá em últimas notícias, ao vivo, Bom Dia 100.3, a nossa manchete. É só você clicar aí em cima dessa manchete que você é direcionado aqui para a nossa live do YouTube, tá bom? Tem muita informação aqui hoje no Bom Dia 100.3. E a gente vai trazer esses bastidores ali do IPER fervendo, hein? Os bastidores do IPER fervendo. Teve até nota de pesar. É uma ironia. Uma nota de pesar divulgada pelo deputado Zé Haroldo, do União Brasil. Ironizando aquele projeto, né? O fim do projeto. Aquele projeto relâmpago que
que tentava blindar, segundo ele, a cúpula do IPE até 2031. Foi mandado lá para a Assembleia Legislativa, devido à polêmica, foi retirado de pauta. Então, teve aí uma nota utilizando ali um formato bem humorado, divulgada nas redes sociais aí do deputado Zé Haroldo, e teve resposta, viu? Teve resposta do presidente do IPE. Então, há um embate aí, a gente vai trazer os detalhes para você desses bastidores aqui no Bom Dia. Lembrando aos nossos ouvintes que nós estamos com a live no YouTube. Te convido a chegar conosco aí no YouTube agora, deixando o like, que é importante. Faça como Romário, Romário Vieira. Bom dia, Natanael, deixando o like. Valeu, Romário, obrigado aí pela sua companhia. Deixa o like e compartilhe, tá bom? Vamos lá, todo mundo deixando o like e compartilhando também. Tem a nossa meta aí na tela, para quem nos acompanha com imagem já tem a nossa meta. Então, like aí, tá? Deixa o joinha. Depois que você deixar o like, você vai no botão compartilhar e manda essa live aí para quem você quiser. Manda para os contatos aí do seu WhatsApp, manda nos grupos de notícias que você faz parte. Tá em grupos de notícias aí, manda lá a live do Bom Dia. Grupos também da sua vizinhança, do seu bairro, da sua comunidade. Fica à vontade aí para compartilhar a nossa live do YouTube. E depois que você deixou o like, que você compartilhou, vai no nosso chat e comenta. Ah, lembrando, quem não for inscrito, inscreva-se e ativa o sino para receber as nossas notificações também, tá bom? Então, faça isso. E comenta também, tem o nosso chat liberado para sua participação. Tem o nosso chat aí liberado para sua participação, então vamos lá. Comentando aí no nosso chat, faça como o Romário, que já comentou aqui, já deixou o like dele, como ele avisou aqui, valeu. Faça como também o Roberto Pinheiro, bom dia Roberto, diretamente de Amajari, acompanhando aqui o Bom Dia. O Elidilson Bahia, sempre na escuta da melhor programação, diz aqui o Elidilson, valeu Elidilson, deixa o like e compartilhe. A Ana das Graças também, tudo bem Ana, bom dia. Ela diz bom dia Natanael, manda um alô aqui na comunidade Pium, Alto Alegre, estou assistindo você. Valeu, alô Pium, Alto Alegre, bom dia para todo mundo. O Adriano Silva, bom dia Natanael, manda alô para minha avó Guilhermina. Oi dona Guilhermina, bom dia, tá lá no Amajari. Um abraço aqui, um alô para o nosso amigo Adriano Silva, também acompanhando a gente. O Wilke Dias, comentando aqui, ô maravilha de Deus, vamos lá deixar o like, nossa meta. É isso aí, Wilke, valeu, bom dia para ti. E diz que o Flá dele líder, tudo normal. Quase que deixa de ser no final de semana, em breve vai deixar de ser, viu, o Wilke? Em breve vai deixar de ser, relaxa. Nosso amigo Romualdo, bom dia, Natanael, sempre na audiência. Ele tá lá no PA Majari acompanhando a gente também. Valeu, obrigado aí, viu, Romualdo? Elionara, tudo bem, Elionara? Bom dia. Ela diz aqui, sempre ligada aqui no Amajari. Ela tá mandando alô pro esposo dela, nosso amigo Givaldo, do táxi intermunicipal aí de Amajari. Valeu, Elionara, Givaldo, todo mundo aí conosco. E o nosso amigo Juvenal, que acaba de chegar por aqui também pela live. Bom dia, meu amigo, eu tô na estrada de Manaus para Boa Vista e tô ligado aqui no Bom Dia. Valeu, Juvenal. Daqui a pouco eu volto aqui para o nosso WhatsApp. São 7 horas e 55 minutos. 7h55. Olha, hoje atenção, hein? Vou trazer essa informação logo aqui, cedo, para não deixarem para a última hora. Estou falando das inscrições para o vestibular 2027 da Universidade Federal de Roraima, que terminam hoje, tá? Hoje é o último dia de inscrições aí desse vestibular da UFRR. Ao todo, são 747 vagas ofertadas em 38 cursos de graduação com ingresso no primeiro e segundo semestre letivo do próximo ano, 2027. Então, os interessados devem se inscrever exclusivamente lá pela página da Comissão Permanente de Vestibular CPV, disponível em cpv.ufrr.br/seletivo. Nesta edição, os candidatos podem escolher entre Boa Vista e Rorainópolis para realizar as provas. O município deve ser informado no momento da inscrição. O processo seletivo inclui a prova integral e o processo seletivo seriado, dividido em 3 etapas.
As taxas de inscrição são de 90 para o processo seletivo seriado etapa 1, 100 para a etapa 2 e 120 para a etapa 3 e a prova integral. O pagamento poderá ser feito até esta quarta, até amanhã, dia 14, tá bom? Lembrando, viu, gente, que após a retomada das inscrições devido àquela indisponibilidade do sistema que ocorreu, ficou parado, aí da UFRR, todos os candidatos que haviam antes desse problema feito a inscrição, antes lá desse problema, precisam preencher de novo o cadastro, tá? Precisam preencher aí um novo cadastro. Quem já pagou a taxa não precisa realizar um novo pagamento. Basta lá preencher um novo cadastro, tá? Quem fez ali a inscrição antes da pane no sistema de inscrições do vestibular da Universidade Federal de Roraima. Ficou um tempo parado, inclusive. Depois retornou, e só que quem havia feito a inscrição antes tem que refazer aí, praticamente refazer, né? Olha, os bancos têm até amanhã para devolver os saldos de contas de bet. Quem jogava aí, fazia apostas, né, online. Os bancos têm até esta quarta-feira, dia 14 de outubro, para devolver 159 milhões de reais em saldos que ficaram nas contas das bets após o encerramento das plataformas de jogos online no país. Mais de 1 bilhão de reais já foi devolvido, segundo dados informados pelas próprias empresas ao governo federal. O levantamento abrange 22 milhões e meio de apostadores distribuídos em 70 milhões e meio de contas. A maior parte dos saldos restantes é de pequeno valor. 90% das contas tem menos de R$1 a receber. O saque direto nas plataformas terminou em 5 de outubro. 8 empresas ainda não enviaram aos bancos os dados necessários para a devolução. E, por isso, a Advocacia Geral da União deve entrar na Justiça para exigir as informações. Quem não receber até o prazo não perde o direito ao dinheiro. Nos casos aí em que impedimentos operacionais impossibilitarem a transferência pelos bancos, a Caixa Econômica Federal ficará responsável por intermediar a restituição, ou seja, a devolução desse dinheiro. Atenção para os golpes, hein? É importante também a gente alertar aqui os nossos ouvintes. Não é preciso pagar nenhuma taxa, nem fornecer senhas ou códigos para receber esse dinheiro. Nada disso. Se alguém impedir aí pagamento de taxa ou alguma senha para você receber esse dinheiro que porventura tenha ficado ali nessas plataformas de jogos online, das bets, bloqueie. Não dê nenhum dinheiro, não pague nada e nem forneça senha. Isso aí é golpe. Então, muita atenção aí. Hoje na internet a gente tem que ter atenção redobrada, né, por conta desses golpes.

Olha, eu vou trazer aqui, aproveitar logo para trazer esses bastidores, esse embate ali no IPE, viu? Depois do envio daquele projeto de lei pelo Executivo, pelo governador Sampaio, lá para a Assembleia Legislativa, que tratava ali, tentava blindar a cúpula do IPE, né, mandato de 4 anos e vários outros pontos ali que geraram muitos questionamentos, tanto que, devido à repercussão toda, o projeto foi retirado a pedido do próprio governador. Voltou atrás e mandou retirar de pauta ali da Assembleia Legislativa esse projeto de lei do IPE. Olha, eu vou até enviar aqui pro Herrera, colocar aí na tela, viu, Herrera? Essa imagem, que é uma nota de pesar, claro, irônica, né? Publicada nas redes sociais aí do deputado Zé Haroldo. Deputado Zé Haroldo, que inclusive criticou esse projeto de lei quando esteve aqui na Rádio Folha recentemente, no programa Quem é Quem. Ele aproveitou aqui para também fazer críticas. E isso não parou por aqui, foi para as redes sociais também. Tá? Então, há esse embate, utilizando aí o formato bem-humorado, né, de uma nota de pesar, entre aspas, o deputado federal Zé Haroldo, Catedral do União Brasil, celebrou ali a queda do projeto de lei complementar que tramitava na Assembleia Legislativa de Roraima. O texto havia sido protocolado às pressas lá na noite do dia 6 de outubro, logo após o pleito eleitoral, com o objetivo de conceder estabilidade e blindar contra exonerações a diretoria do IPE, que é o Instituto de Previdência dos Servidores do Estado, até 2031. Está aí na tela a nota de pesar divulgada pelo deputado Zé Haroldo a respeito do projeto de lei enviado lá para a Assembleia Legislativa, que tentava blindar a cúpula do IPE. Ele disse que foi vítima também de uma exposição pública. O projeto não resistiu aí à repercussão e foi sepultado em 2 dias. Diz aí a nota, né? Nessa publicação, Zé Haroldo ironizou que a proposta morreu em 8 de outubro, vítima de exposição pública aguda, deixando o órgão órfãos de cargos e um deputado estadual inconsolável. Ele não cita quem é esse deputado. O parlamentar aproveitou aí para rebater ataques direcionados a ele também por páginas financiadas na internet, reiterando seu compromisso inegociável, diz a nota, com a defesa dos servidores efetivos, aposentados e pensionistas do INSS, do Estado, perdão, do IPE. Tá? Aí, não parou por aí não, viu? Porque teve resposta. E a gente vai agora aqui trazer também esse bastidor, porque o presidente do IPE fez graves acusações aí contra a gestão passada e entre outras coisas aqui que ele falou também, tá? A presidente do IPE, né? A presidente do IPE, do Instituto de Previdência do Estado de Roraima, Maria José Almeida da Silva, ela rebateu publicamente as críticas do deputado federal Zé Haroldo Catedral em relação ao projeto de lei que buscava alterar as regras na Previdência Estadual. Ela publicou um vídeo, inclusive, onde afirmou ter encontrado o órgão ocupado por parentes e aliados do parlamentar, sem qualificação técnica, acusou a gestão anterior de prorrogar mandatos de conselheiros aí de forma irregular e de tentar transferir recursos para operações de risco. Ela revelou

0: Então, para você ver que a situação lá pelos lados do Ipé esquentou, né? A situação esquentou lá pelos lados do Instituto de Previdência do Estado de Roraima após aquele projeto de lei de autoria do Executivo ter sido protocolado, enviado às pressas lá para a Assembleia. Porém, devido toda a repercussão negativa que houve, inclusive por políticos, ele foi retirado de pauta. Seria ali para ajustes, essas coisas, né? Esclareceu aqui também, na semana passada, um representante lá do IPER também, né? Que entrou ao vivo aqui conosco, explicando toda essa situação e também esclarecendo ali sobre a retirada de pauta desse projeto. Mas você observa que nos bastidores, né? Nos bastidores, o embate continuou, principalmente envolvendo o deputado Zé Haroldo e a presidente agora, lá do IPER, que divulgou esse vídeo, também fazendo críticas e acusações à antiga gestão lá do IPER, falando sobre aliados também do deputado que ficaram lá sem qualificação nenhuma, enfim. E por outro lado, né, Zé Haroldo também respondendo essas críticas, falando que o projeto ali visava enfraquecer, né, a fiscalização no IPE e cravando ali que essa atual diretoria vai ser exonerada assim que o Arthur Henrique assumir o governo em janeiro de 2027. Agora 8 horas e 6 minutos. 8 e 6. E mudanças, né? Mudanças aí acontecendo no primeiro escalão do governo do estado. Exonerações, nomeações também de secretários adjuntos. Nós já havíamos aqui falado recentemente sobre essas mudanças aí, principalmente essas mudanças começaram ali pelos adjuntos, né? Começaram pelos adjuntos. O governador Sampaio deu aí sequência à reformulação da equipe governamental, com alterações publicadas em decretos com efeitos retroativos a 1º de outubro. Na Secretaria das Cidades, nós já havíamos aqui falado sobre a exoneração do Marco Cury. Foi exonerado do cargo de adjunto. Foi substituído lá pelo tenente-coronel da Polícia Militar Eduardo César Mendonça Damasceno Júnior. Na Secretaria de Planejamento e Orçamento, CEPLAN, Fábio Martinez deu lugar à servidora de carreira Tatiane de Oliveira Campos dos Santos. Já na Secretaria do Trabalho e Bem-Estar Social, CETRABS, a adjunta Natália Souza Muniz foi exonerada para dar lugar a Catiane Vidal, ex-chefe de gabinete na Assembleia Legislativa de Roraima. São as novas acomodações aí para esse restante de mandato de soldado Sampaio. Daqui a pouco a gente vai falar sobre esse contrato, né, milionário de 20 milhões e 700 mil para assegurar serviços de hemodiálise aqui em Roraima. Vez ou outra tem aquela situação de falta de pagamento, de paralisação de serviços ali na clínica renal, né, por falta de pagamento, essas coisas todas, dívidas aí passadas. E agora a CESAL está assinando um novo contrato, que havia expirado. Inclusive, na última nota, na última paralisação feita lá pela clínica renal, eles cobravam isso, né? Cobravam que estava vencido já o contrato. Agora foi assinado um novo contrato de quase 21 milhões. A gente vai trazer essas informações em instantes aqui para você que sintoniza a nossa programação. 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Intervalo rápido aqui no Bom Dia. Já a gente volta trazendo mais informação no seu rádio. Não sai daí, não troca de sintonia de jeito nenhum. Continue conosco na live, comentando, compartilhando, deixando o like que eu volto em instantes. Tem mais bastidores aqui, hein? Tem mais bastidores ainda. A gente vai trazer, destrinchar tudo aqui no Bom Dia. Daqui a pouco, após o intervalo.
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14: Tudo bem.

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São 8 horas e 16 minutos, de volta por aqui com o Bom Dia 100.3. Olha, saiu pesquisa também, né? Tem pesquisa aí para presidente da República. Saiu a pesquisa do Poder Data também, Poder Data AIA. A gente vai trazer as informações aqui. Saiu também da Nexus BTG, vamos falar das duas. Aproveitar aqui para falar logo dessas pesquisas aqui. Primeiro foi da Nexus BTG que saiu, hoje cedo também, apontando aí 52% para Flávio Bolsonaro. Então, nessa simulação aí do segundo turno, né, em que esses dois disputam, Flávio e o Lula, essa pesquisa da Nexus BTG mostra o senador Flávio Bolsonaro do PL e o presidente Lula em empate técnico ali dentro da margem de erro. Dentre os votos válidos, que desconsideram os brancos e nulos, Flávio registra 52% das intenções de voto, antes 48% de Lula, tá? 58%, 52% para Flávio, 48% de Lula. Então, essa é a simulação do segundo turno da pesquisa Nexus BTG. Com 100% aí das urnas apuradas, Flávio teve 47,3%, né, dos votos, Lula chegou a 45,16%. O resultado mostra que os candidatos disputarão esse segundo turno, né, da eleição, marcado para o dia 25 de outubro. Dia 25 de outubro, vamos às urnas aí para eleger o novo presidente da República. Com pouco menos aí de 2 pontos, né, percentual de diferença, a margem de votos observada entre Flávio e Lula foi a menor desde a redemocratização. Falando ali a respeito de como terminou, né, o primeiro turno. Essa pesquisa Nexus BTG ouviu 2.002 eleitores entre 10 e 12 agora de outubro. O levantamento foi contratado aí pelo banco BTG Pactual, está registrado no Tribunal Superior Eleitoral. Então, a Nexus BTG, Flávio, 52% dos votos válidos, no segundo turno, Lula, 48%. Aí a gente vai agora para a pesquisa Poder Data AIA, onde Flávio tem 51% dos votos válidos no segundo turno e Lula tem 49%. Foram entrevistados aí 3 mil eleitores entre os dias 10 e 12 de outubro. A margem de erro é de 1,8 ponto percentual para mais ou para menos, tá? Então, são essas duas pesquisas. Essa já é um pouco mais apertada, né? Essa da Poder Data AIA. 51% das intenções de voto para Flávio Bolsonaro, do PL, e 49% para o atual presidente Luiz Inácio Lula da Silva, do PT. Então, esse cenário considera somente os votos válidos, tá? Descartando, portanto, os brancos e nulos. E com a margem de erro do levantamento, como a margem de erro do levantamento é de 1,8 ponto percentual, os candidatos estão empatados tecnicamente, mas com Flávio aí à frente, né, do Lula nessa disputa. Segundo turno, muito acirrado, deve ser assim, né? Deve ser assim, bastante acirrado. A diferença não vai ser exorbitante de um para o outro, independentemente de quem sair aí o vencedor, a diferença não vai ser muito. Lula vem aí trabalhando para tentar reverter, né, esse resultado do primeiro turno. Isso nunca aconteceu desde a redemocratização. Quem terminou em segundo no primeiro turno de fazer essa virada e vencer no segundo, né, nunca aconteceu. E até surpreendeu o resultado do primeiro turno com o Flávio à frente de Lula. Nem o Lula acreditou, ele estava ciente de que ele poderia ir para o segundo turno. Estava olhando aquela campanha de que não, vamos vencer no primeiro turno. Não é bem assim, né? Não é fácil. Se tivesse alguém que fosse vencer ali pelos números, pelo cenário que estava ali se formando, seria o Flávio, né? Mas aí, já do meio para o fim ali, houve aquele crescimento também do presidente Lula e foi a decisão para o segundo turno. Mas nesse segundo turno será ali no voto a voto. Será uma disputa bem, bem acirrada e deve terminar ali bem,
bem apertada também, essa disputa. 8 horas 22 minutos agora. Já mandou sua mensagem para cá para o nosso WhatsApp? 991152155. Deixa eu dar mais uma passadinha aqui no nosso WhatsApp, no nosso chat, aliás, né? Aqui no YouTube. Juvenal já mandei. A Cerilene Araújo, tudo bem, Cerilene? Bom dia, já deixou o like dela. 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Bom dia, Natanael. Queria agradecer pelo serviço da Prefeitura de Asfalto aí na Avenida Mariomo de Melo. Tá ficando bom. Valeu, obrigado pela audiência. A Três Serviços Transporte e Mudanças. Silvana Juno, bom dia. Bom dia, Silvana. Julian Farias, Natanael, bom dia. Seu HGR é público porque o estacionamento é privado. Não sei por que privado, Julian. É privado lá o estacionamento, é? Tem que pagar para estacionar lá? É isso?

Olha, daqui a pouco a gente vai falar sobre a escala 6x1. Será que a direita vai votar a favor do fim da escala 6x1? Parece aí que houve uma mudança de postura, né? E a ala oposicionista deve apoiar a PEC a fim de evitar desgaste político nas eleições agora de 2026. E Flávio deve seguir aí a mesma linha. Daqui a pouco a gente fala sobre essa discussão aqui da escala 6x1, tá bom? E a Secretaria de Saúde de Roraima, CESAL, formalizou aí a assinatura de contrato no valor de R$ 20.780.000 com a Clínica Renal de Roraima para manutenção contínua dos serviços de hemodiálise pelo SUS, o Sistema Público de Saúde. A contratação tem prazo inicial de 12 meses e põe fim às incertezas que rondavam ali o atendimento em setembro, ocasião em que impasses financeiros e alegações de atrasos de repasses colocaram a prestação do serviço sob risco de interrupção, conforme nós trouxemos aqui as informações, né, naquela ocasião. Mas agora esse contrato aí garante pelo menos por um ano, né, esse contrato de R$ 20.780.000 para que os serviços de hemodiálise não parem aqui no nosso estado. E a Prefeitura de Boa Vista fechou dois grandes contratos de investimento para a administração aqui da capital. No setor educacional, a Secretaria Municipal de Educação e Cultura, SMEC, formalizou via inexigibilidade de licitação a aquisição de um sistema estruturado de ensino no valor de R$ 35 milhões, abrangendo material didático impresso e recursos tecnológicos para o ensino fundamental. Em outra frente, a gestão municipal concluiu o processo licitatório de R$ 29.800.000, destinados à contratação de empresa especializada no gerenciamento, abastecimento e manutenção da frota de veículos oficiais. Por outro lado, temos aí a Secretaria Estadual de Educação e Desporto, SED, firmando um contrato no montante de quase 12 milhões, focado no aprimoramento da gestão logístico-operacional da rede. O projeto prevê a implementação de um software para monitorar estoques, planejar a distribuição de materiais conforme a distribuição, conforme a demanda das unidades e realizar também auditorias. Além disso, a empresa contratada prestará serviços aí de suporte técnico a pequenos reparos nas infraestruturas escolares e administrativas. 8h26, vamos aqui para o nosso WhatsApp? 991-15-21-55. Bom dia, Natanael. Temos que nos apegar com Deus para não deixar o tal Flávio Dino não meter a colher dele nas urnas. Dessa turma aí pode esperar de tudo. Afinal, estamos lutando contra o mal. É o que diz aqui o Francisco Almeida. Tudo bem, Francisco? Bom dia. Obrigado aí pela sua audiência. Olha aqui. Temos esse áudio e esse vídeo aqui que mandaram pra gente. Dá uma verificada aí pra gente colocar no ar.

0: Bom dia, Natanael, ligada nesse maravilhoso jornal. Tô ouvindo o jornal, é a Francisca Chaga. Tudo bem, Francisca? Bom dia. Bom dia, amigos da Rádio Folha. Natanael, por que essas pessoas querem meter a mão na nossa Previdência? Você já percebeu o escândalo do INSS no governo federal? Mudanças perigosas no IPE, no governo Sampaio. E alterações do PRECEM na Prefeitura. O que essas pessoas querem com as previdências do trabalhador? É o questionamento, ou são os questionamentos aqui do ouvinte Natan. Tudo bem, Natan? Bom dia, obrigado pela sua audiência. Deixa eu ouvir aqui o Luiz Linhares. Tudo bem, Luiz?
1: Bom dia, Natanael. Bom dia a todos que estão ligados na melhor. Ô, Natanael, rapaz, essa política está diferente das outras que já se passaram. 100% diferente, ó. Porque são dois agora só, não tem negócio de primeiro turno mais, já passou tudo. Enquanto um fala em proposta, né? O outro, rapaz, invertiu só mesmo em fake news. Eu nunca vi um negócio desse, rapaz. É nas universidades, é em todas as escolas, os militantes estão invertindo, o exército do Janone, é de outros mais, e o Lula falou num discurso aí que vai criar outro exército da Marina. Rapaz, onde é que vai parar isso? É um tentando fazer o povo acreditar que vai ter mudança e o outro tentando dizer que o outro vai acabar com tudo. Eita, Brasil, velho, tá perdido, ó. Bom dia, que Deus abençoe todos os ouvintes.
0: Bom dia, viu, o Luiz. Obrigado aí pela sua participação. Panda, tudo bem, Panda? Bom dia. Não é o cantor Panda, mas é o nosso ouvinte aqui.
2: Alô, alô, muito bom dia. Como é que tá aí o nosso Natanael? Comunicadorzão topado. Natanael, manda um alusão aí pra toda a galera aí do grupo Operacionais. Aquele forte abraço aí aos nossos profissionais das máquinas pesadas aí. Essa turma maravilhosa aí que faz a diferença aí no nosso estado. Positivo? Há quem diga que não existe mão de obras aí. Será?
0: Valeu, Panda. Obrigado aqui pela sua participação. São 8 horas e 29 minutos. A gente segue por aqui. Tem um vídeo enviado pelo Nivaldo, lá do Bela Vista. Vamos aqui, portanto, ouvir a demanda do Nivaldo. Dia, tudo bem, Nivaldo?
3: Boa tarde ou boa noite para as pessoas que
0: estão aí. Está em algum ponto aí na cidade para registrar.
3: Venham divulgar esse vídeo.
0: O que está acontecendo aí, Nivaldo?
3: Para as autoridades, né? Principalmente que essa obra é uma empresa que pegou da prefeitura. Estou aqui no bairro Bela Vista, sou o Nivaldo Bela Vista. Estou na rua Rio Nilo, com a rua São Francisco. Aqui, ó, uma obra ainda que essa empresa que pegou essa licitação aqui da prefeitura e não deram continuidade aqui, ó. Falta terminar isso aqui, ó. Falta terminar a parte do canteiro, falta terminar essa, a calçada. Agora cabe agora a prefeitura, junto com a Secretaria de Obra e os 21 vereadores, cobrar da prefeitura.
0: São 23 vereadores.
3: Porque ainda não terminou essa obra. Por qual motivo? Né? Peço agora esclarecimento tanto da parte da prefeitura como também da empresa que pegou essa licitação. Do mesmo jeito que eu cobrei lá da empresa que está com o serviço parado lá, ali no distrito, também eu peço também para que a empresa que pegou essa licitação da prefeitura venha esclarecer, não só para mim, mas para a população, principalmente nós que moramos aqui em Boa Vista, Roraima, né? As empresas que pegam serviço, tanto da parte do governo como da parte da prefeitura, por que eles não terminam? Por qual motivo? Começa, só tem o começo e o meio, mas não tem um fim. Agora, peço esclarecimento agora da Secretaria de Obras da Prefeitura, que venha perguntar à empresa por que ela não terminou esse serviço aqui, ó. Falta calçada e o canteiro aqui, ó. peço também que a população também venha divulgar esse vídeo, que venha chegar às nossas autoridades aqui, o Nivaldo do Bela Vista, e que Deus abençoe a todas as pessoas que estão vendo esse vídeo.
0: Ok, Nivaldo, obrigado. Rua Rio Nilo, né? Lá no bairro Bela Vista, um serviço que não foi terminado aí por uma empresa contratada pela Prefeitura de Boa Vista. Vamos atrás de uma resposta, tá bom, Nivaldo? Para trazer aqui uma resposta para você a respeito dessa cobrança e dessa situação, tá bom? Vamos buscar aqui um retorno aí para essa sua demanda. Tem um áudio dele aqui também, Rira. Aciona aí o áudio.
3: Vim aqui do posto do Raiar do Sol, vim atrás de um remédio aqui de pressão. Não tem remédio de pressão aqui no posto. Ainda bem que é barato, mas mesmo assim, né? Mas tem que ter remédio de pressão, né? Nem todo mundo tem dinheiro pra estar comprando um remédio de pressão. Aqui o Nivaldão do Bela Vista. Durma com barulho desse.
0: Valeu, Nivaldo. Obrigado pela sua participação. São as reivindicações do povo aqui no Bom Dia 100.3. São 8 horas e 33 minutos agora. Vamos de informação. Daqui a pouco eu volto aqui pro nosso WhatsApp. Daqui a pouco eu volto pra nossa live também no YouTube. Mas vamos lá. Trazer informações agora. Olha, começa hoje, né, a entrega domiciliar das cestas básicas do programa Cesta da Família. São 18.671 beneficiários que receberão as cestas em casa neste mês de outubro. A distribuição será realizada até 4 de novembro, conforme o calendário organizado por bairros. A ação é coordenada pela Cetrabs, que dividiu a capital em 9 polos para organizar as rotas de entrega. Lembrando que para receber a cesta é necessário apresentar um documento oficial com foto. Caso o beneficiário não esteja em casa, outra pessoa maior de idade poderá receber o item, desde que apresente a documentação exigida. Se as equipes não encontrarem o titular nem outra pessoa autorizada lá no endereço cadastrado, aí será deixado um comunicado com a data para retirada da cesta. Nesse caso, o beneficiário deverá já fazer a retirada, comparecer lá ao Centro de Atendimento ao Cidadão, SEAC, localizado na Avenida Mariome de Melo, número 4534, no bairro Caimbé. O atendimento por lá ocorre das 8 da manhã às 5 horas da tarde. O local também permite a atualização dos dados cadastrais. A Cetrabs orienta aí, os beneficiários a consultar os canais oficiais do governo e da secretaria, né, da Cetrabs, para verificar a data prevista para a entrega em cada bairro. Aqui no nosso site, folhabv.com.br, também tem, tá, o cronograma aí de entrega. Os dias 13, 14 e 15 de outubro, polo 4, 16, 19 de outubro, polo 6, e assim vai, polo 5, 7, 1 e 2. É bem dividido aí, viu, gente? Então acesse o nosso site também, vai na matéria aí da Cesta da Família, da entrega das cestas que começa hoje aqui em Boa Vista, você vai ter acesso ao cronograma direitinho para saber quando que as equipes vão passar aí no seu polo, aí no seu bairro, para você já ficar atento, né? Se for sair, deixar alguém em casa para receber a cesta básica. 8 horas e 37 minutos. Arnaldo Bezerra, tudo bem, Arnaldo?
4: Bom dia, Natanael, tudo bem? Mas eu tô todo dia ligado aqui nesse programa, que é um programa muito bom. Um programa que traz muitas informações importantíssimas para o dia a dia. E eu sempre ouço alguém mandando mensagem, sempre não, eu ouvi uns dois aí mandando mensagem esses dias, pedindo para ter cuidado, para não elegermos o Flávio, que pode meter a mão no cofre público, né? Pode meter a mão, né? Agora, interessante que essas pessoas que falam para ter cuidado, que ele pode meter a mão, eles têm a certeza, a convicção, que o presidente que aí está, meteu a mão, os pés, mergulhou toda a família, todos os aliados, partido todo mundo enriqueceram de forma ilícita, desviando dinheiro público, é comprovado, isso é comprovado. E aí eu fico pensando, como é que a pessoa tem a cara de pau de enviar uma mensagem no grupo, no rádio, falando mal de uma pessoa que ela ainda nem deu oportunidade para ela, sendo que o que ela apoia já é comprovado. Eu fico assim imaginando tanta hipocrisia desse povo brasileiro, né? E é por isso que tem o presidente que merece. Fica aí a minha indignação com esse povo que, meu Deus, só Jesus mesmo. Outra coisa, o pessoal fala tanto que se o Flávio ganhar, o Bolsonaro vai ganhar, né? E aí vai cortar isso, cortar aquilo, cortar aquilo. Gente, o Bolsonaro passou aí 4 anos. Cita aí alguma coisa que o Bolsonaro cortou, que fez mal. Ao contrário, o cara deixou um saldo positivo nos cofres públicos, ao contrário do que está deixando um rombo tão grande que até nossos filhos já vão nascer com débito, com dívida, né? Então, assim, é uma coisa que não dá para entender esses argumentos, as pessoas não têm mais o que inventar, meu Deus do céu. E aí eu perguntei para um desses aí, agora esses dias, o pai dos pobres não aumentou o Bolsa Família durante 4 anos. E o cara que é o ruim, o cara que é o cara cruel, aumentou o Bolsa de 180 e pouco, sei lá, para 600. Cara, tanta hipocrisia, meu Deus, misericórdia.
0: É. Aumentou agora na pressão por ano eleitoral, tentando comprar o voto dos mais pobres, né? Dos mais vulneráveis, né, Arnaldo? Obrigado aqui pela sua participação. Creuza Carmo, tudo bem, Creuza? Bom dia, obrigado aí pela sua audiência, pela companhia. É, o Antônio, lá do Silvio Leite, tudo bem, Antônio? Bom dia.
5: Bom dia, Natanael. É o Antônio do Silvio Leite, Natanael.
0: Oi.
5: Quero mandar um abraço bem forte para todos os ouvintes Folha, em especial do programa 100.3. Eu estou ouvindo você falar aí de cestas básicas que vão ser entregues hoje para o povo inscrito e as exigências que estão sendo impostas para as pessoas que recebem. Só que na campanha não era assim, não. Só chegou com... Você mora aqui? É. Quantas pessoas moram aí? 4, 2 cestas. Mora sozinho? 1 cesta só. Pronto. Agora tá na exigência aí? Ah, tá de brincadeira, né? Rapaz, na campanha tudo é de bolo. Depois se passa a campanha, tudo é no ferro. Obrigado, bom dia.
0: Bom dia, Antônio. Obrigado aqui pela sua participação também aqui no nosso WhatsApp. Bom dia, Natanael. Ouvinte aqui, paciente oncológico, diz aqui o seguinte: através da justiça, sou paciente oncológico e através da justiça tenho o direito de pegar meus remédios todos os meses. Só tem um problema: a médica passa a receita para 3 meses e na farmácia do Hemocentro só entregam para 1 mês, sendo que moro a 120 quilômetros de Boa Vista. E todos os meses tendo que viajar 120 quilômetros, pagar R$130 da van, é a passagem, né? Pois tendo que vir e voltar, tudo isso para pegar a minha medicação. É complicado, né? Tem que se deslocar 120 quilômetros para chegar aqui até a capital para pegar o seu remédio. E ainda gastar R$130. É complicado. Ela tem o direito dela, né, de pegar seus remédios todos os meses. Só tem um problema: a médica passa a receita para 3 meses, na farmácia só entrega para 1 mês. Ela tem todo mês, esses 3 meses, lá, voltar aqui para pegar essa medicação, esses medicamentos. Quando deveriam logo entregar? A receita está aqui os 3 meses? Entrega os 3 meses, né? Levando em consideração a logística. Essa paciente aqui mora longe, mora no interior, tem que se deslocar, pagar para passagem. Paciente oncológico, fica complicado assim, né? Oi, Marluce, tudo bem? Ela diz bom dia, esse aí falou tudo, do ouvinte há pouco. Ligada aqui na Vila Serra Dourada, para escolher em quem votar é só prestar atenção como está o nosso país hoje. Péssimo, diz aqui a Marluce. Valeu, Marluce, um abraço, viu? Obrigado aí pela sua audiência. Nosso amigo Núbio, tudo bem, Núbio? Lá da borracharia na HC4, no bairro Senador Hélio Campos, está ligado com a gente aqui. Grande Núbio da borracharia. Aqui, Herrera, esse vídeo tá ok agora? Tem um áudio, são quantos vídeos, hein? Tudo isso aqui? Tudo de hoje aqui? Deixa eu ver aqui que o ouvinte mandou. Bom dia, Natanael. Aí ele mandou essas fotos aqui. Coloca as fotos aí na tela que eu vou procurar aqui. É o áudio dele, tá bom? Vamos verificar o que se trata.
6: Bom dia, Natanael. Arthur Lima, aqui da Gaça 04. Veio com o nosso prefeito aí para ver se ele começa essas obras em novembro, dezembro. Ele quer começar em janeiro a nossa obra aqui de assaltamento, só que o inverno começa em abril. ele esteve aqui com a gente, mas que ele se sensibilize.
0: É na HC4, né?
6: E começa a nossa obra aqui, que tem 30 anos, quatro ruas aqui no Senador Antônio Campos sem asfalto.
0: É, HC3, 4 e 5.
6: A principal tem asfalto e essas quatro ruas não
0: e
6: tem.
0: E o
6: Chico Rodrigues colocou o recurso e dava para acelerar para começar em novembro essa obra aí.
0: É, aproveitar essa, esse verão.
6: Dignidade e qualidade de vida, porque aqui é triste, ó. São HC3, 4, 5, 6, Senador Antônio Campos, próximo ao posto do operário aqui. E a HC2 tem asfalto, então...
0: Eu sei onde é esse pedaço.
6: Se ele priorizar a periferia, né? Que nunca nenhum prefeito aqui no município de Boa Vista deu prioridade à periferia, né? Vai que ele faz diferente. Obrigado, bom dia.
0: Bom dia. Pra nós. Valeu, obrigado aí, bom dia pela sua participação aqui também, obrigado. Tá aí, lá HC4, né? O pessoal cobrando aí o asfalto. No verão é poeira, no inverno é lama. Tem um vídeo aí, inclusive, né, também do verão, né, do inverno, quando chove, fica só lama. Então são pelo menos, são as ruas aí, HC3, a HC4, a HC5 e a 6 também, né, que sofrem aí com essa questão, tanto no verão como no inverno também. Tanto no verão quanto no inverno. Como eu disse aqui, no verão é poeira, no inverno é a lama. E os moradores aí, comerciantes e tudo, estão solicitando, pedindo encarecidamente da prefeitura para que acelere, né, os serviços aí de asfaltamento. Agora para novembro, principalmente, se tem recurso, né, deveriam acelerar essas obras aí lá no Senador Hélio Campos, nessas ruas aí que sofrem com a poeira no verão e com a lama no inverno. Tá registrado aqui, tá bom, ô meu caro? Só faltou aqui o nome, né? Tá Mercantil Osana aqui. Osana. Salvou assim, né, Vera? Nosso amigo Raineri aqui. Tudo bem, Raineri?
7: Fala, Natanael. Aqui é o ex-fotógrafo da Folha, o Raineri.
0: Sim,
7: tudo bem?
0: Sei. Tudo bem, Raineri?
7: Rapaz, tem umas obras aqui do Chico Rodrigues aqui dessa...
0: Onde é?
7: Foi duplicada aqui a...
0: Na 205.
7: A RR-205. Uhum. Tá tudo no escuro aqui, cheio de buracos. Gastaram milhões aí e nada. Tudo no escuro. Só tem uma parte com energia que botaram uns postes de LED, mas não teve a conclusão. Beleza? Um abraço.
0: Valeu, Rainer, obrigado pela sua participação. Então, trechos aí da RR-205, trecho urbano, inclusive, né, com buracos. E a questão também da reclamação aí, que muita gente reclama, é essa situação das luminárias ali, da iluminação da 205, que liga Boa Vista a Alto Alegre. O problema da iluminação, né, Rainer, são os furtos constantes aí de fios. As fiações que são surrupiadas, são furtadas... Porque não tem o que fazer, né? Imaginar esses ladrões aí de fios. Não podem ver um fiozinho de cobre ali que já vão e pegam e levam para vender no mercado clandestino. Então é isso, a questão da iluminação é essa, né? Foi feito todo um investimento aí, um investimento de milhões, realmente, de milhões. Aí acontece isso, né? De hoje, parte lá na escuridão desse trecho da 205, aqui na saída da cidade, para Alto Alegre. E tem a questão também, outro problema aí, relatado pelo Raineri, os buracos, né? Aí é competência da CEINF, Secretaria de Infraestrutura do Estado, para resolver isso. Tanto a obra da iluminação pública, né, através da empresa que foi contratada para isso, como os buracos também, aí nesse trecho da rodovia.

0: Olha aqui, rapaz, deixa eu mandar um alô aqui pro... É o José Luiz? José Luiz que tá ligado com a gente? Olha, é, o... Tá no carro agora, tá com o pai dele no carro. E tá ligado aqui com a gente. Olha a mensagem do seu pai aqui, viu? Oi, filho, aqui é o papai Genivaldo Júnior. Mandando um beijo para o José Luiz. Te amo, filhão. Olha aí, rapaz. A declaração do pai aí para o seu filho. Valeu, obrigado aí, é o Genivaldo. Um abraço aí pro nosso amigo. Um abraço pro nosso amigo Genivaldo Júnior. E o José Luiz também. Estão ligados aqui com a gente. Estão no carro, né? Tá rindo aí, né, José Luiz? Grande abraço, valeu, obrigado aí pela companhia, pela carona. Bem, 8 horas 48 minutos, a gente segue por aqui com um bom dia. Vamos falar agora sobre essa... Hoje o Flávio Bolsonaro deve visitar o seu pai, Jair Bolsonaro, né? Disponibilidade de dias aí para a campanha de rua no segundo turno das eleições presidenciais vem gerando inquietação na militância do candidato Flávio Bolsonaro do PL. Em mensagem direcionada aqui à coluna parabólica da Folha BV, um apoiador destacou que a visita programada pelo candidato ao pai Jair Bolsonaro consome um tempo valioso da agenda de rua, que já está encurtada pela preparação para os dois últimos debates da televisão. O eleitor apontou a movimentação do ministro Alexandre de Moraes como uma manobra estratégica calculada para desgastar o ritmo da campanha da oposição na reta final. Não é de se duvidar, não, viu? Não é de se duvidar que seja manobra mesmo do Alexandre de Moraes. Não sei se para isso aqui, de tempo e tal, mas... esses acenos aí, sei não, hein? É de desconfiar, sim. É para desconfiar. Olha, eu tô vendo aqui que a direita e a oposição no Senado decidiram mudar de postura em relação à PEC, que trata do fim da escala de trabalho 6x1, e devem votar a favor da proposta. Tô vendo aqui essa apuração feita pela CNN Brasil, tá? De que a oposição e a direita também devem votar juntos aí a favor da escala 6x1. Essa mudança de estratégia seria aí uma virada significativa em relação ao que vinha sendo desenhado ou articulado, né, pelos blocos até a semana anterior. Essa votação estava prevista inicialmente para hoje, aliás, para amanhã, né, dia 14, mas tanto governistas quanto oposição avaliam que ela deve ocorrer na prática apenas na quinta-feira, depois de amanhã, dia 15. Essa decisão de pautar o projeto foi tomada pelo presidente do Senado, Davi Alcolumbre, que se comprometeu a levar a proposta ao plenário. Vamos acompanhar, né? Pode haver essa mudança de estratégia aí da oposição, né, que vinha até então resistindo aí, tentando, aliás, não resistindo, mas tentando, ganhando tempo, né, para empurrar a análise da PEC para depois das eleições. Mas o Lula está apressado aí para aprovar essa PEC, tanto quanto Davi Alcolumbre, presidente do Senado, para ajudar o seu companheiro. São 8 horas 51 minutos agora. Mas aí o governo, né, a campanha do Lula, está usando muito a essa discussão da escala 6x1 para desgastar a campanha do Flávio, que ele diz que Flávio é contra a escala 6x1 e tudo. Não é contra reduzir a jornada do trabalhador, né? Quem não quer mais um dia de folga? Mas aí tem que analisar todos os impactos disso também, né? Todos os impactos. E estudar outras medidas que poderiam aí, de repente, substituir essa que estão tentando colocar. Mas vamos ver. A preocupação, gente, não é questão, porque tem que trabalhar na escala 6x1 e tudo mais. Não, é pensando no futuro. O que vai acontecer com esses trabalhadores e com quem emprega? Será que vão conseguir, né, manter os seus negócios ali para também, consequentemente, manter os seus funcionários trabalhando e pagando seus salários? Essa é a preocupação. Ninguém é contra a escala 6x1. A redução, aliás, né, da escala 6x1. Ninguém é contra. A questão é o futuro desses empregados, desses trabalhadores. O empresariado vai aguentar? Porque não sabemos os impactos, né, que isso trará. Essa é a questão. Aí tudo tem que ser discutido com cautela, mas aí essa pressa aí pode prejudicar, essa pressa para votar antes da eleição. A oposição vinha tentando aí mandar para depois da eleição, mas parece que não vai ter jeito não. Esta semana vai a plenário lá no Senado. E aí já há esse vamos dizer assim, esse acordo, né, na direita ali para que vote também a favor, para não desgastar, repito, a campanha do Flávio. Isso é uma estratégia política. Olha, o ouvinte diz aqui, sou paciente da clínica hematológica, mas a medicação eu pego na farmácia do Hemocentro. O nome da medicação é hidroxiureia, que o paciente pega aqui. É o que tem que se deslocar 120 quilômetros aqui para chegar a Boa Vista, pagar R$130 de passagem para buscar os seus remédios aqui todo mês, mesmo tendo a receita de 3 meses, mas é só dão de um mês lá nessa farmácia. Como eu já comentei aqui, né? Poderiam dar dos 3 meses logo, né? Ficasse bem armazenado, claro, com a orientação do médico lá da farmácia. Olá, bom dia, desejo fazer uma denúncia. Pois faça. Estamos aqui aguardando a sua denúncia, a sua reclamação, a sua reivindicação, tá bom? 991-15-2155. Pode mandar aqui pra gente a sua reivindicação. Um abraço aqui pra amiga Telina, sempre ouvindo a nossa programação. Tá lá no bairro Pricumã. Valeu, Telina, obrigado, viu? Pela sua participação, pela audiência de sempre. Bom dia, Natanael e ouvintes da rádio. Olha só, Natanael, se o povo quer, então, parlamentar de direito, vote a tal lei 5x2 e pronto. Depois, quando começar a choradeira, eles não vão ter culpa de nada. Afinal, eles votaram o que o povo queria. É isso aí, Demas. E parece que agora vão votar, né? Para evitar desgaste político. E não vai ter jeito, vai agora a plenário nesta semana. Deveria ir amanhã, mas parece que o Davi Alcolumbre colocou para quarta, para quinta-feira. E os parlamentares aí, da direita, vão ter que votar a favor, ao que parece aqui, pelo que foi apurado, né? Que a gente acompanha aqui a imprensa nacional também, alguns bastidores, e traz aqui para você a respeito disso. Natanael, amigo, bom dia. E se alguém lhes perguntar qual é a data de hoje? Respondam, hoje são 12 mais 1, só para não falar aquele númerozinho lá, diz aqui o Anderson. Pois é, né, Anderson? É isso. Bom dia, tenham todos uma excelente semana. Professor Menezes, tudo bem, professor Menezes? Bom dia. Olha que legal, a Marlúcia aqui. Ontem fizemos uma ação para o Dia das Crianças, Natanael, aqui na Vila Serra Dourada. E gostaria de agradecer a todos. Então tá aqui a nota de agradecimento. A nota de agradecimento. Eu não consigo ampliar aqui. Nota de agradecimento. Ah, tá. Festinha Dia das Crianças, Vila Serra Dourada, Vicinais, Mucajaí, outubro. Então, estão agradecendo aqui, né? Motorista Genivaldo, Transporte Escolar dos Ramais, Diana do Mercadinho, Pôr do Sol, Vicina 1, Robertânia, Patrício, Senhor Cocada, Vicina 1, Senhor Cacá, Vicina 1, Triele da Polícia, Joyce Duarte, Ornella Duarte, Elisa Freitas, professora e enfermeira Josi Oliveira, Dona Socorro, Cris Manauara, Meridiane, Kaique, Alan Williams. parceiros aí, Maísa, Ana Luísa, Raquel Rodrigues, João Vitor e Elizabeth. Deus abençoe, obrigado por fazer este dia especial. Está aqui a Marluce, me enviando aqui essa nota de agradecimento a todas essas pessoas aí que contribuíram, né? Contribuíram para essa ação realizada ontem em prol das crianças lá da Vila Serra Dourada, em Mucajaí. Tá aí, tá? Estão feitos os agradecimentos, tá bom? Nosso amigo Eduardo Figueiredo, radialista Eduardo Figueiredo, tudo bem, presidente? Um abraço, obrigado aí pela audiência, pela companhia. O Juquinha lá do Caimbé tá perguntando se eu já tomei café. Tomei um gole de café, viu, Juquinha, há pouco. Vou tomar outro já aqui, que eu vou chamar um intervalo daqui a pouquinho. Ele diz bom dia pro radialista mais lindo e elegante do Brasil. Ele com as gracinhas dele aqui, o Juquinha, na escuta, e perguntando se eu já tomei café. O café, a merenda mesmo, é depois, né? Só depois das 9h30 aqui. Ah, mas nos intervalos aqui eu fico ali indo tomar um golinho de café. Não pode, né, de deixar. Eu tenho até um... Deixa eu colocar aqui, rapaz. Deixa eu ver. Eu tinha aqui um negócio que eu ia falar, mas acabou que eu não encontrei mais. Acabou que eu não encontrei mais aqui. Eu não encontrei mais. Ah, sim, tá aqui, ó. Um carro sem pneu não anda. Um avião sem asas não voa. Um radialista sem café não funciona, viu? Viu, Juquinha? Então é isso, tem que tomar café, que é o combustível, meu amigo. Café é o combustível. Olha aí, José Cavalcante. Eu aqui, sozinho nas fofocas, ouvindo a 100.3 FM. Valeu, Josué. Um abraço, meu amigo. Obrigado aí pela companhia, pela audiência, viu? Vocês viram? Deram uma surra ontem, rapaz. Num cabra que tava roubando fios numa UBS. Vocês viram? Saiu aí na Folha. Agora uma notícia sobre um acidente que teve na BR-174 lá no município de Rorainópolis recentemente, em que o auxiliar de serviços gerais, né, estava envolvido e morreu após colidir com sua motocicleta numa caminhonete. Lucivaldo Barradas Nascimento, de 37 anos, morreu após um grave acidente na noite dessa segunda-feira, lá na BR-174, no município de Rorainópolis, envolvendo uma motocicleta e uma caminhonete. Segundo informações apuradas aqui pela Folha BV, o motorista da caminhonete afirmou que trafegava próximo à curva de acesso à Vicinal 4, sentido Vila Colina, quando visualizou uma motocicleta que seguia no sentido contrário e que, segundo a versão dele, estaria invadindo a faixa de circulação da caminhonete. Diante da situação, ele afirmou ter acionado o farol alto como forma de advertência ao motociclista, não sendo possível, contudo, evitar a colisão frontal entre os veículos. Uma testemunha que presenciou o momento da colisão, Lucivaldo apresentava sinais vitais inicialmente, vindo a falecer momentos após o impacto. O Corpo de Bombeiros Militar e o SAMU foram acionados, compareceram ao local e, após a avaliação da vítima, constatou o óbito lá mesmo. Equipes da Polícia Rodoviária Federal e da Perícia Criminal compareceram no local do acidente para as medidas cabíveis. Na caminhonete, haviam duas mulheres que foram encaminhadas ao Hospital Otomar de Souza Pinto, lá em Rorainópolis. Tá, infelizmente, mais um acidente fatal aqui no nosso estado, este na BR-174. Município de Rorainópolis, um auxiliar de serviços gerais morreu após colidir a motocicleta com uma caminhonete. 9h01 agora. O Juquinha está dizendo aqui: amigo, aproveito a audiência para informar que seu Orlando Justino entrou para a sala de cirurgia. Estava bem, lúcido, conversando. Desde já a família agradece todas as orações a ele dispensadas. Nosso muito obrigado. Valeu, Juquinha. E tudo de bom aí para o seu Orlando Justino. Que bom, entrou bem e vai sair melhor ainda, se Deus quiser. Olha quem está nos acompanhando aqui também. Bom dia, Natanael, acompanhando o melhor radialista, esperando melhorar da minha cirurgia do fêmur. É, rapaz, quem? É o nosso amigo Henrique. Tudo bem, Henrique? Fez cirurgia, rapaz, está recuperando aí, está nos assistindo. Está nos assistindo aqui, acho que é no computador, né? Ou na televisão, acho que é na TV. Valeu, obrigado, viu, meu caro? E boa recuperação aí dessa cirurgia, viu, Henrique? Boa recuperação. Olha aqui o cafezão da Neila. Eita, Neila. Bom dia, Natanael. Olha aí, vamos tomar um chá com bolinho. Hoje quis fazer diferente no meu. Tá certo. Olha aí, chazinho aí na xícara. E os bolinhos aí. Devem estar uma delícia esses bolos, hein, esses bolinhos aí. Eita, Neila. Assim tu me quebra, Neila. Assim tu me quebra, né? Fazendo inveja aí. Ela disse, tá mesmo, tá bom mesmo. Eu imagino, só pela foto aqui, eu já tenho certeza que esses bolinhos aí estão uma delícia. Deixa eu mandar um bom dia aqui pro nosso amigo Emerson Nogueira. Tudo bem, Emerson? Um abraço, viu, meu caro? Ele diz, bom dia, Natanael. Que Deus abençoe a todos nós. Valeu, Emerson. Conheci o Emerson recentemente aqui. Valdeniza Amaro. Bom dia, tudo bem, Valdeniza? Júlio, professor Júlio Pinto, feliz terça-feira, amigo Natanael. Alô, Futrica, abraços, valeu, professor Júlio, ao Futrica e todo mundo ligado com a gente. O Júnior Gama, bom dia, Natanael, já estou aqui assistindo você em Alto Alegre. Dá um alô aí para nós, valeu, Júnior Gama, lá em Alto Alegre, acompanhando a gente. Muito obrigado pela audiência. Vocês estão deixando o like aí, compartilhando essa live? Deixa, bom dia, Natanael, Serra Grande 2, ligado no melhor programa de Roraima. É o nosso amigo Van Carli, mandou um áudio também para cá.
1: O PT diz que luta pelos trabalhadores, mas a classe da enfermagem foi esquecida por eles, né? O piso foi aprovado na época do presidente Bolsonaro, o Supremo sentou em cima e o governo que está hoje em exercício nunca fez nada para modificar essa situação.
0: Tá aí o Van Carli. Silvio,

0: o mercado vai contratar mais, não vai jogar em cima da mercadoria para nós pagar. Lógico que vai. Só o cara que é muito burro para não entender isso.
1: Tá bom, Silvio, é contra, né, a redução da escala 6x1 aí. Ele explicou as razões dele. Valeu, obrigado, Silvio, pela sua participação aqui conosco. É, Lorival Braga, tudo bem, Lorival?
2: Bom dia, doutor Nathanael Verde, bom dia aos ouvintes do programa Bom Dia 100.3. Quero mandar um bom dia para todos os vascaínos, para o Antônio Souza, que está nos estudando.
1: Grande Antônio Souza.
2: Fizemos nosso teste, e também para o Miguel Barroso.
1: Vascaíno.
2: Não sei se o Dudu Figueiredo é vascaíno, tem mais vascaíno. Quero mandar um bom dia para o Antônio aí, Antônio Cibuleiro.
1: Não,
2: bom
1: Dudu
2: dia.
1: É flamenguista.
2: Anivaldo, parabéns para você, Anivaldo. É assim que o cidadão tem que fazer, cobrar o nosso dinheiro. Cobre mesmo, não deixe de graça não. O dinheiro é nosso, é do povo, em qualquer lugar do Brasil, tá bom? Doutor Nathanael, estamos carregando aqui a poçante. Estamos indo para o extremo norte. Eu e a nossa tropa. Quer dizer que a nossa empresa está carimbada e registrada na Receita Federal para nós marretar em qualquer lugar do Brasil. Que é Diário Braga na parada, papai, tá bom? Eu quero pedir para vocês, empresário grande, maior, traga a sua propaganda, faça a sua propaganda na 100.3, na Rádio Folha, a das pessoas que amam Roraima. Você vai vender, esse senhor, você vai vender. Quem está falando aqui é um marreteiro, vendedor. Pode, traga, faz que nem os políticos. Vem com eles. O político fala assim, vem com nós. Não, vem, vamos com eles aí. A do Folha só tem radialista profissional. Fazer um jabá logo aqui, que já fiz o meu. Traga, venha para 100.3. Você vai vender, com certeza você vai vender. Tá bom? Porque a audiência é de sua sudeste. Onde nós vamos, ouvimos pessoas falar da Rádio Folha. Se a gente falar aqui, daqui a pouco não vai ligar. É bom cair disso, tá bom? Lorival Braga ou Marrete.
1: Obrigado, Lorival. Obrigado pela sua participação. Alô, Matusalém. Bom dia, tá ligado? Tá na obra, né? Ouvindo a gente, trabalhando na fazenda. Perdão, na fazenda. Tá trabalhando, fazendo a limpeza lá na obra. Valeu, Matusalém. Obrigado aí pela sua participação. Que é isso aqui? A ouvinte que não quer se identificar tem uma situação aqui. Tendo que verificar. Manda tudo pra mim isso daqui. Manda tudo, tudinho pra mim aí, por favor. Alô, Romualdo, bom dia, Laranjeira, bom dia, tudo Romualdo, bem?
3: Sobre a pergunta aí do nosso amigo Nivaldo, do Bela Vista, né? Nivaldo, o prefeito deixou essas obras aí inacabáveis, hoje é governo, sabe o que é? Pode esquecer, meu parceiro. Ficou muitas obras aí inacabáveis na cidade, e nosso prefeito que era pra estar aí fazendo as obras, hoje é governo, né? Agora, meu irmão, pode esquecer, tá bom? Tranquilo, beleza? Esqueça.
4: Ana Canel, também sou o Pedro que decide agora para divulgar meu número. Também sou borracheiro, para alguém precisar. Borracheiro, também sou borracheiro, Ana Canel. É 99116-137.
1: Ok. Roseli também está por aqui. Tudo bem, Roseli? Bom dia. Obrigado aí pela audiência. Roberta, Nonato. O João também está ouvindo a gente. Tudo bem, João? Obrigado. Francinaldo, tudo bem, Francinaldo?
5: Bom dia, Natanael, bom dia a todos os ouvintes. Não é que o Lula quer desgastar a imagem do Flávio, é que o Lula é bem estratégica, né? E como ele sabia que para ele aprovar essa PEC aí, o fim da escala, eles não iam votar, né, a favor, iam votar contra, e aí ele deixou para agora, porque agora ele vai conseguir aprovar. Ele não tem como não aprovar. O Lula, como sempre, subiu em cima dos palanques a favor dos trabalhadores, né? E vamos ficar de olho aí, moçada da CLT, nessas propostas do Flávio aí de trabalhar por hora aí, né? Ficar de olho.
1: Bom dia, Natanael. Já deixei meu like de número 40. Valeu, Selma. Obrigado. Eleilson, né? O Eleilson tá por aqui também.
6: Fala,
1: tá bem,
6: Eleilson? Bom dia, o Eleilson aqui de Mucajaí. Falando de política, tava acompanhando a reportagem no domingo, na agenda da semana aí com o Dr. Getúlio, o Ítalo Otávio, deputado federal mais votado no estado de Roraima. Ele falou uma coisa que é verdade aí. Quanto não acabar com a corrupção, o desvio na merenda escolar, no SUS, nem SS, a corrupção em geral. Pode entrar o presidente que for aí, nunca esse Brasil nosso vai pra frente. Até mais, um abraço.
1: Valeu, obrigado, Eleilson, pela sua participação. 9:09. O Natan já mandou aqui, né? Flávio votará a favor do fim da escala 6x1 para reduzir danos, né? Os danos da campanha que foram causados aí. A campanha do Lula está atacando a do Flávio de ser contra a escala 6x1. Até foi a justiça, o TSE, mandou retirar. É uma propaganda.

0: propaganda aí do Lula, acusando o Flávio de ser contra a escala 6x1, tentando causar danos aí na campanha dele. Bom dia, Natanael. Já houve sim virada no segundo turno. Aécio Dilma, só lembrando, Gilmar Magalhães não, Gilmar. O Brasil nunca teve virada no segundo turno de eleição presidencial. É histórico isso, né? Por isso há uma preocupação aí do Lula. É histórico. É histórico. O Brasil nunca teve virada no segundo turno de eleição presidencial, desde 1989. Tá? Um histórico aí que é desfavorável ao Lula, que terminou o primeiro turno atrás, né? Terminou o segundo turno em segundo. Tendo o Flávio ali com mais votos que ele no primeiro turno, uma desvantagem de 2 milhões e 200 mil votos, aliás, né? Fala, Ediel.
1: Bom dia, meus amigos, Natanael. Bom dia, Ediel.
0: Tudo bem?
1: Natanael, estou ouvindo aqui vocês indo aqui à direita. Aí, boa tarde. Falou da escala. Vota não. Mas eu queria ver eles votando contra.
0: Bem, 9 horas e 11 minutos. Valeu, Ediel, pela sua participação. Deixa eu mandar um alô aqui também para Eliane, vizinha Eliane, tudo bem? E tá onde, hein? Tá no interior já, é isso? Já foi embora pro interior, rapaz? Eliane Santos, né? Cadê o Davi? O Davi deve estar estudando hoje, o Davi, né? De manhã o Davi deve estar estudando. Um alô aí pro Davi, pra Eliane, pro Fogoió, pro seu Raimundo, pra Dona Maria, todo mundo acompanhando a gente aí. Eliane mandou até a foto do som de uma caixa aqui, ó. Tá ouvindo. Não sei se ela tá aqui na cidade ou tá lá pro interior já, rapaz. Não. O importante é que tá nos ouvindo, né? A Telina diz aqui, bom dia, eu sugiro que a data seja antecipada. Antecipada. Tipo, que dia é hoje? Aí é só responder. Amanhã é dia 14. Pronto. Tá respondido, né? Pra não falar a data de hoje. O pessoal não quer falar a data de hoje, não. O número de hoje da data, não. A vizinha da Eliane tá no sítio. Bem, vamos pro intervalo aqui então, Herreira. Temos mais um intervalo para chamar aqui. Rapidinho, né? Até demorei demais. Intervalo rápido, já eu volto com as últimas notícias aqui e participação também dos nossos ouvintes.
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0: Nove horas, 19 minutos, de volta no oferecimento de Casa Paraíba e Arroz Tio Ivo. Olha, denúncias de propaganda irregular crescem 73% em relação a 2022. A Justiça Eleitoral recebeu mais de 67 mil denúncias de propaganda eleitoral irregular durante o primeiro turno das eleições 2026. A maioria relacionada ao uso de vias públicas para propaganda. Cartazes colados em postes de iluminação, em placas de trânsito, viadutos, paradas de ônibus e até em árvores. Tudo isso pode ser considerado propaganda irregular em via pública. Foram quase 29 mil relacionadas, incluindo outdoor irregular, estruturas fixadas fora do horário permitido e até uso de trio elétrico fora dos comícios autorizados. Um aumento de mais de 73% em relação a 2022. Do total de relatos, mais de 18 mil foram encaminhados à Justiça Eleitoral. A maioria envolveu, né, candidaturas para deputado estadual, federal, principalmente. São Paulo, Bahia, Minas Gerais foram os estados com mais registros. O aplicativo Pardal é o caminho aí para denunciar irregularidades na propaganda eleitoral, com uso indevido de altos-falantes e amplificadores, além da distribuição irregular de material. Já denúncias sobre desinformação sobre processo eleitoral, ameaça ou incitação à violência, discurso de ódio e discriminação e disparo em massa de mensagens, por exemplo, podem ser feitas pelo sistema de alertas de desinformação eleitoral lá no site do TSE, tse.jus.br/eleições/sistema-de-alertas, e sobre crimes eleitorais pelo Ministério Público Eleitoral, mpf.mp.br/atuação/eleitoral. Olha, levantamento recente solicitado pelo Ministério Público do Trabalho ao Ministério da Saúde revela crescimento no número de acidentes de trabalho envolvendo entregadores, motociclistas e ciclistas no país. Entre janeiro de 2023 e julho de 2026, foram mais de 34 mil registros, o que colocou a categoria na décima posição entre as ocupações com maior risco de saúde no país, considerando os registros realizados no Sistema de Informação de Agravos de Notificação. Segundo dados oficiais, o ano de 2025 concentrou o maior volume da série histórica, com 11.579 notificações, o que representa uma alta de 35% em comparação aos 8.582 casos contabilizados em 2023. Do total de ocorrências nos últimos três anos, a maioria das vítimas atua como motofretistas, somando 34.004 acidentes registrados. Apenas 207 casos envolveram entregadores ciclistas. Para o procurador Ilan Fonseca, vice-coordenador nacional de combate às fraudes nas relações de trabalho, os dados são preocupantes para a saúde pública e as relações de trabalho. Apesar da dimensão das estatísticas apresentadas no mapeamento, os acidentes nessa área enfrentam historicamente um alto grau de subnotificação. A situação acontece principalmente porque parte considerável dos entregadores atua na informalidade ou sem vínculo empregatício direto. Esse cenário prejudica o preenchimento da CAT, que é a comunicação de acidente de trabalho ou o registro nos serviços de saúde. Então, tá aí muitos acidentes, né, envolvendo entregadores, envolvendo acidente de trabalho com entregadores aí, principalmente de aplicativos. 35% que cresceu. Olha que tal 150 milhões de reais na sua conta. 150 milhões. Ou uma parte disso se você não ganhar sozinho, né? Para mim, 100 milhões aqui já eram suficientes. Pois é, o valor da Mega Sena, né? A Mega Sena sorteia amanhã o prêmio estimado em 150 milhões de reais. Muita grana, hein? As apostas podem ser feitas até às 7 da noite, horário local de quarta-feira, em casas lotéricas credenciadas pela Caixa em todo o país. No site também, no aplicativo da Caixa. A aposta simples, com 6 dezenas, custa R$ 6,00. No último concurso, foram sorteados os números 05, 19, 22, 44, 47 e 57. Nenhum apostador acertou as 6 dezenas. Bora jogar, né? Bora jogar amanhã. Tentar aqui a sorte, ver se ganha esses 150 milhões de reais. Já pensou, rapaz? É grana demais, hein? É grana demais. Olha, Natanael, já surgiu efeito a denúncia, hein? Recebi medicação para 3 meses, muito obrigada. Recebi 180 comprimidos. Olha aí, rapaz. Acho que ela tava aqui, né? ouvindo, veio pegar o medicamento, aproveitou para entrar em contato aqui conosco. O ouvinte aqui que é paciente oncológico, paciente da clínica hematológica, mas ela pega a medicação dela lá no Hemocentro, na farmácia lá do Hemocentro. A hidroxiureia é o nome da medicação que ela tem todo mês vir pegar. A receita dela, vou repetir aqui, é de 3 meses, que o médico dá para 3 meses. Só que só estava entregando para ela de um mês, a medicação para um mês. Aí todo mês terminava ali aquela medicação, aí ela tinha que vir aqui novamente, voltar aqui à cidade, pagando R$130 de passagem na van, uma vez que é distante, né, a capital, é distante da capital onde ela mora, 120 quilômetros, passagem cara, todo mês, para pegar quando deveriam entregar. É como eu disse aqui, os 3 meses logo para ela, já que ela está com a receita já dos 3 meses. E devido à logística, à dificuldade de locomoção, gasto e tudo mais. Tá aí. Aí ela reclamou aqui e está me passando aqui agora a informação de que pegou o medicamento agora dos 3 meses. 180 comprimidos. Que bom, viu? Que bom que deu certo aí, viu?

0: Ô, Natanael, bom dia, Natanael. Natanael, a rádio aqui tem hora que ela fica boa e tem hora que ela tá ruim. Agora ela tá só chiando. Tô pra não te ouvir mais de jeito nenhum, a chiadeira.
1: Onde é? Onde é?
0: Pois é, Natanael, aqui no Alto Alegre, sabe? Cidade de Alto Alegre. Tem hora que ela fica chiando que você não consegue ouvir nada. Olha aí agora. Olha agora como é que ela tá, chiadeira danada.
1: Pois é,
0: tá. O volume tá alto, mas você não ouve, não consegue ouvir nada.
1: Vamos pedir pra verificar aqui, viu?
0: Do rádio.
1: Vamos pedir pra verificar.
0: Aqui do Alto Alegre,
1: tá? Ok, seu João.
0: Só passando pra informar que a Rádio Folha hoje não tá legal.
1: Vamos pedir pra verificar aqui, né? O transmissor. Ontem teve uma queda de energia aqui. Deu um probleminha. Temos que saber se o transmissor voltou lá, né? Com a potência que tava antes, ou se reduziu, né, o Herreira? Temos que pedir aí para o pessoal passar para dar uma verificada na potência. Tá? Porque teve queda de energia, possa ser que tenha desligado e religado aí, só que com a potência inferior. Né? E não é isso que nós queremos. Foi feito todo um investimento aqui para que o sinal da Rádio Folha chegue aí em Alto Alegre, assim como em outras regiões também, com um sinal bom como estava. Com um sinal bom. Então vamos chamar aí o pessoal que está cuidando disso aí para verificar. Olha, bom dia, Natanael. Gostaria de fazer uma denúncia sobre a espera para fazer exames lá no CDI. Pois o meu tio mora no interior, a consulta dele é dia 21 de outubro. Sem esses exames, o médico não pode marcar a cirurgia, porque está faltando a ultrassonografia de tireoide. Ultrassonografia de tireoide com Doppler. É isso, com Doppler. Aí a ouvinte diz aqui, fui lá saber porque a demora para fazer o exame. A resposta que tenho, só aguardar a ligação que não vai demorar. Faz um mês essa enrolação, diz aqui a ouvinte. Diz aqui, o meu tio precisa porque está com câncer de tireoide. É a Maria Garcia, a Mara Garcia, aliás. Solicitando aqui providências nesse caso do tio dela, com esse exame, né, que ele precisa fazer lá no CDI, até agora só enrolação e ele não fez ainda esse exame. Tá, não fez o exame ainda. Estão pedindo, não, aguarde a ligação, mas aí a consulta dele é dia 21. A consulta é dia 21, ele tem que apresentar esses exames para que a cirurgia seja marcada. Se ele não tiver com esses exames, vai perder. Aí vão colocar para quando essa consulta dele. Então até lá tem que fazer. Hoje, né, daqui a pouco é dia 21, hoje é 13 já. Então, muito cuidado com isso para não perder o prazo, né? Tem que cobrar mesmo, tem que estar em cima aí e cobrar para que seja feita logo essa ultrassonografia da tireoide aí do seu tio, viu? Ele mora no interior, tem que se deslocar até aqui a capital para fazer esse procedimento. É a Mara Garcia, tá aproveitando para mandar alô para a mãe dela, Elcimar, e a irmã dela, Delcimar também, e a cunhada Daiane. Um abraço aí para toda essa turma ligada aqui com a gente, muito obrigado mesmo pela audiência, pelo carinho. Bom dia, Natanael, pede aí da CAER colocar água no São Bento sem água. É a cidade toda, rapaz. É a cidade toda, não tem água, meu amigo. A água tá só na torneira de baixo, olhe, em alguns cantos, né, em alguns cantos. A torneira de baixo até aqui dá para encher o balde ali, legal. Não tá subindo para caixa. De jeito nenhum. Só que tem alguns pontos da cidade que até na torneira de baixo está ruim também. Eu não sei mais o que está acontecendo aí nessa caia. Não sei mais. Bom dia, aqui na comunidade Uapum está pegando bem a rádio. É a Glória. Opa, ela diz glória a Deus. É a Mariane. Uapum é município do Bonfim. Só que eu acho que aí é a 94.7, né, Mariane? Que você está ouvindo é pela 94.7 ou pela 100.3? Que é município do Bonfim, né? Eu acredito que seja pela 94.7. Fala, Elizu, bom dia, tudo bem, meu amigo?
2: Bom dia, Natanael, rapaz. Ali o Buritizal, ali do Araceli, Natanael, na passagem ali do Buritizal, que o teu repórter veio fazer uma denúncia.
1: Sim,
2: uma
1: lembra, tinha um buraco lá, Natanael, né?
2: Continua do mesmo jeito, a prefeitura não veio fazer o tapa-buraco, e o buraco está aumentando e causando muito risco aos transeuntes.
1: Obrigado, valeu, só pra lembrar, viu? Tá bom, Elizu, tá lembrado então aqui, viu? Tá feito o registro aqui no Bom Dia 100.3 com a solução à Prefeitura.
0: Bom dia, Rádio Folha, bom dia, Natanael, bom
1: tudo
0: dia
1: para todos. Antônio Rufino.
0: Aquela obra ali da Manoel de Melo, aquele recapeamento ali, o carro tá acelerado, ó.
3: de todos os recapeamentos eu botei fé naquele ali. Os caras estão trabalhando direitinho.
1: Que bom.
3: Tá ficando padrão.
1: Pois é, falamos ontem aqui sobre esse trabalho por lá. Bom dia, Gabriel.
4: O Alexandre de Moraes de novo, presidente do TSE. O Flávio teria saído no primeiro turno como vencedor na frente do Lula? Acho que não, hein? Acho que a diferença está sendo justamente quem está na presidência do TSE. Que no caso há muito tempo, creio eu, não posso estar enganando, há muito tempo não tinha na presidência do TSE ministros que fossem no mínimo um pouco afastados do PT. Então eu creio que esse ano tem tudo para ser uma eleição mais honesta, se Deus quiser.
1: Obrigado, Gabriel, pela sua participação. É o Ézio Luiz de Lima. Bom dia, manda alô para Vila Pirilândia, município de Mucajaí. Alô, Vila Pirilândia, bom dia. Márcio Clerto, tudo bem? Motorista de aplicativo aqui, Natanael. Já que esse mês é o mês das mulheres, minha esposa tem uma loja de roupa e artigos para mulheres, então gostaria de ver com você se a minha esposa poderia sortear umas coisas para mulheres em seu programa, assim que puder, entre em contato. É o Márcio. Manda para mim aqui o contato do Márcio, tá bom, ô Herrera? Manda o contato do Márcio aqui, a mensagem dele, por favor. Bom dia, Natanael, Madalena, professor Aragão, Maria Luísa e Maria Tereza, direto do sítio Além do Horizonte. Opa, Madalena, quanto tempo, rapaz. A Madalena é ouvinte nossa aqui e desde os tempos de AM, né, ô Madalena? Um abraço, viu? Estão lá no sítio Além do Horizonte. Toda essa turma está lá no sítio Além do Horizonte. Olha aí, ó. Radinho lá, ela mandou
5: um vídeo. Bom dia, Natanael.
1: Bom dia, Madalena.
5: Estamos aqui no sítio Além do Horizonte, tomando café e curtindo no nosso radinho ali, olha.
1: Tô vendo.
5: O teu programa. Bem aqui, ó. Junto à natureza. Nas lindas... Na frente das lindas águas.
1: Nossa, maravilhoso aí, viu?
5: Do sítio Além do Horizonte.
1: Que lugar maravilhoso, hein, Madalena?
5: Vamos tomar café?
1: Bora. Tá, ó, tapioquinha lá, o café... Tá lá no sítio Além do Horizonte. Eita, Madalena, tava com saudade de ouvir a tua voz, Madalena, que eu ouço aqui desde o tempo que eu cheguei aqui em Boa Vista, Roraima, aqui na Rádio Folha. Desde o tempo que a Rádio Folha era AM. Um abraço, viu, Madalena? Tudo de bom pra ti, pra todo mundo aí, pra toda a sua família, professor Aragão, pra todo mundo que tá aí contigo também, Maria Luísa, Maria Tereza, enfim. Todos que estão aí no sítio Além do Horizonte. Um abraço. Feliz em ouvi-la, viu?
6: Bom dia, meu amigo Natanael.
1: Oi, Ezequias.
6: Rapaz, o PT não tem mais o que falar, moço. Agora é só querer denegrir a imagem do outro. Não tem proposta. O homem não tem proposta nas propagandas. O tempo que tem de propaganda que tem é pra denegrir a imagem do outro. Mostra o que ele fez, que ele não fez nada. Que bom. A única coisa que fez foi surrupiar o país, deixar o país quebrado. Ele não conta isso. Ele poderia contar as vantagens. Quais foram as vantagens que ele fez? Pagar um voto de R$91 antecipado? Isso foi a única coisa que o PT fez. Rapaz, infelizmente a gente tem que ouvir porque... Não dá para desligar o rádio e ligar ao mesmo tempo quando não vai saber que vai passar essa propaganda do Lula, porque infelizmente tem que ouvir. Cada baboseira aí que.
1: É, a gente é obrigado.
6: E amanhã tem verdade.
1: Hein? Sem ganhar nada. Olha, Rayandra Santos, bom dia, Natanael. O Gessé, motorista de aplicativo, tá ligado aqui com a gente. Valeu, Gessé. O Vitor Macedo, bom dia, Natanael. Tinha que acabar a escala 6x1, botar 2x5 e o final de semana tinha que ser quinta, sexta, sábado e domingo. Vitor Macedo e as graças dele aqui. Bem, não dá mais tempo. Deixa eu ouvir só o João Cabeça Branca, que
7: bom
1: é
7: dia,
1: isso?
7: Bom dia, Natanael. Aqui é o João Cabeça Branca,
1: do Pialta Rai. Tudo bem,
7: eu
1: João?
7: Eu sou ouvindo dessa rádio desde as 5 horas da manhã e desde 20 anos que eu assisto essa rádio. Olha, desde a Geisa, gostaria de ouvir uma música. Qualquer música de Milionários é Rico, se puder. Bom dia, que Deus abençoe o nosso dia.
1: Valeu, João Cabeça Branca. E música você pede depois aí no programa da Evelyn, tá bom? Que toca, aqui não toca música. Tchau, gente. Obrigado aí pela companhia, pela audiência, todo mundo. São 9 horas e 35 minutos. Até amanhã, se Deus quiser.

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3: Como é que vocês estão, beberes? Tudo bom com vocês? E aí, meus amores? Terçou! Terçou, beberes! É 9h43 da manhã e o E-Show oficialmente está no ar. Para você que tá aí com gente na 100.3 FM, um cheiro cheiroso para você. Seja bem-vindo e bem-vinda ao programa mais pop da cidade. Hoje, dia 13 de outubro. Eita, como passou rápido, mano. Mano, eu não sei o que que é isso, mas é uma coisa que esse ano passa rápido. Já tem uns 3 anos que tá passando voando. Ontem foi um dia maravilhoso, feriadinho. Hoje é dia... Ah, esse é um dia que todo mundo gosta. Vamos comemorar, então, né? Do jeito que a gente pode. Hoje é o Dia Nacional do Dinheiro. É sério? Dia Nacional do Dinheiro, imagina só. Nesse dia todo mundo ganhar dinheiro só pra comemorar. Olha, ah, eu vou estar aqui fazendo várias energias pra que todo mundo ganhe um Pix aleatório hoje. Hoje é dia de Santo Eduardo, dia do terapeuta ocupacional, dos TOs, e dia do fisioterapeuta. Também é dia mundial do escritor. Que bacana, né? Poxa, quanta coisa legal a gente comemora num dia, né? Olha, eu também tenho umas informações que hoje é o dia de Santo Daniel e companheiros. É o dia da vida, olha que legal. E o dia do corintiano. Pra quem é corintiano ou corintiana, parabéns pelo seu dia. Legal, né? Ó, isso tudo aqui e muito mais em oferecimento do folhabv.com.br. 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Ó, tipo, hoje encerram as inscrições pro vestibular da Universidade Federal de Roraima, se você quer ser meu calouro. Ah, exatamente. Não importa o curso, querido. Já tô lá desde 2018. Uma hora eu saio dali. Mas se você quiser ser meu calouro lá na universidade, ou caloura, as inscrições de vestibular encerram hoje. Tá aqui, ó. Primeira página do Folha BV, meu amor. Tá achando o quê? Ó, eu sei que a gente tá começando hoje muito bem, né, dona Sueli? Um bom dia, dona Sueli, linda! Bom dia, seu Antoniel. Bom dia, dona Ivone. Bom dia, seu Antônio. Bom dia, João. Agradeço aí pela companhia, pela sintonia de todos. A gente vai até às 11h30 nesse pique. Nessa alegria, nessa... Informação é por conta do Folha BV. Música boa, é você que manda. Manda mensagem logo aí no nosso WhatsApp. 991-1521-55. Manda aí, escolhe um som massa pra gente curtir hoje. Pra gente, tipo assim, qual é o clima da tua terça? Bora, pode mandar aí, manda bala, a gente dá um jeito, a gente encaixa aqui na nossa playlist. E tu agrega valor, entendeu, meu querido ouvinte? Você também, minha querida ouvinte, você agrega valor. Muito! Né? E o nosso momento zen? Um pouquinho antes das 11 horas, né? Então já se prepara a partir das 10h30 ali, ó. Pra gente se alinhar com o universo. Ai! Menina, que eu tô te falando que o negócio hoje... Vamos de música, né? Tá bom. Eu acho que eu falei demais já, né? O pessoal aqui pode estar... Se tivesse... Cadê o pessoal da produção rataria aqui, ó? Menina, cala a boca, vai te embora. Mas não, vamos de música. Vamos curtir uma música top. Vamos começar um clima legal pra esta terça-feira. Pós-feriado. Com Sweet House Mafia e John Martin. Don't you worry, child. Ai, ela é top. Vamos curtir? Bora mesmo.

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2: 9:58.
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curtindo a infelicidade. Ai, como é o sotaque do Cortella. Ah, aqui na Zepa do 3 às 10 e 12 da manhã. Só que às vezes eu acho que tem um Gasparzinho aqui, gente, é sério. Às vezes eu juro pra você que tem uns Gasparzinho aqui que olha... Mas o que eu tô querendo falar com vocês de verdade é novidade. É notícia de qualidade. Sim, sim, sim, sim! Ó, tem muita notícia boa aqui no Folha BV. E eu tô aqui pra falar delas pra vocês. Sim, sim, sim! Muita notícia bacana pra você se informar. Tu tá sabendo do documentário da Marília Mendonça? Sério, vai ter um documentário aí sobre a linda da Marília Mendonça. Eu sei que aqui, a maioria dos nossos ouvintes são extremamente fãzaço delas, da bicha. E aí, olha só, vai revistar, assim, toda a trajetória da cantora, seu legado, a música sertaneja, né? E aí, ó, nome da série vai ser Sentimento Louco. Uma série documentada brasileira aí, que vai ser disponível na Prime Video. Vai ter depoimento de Zezé de Camargo, Mari Maraíza, Paula Fernandes. Ai, gente, tudo tão legal. Sério, olha, um negócio assim, de um jeitinho especial. E olha só, tem muita notícia também de vários nichos. E se você for atrás de saber, por exemplo, eu já falei do vestibular da universidade. Você não pode perder. E falando em perder, perdemos um cantor, né, gente? Oh, meu Deus, perdemos o cantor Netinho. Ah, quem que não cantava? Ô, Mila, mil e uma noites de amor com você. Eu era criança, mas eu sou dessa fase. E acabamos perdendo ele. Ele já estava com 60 anos. E ele faleceu nesta terça-feira. Fazendo aí um tratamento de um linfoma. É sobre isso, né, gente? Poxa, é uma coisa assim, é triste, né, quando chega a hora de uma pessoa assim, né, conhecida. Mas faz parte. Perdemos aí um cantor. Mas perdemos a minha Marília Mendonça, que é uma coisa assim maravilhosa. Mas aqui a gente continua com música. Enquanto você, né, tá aí dando uma volta no Folha BV. Se você não baixou o aplicativo, abaixa logo aí. Vou falar logo defeito. Abaixa logo aí pra tu ver. Vai lá na sua Play Store, na sua App Store. Lá na sua loja de aplicativo. Aí tu baixa o Folha BV. Tu vai ver, menino. Vai, ó. Pum. Notificação assim, ó. Plim, plim, plim, plim. Uma atrás da outra. Não tem desculpa pra você ficar desinformado. Tô falando sério. Ó, vamos de música então, né? Vamos de música. A gente já curtiu umas internacionais. A gente tava curtindo Seu Short. Continuaremos então nessa linha de músicas nacionais. E eu acho que a gente pode começar com Rai. Adoro, gente. Não tem pra onde fugir. Jota Quest. A música que tocou para todos, tocou para milhões. Easy, so fácil, por que não? Ah, vamos dar uma escutada em fácil, curtir aí direitinho. Já tem muito show pra você, menininho. Vamos de som!

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0: 10h45 da manhã em ponto. Vamos começar o nosso Momento Zen? Mas antes, deixa eu mandar um abraço pro André Carvalho, pro Estélio, pra Marilete, pro Antoniel, pra Valda Matheus, saudade querida. Obrigada a todos pela companhia. Chegou a hora da gente se alinhar com o universo, bebês. Vamos embora? Vamos. Seguinte, querer crescer também exige uma certa disciplina, um esforço da nossa parte. Exatamente. Hoje o céu pede profundidade, mas também, né, com responsabilidade. A lua está crescente em escorpião, intensificando o desejo, as emoções. É bom para cortar cabelo também. Período bom para ajustar as coisas, né? Tudo que você quer ver de uma maneira crescente na sua vida. Ainda mais hoje, que é o dia estadual do plantio. É. Facilita. Agora o sol está em Libra, lembrando que, assim, né? Esse movimento precisa acontecer com equilíbrio, principalmente nas relações e decisões que envolvem outras pessoas. Hoje, a numerologia dos 6 reforça o cuidado, a responsabilidade afetiva, harmonia e compromisso com aquilo que realmente importa. E o conselho do dia chama atenção para algo muito prático. Não basta querer crescer se a gente não consegue sustentar o processo. Nem esperar o tempo natural do processo. Às vezes até existe uma vontade, talento, oportunidade, mas falta organização, constância e até mesmo confiança suficiente para continuar aprendendo. Hoje, vale observar onde é que a gente está deixando o potencial da gente parado por causa de insegurança, desânimo ou até mesmo falta de foco. Crescer exige curiosidade, mas também disciplina. Será que você está cuidando bem daquilo que você deseja construir? Gente, uma coisa que eu aprendi desde criança, realmente, eu tive que levar muito tapa na cara da vida para entender. É que nem quando você é criança e está ganhando ali um brinquedo novo. De todos os brinquedos, aquele brinquedo novo que você ganhou é o mais tecnológico, é o mais assim que, poxa, aquele, ele é caro, né? Eu tenho que tomar cuidado com ele. Então, tudo que a vida nos dá, tudo que a gente ganha ou que a gente se esforça para adquirir, nós precisamos ter zelo. Ah, tu comprou um carro? Cuide desse carro. Não vai colocar o carro num pedestal e ele vai ser acima de Deus, acima de tudo, não. É cuidar, né? Se você tem ali, você comprou uma bolsa nova, ela foi mais cara. Beleza, cuida, né? Não vai jogar ela em qualquer lugar, arriscar, enfim. Então, às vezes, quando você ganha alguma coisa, você percebe a importância que ela pode, ela precisa de mais cuidado, você cuida. Agora, a gente está muito acostumado a ver, né, hábitos de quem não tem zelo pelas coisas que conquista, zelo pelas coisas que ganha. É a mesma coisa que tu ganhar um iPhone agora e tacar ele no chão. Você está entendendo a lógica? Por isso a gente não pode ser ingrato com algumas questões. Sabe, a gente precisa cuidar mesmo daquilo que a gente quer que aconteça. Então, se você está traçando um plano, eu quero estudar isso para passar num concurso, por exemplo, você precisa traçar uma meta. E essa meta, você vai ter que colocar um espaço para sua dedicação, para que você descanse, para que você reflita, para que você tenha discernimento para ajustar o plano durante o processo. Isso sim é ser sábio, né? E fazer uso da inteligência que temos para construir coisas boas, cuidando de cada parte do processo. É tipo assim, 50% tu se esforça pra caramba, os outros 50% tu confia em Deus. Não tem erro, galera. Então, que essa terça-feira, né, a gente consiga amadurecer conscientemente. Ter o foco da maneira certa, a responsabilidade na dosagem certa, fortalecendo alguns vínculos, uma construção boa. O talento, ele pode até abrir portas, mas a constância é o que faz a gente atravessar. 10h51. Vamos começar o nosso batidão? Bom, vamos lá. Áries, bom dia. Evite querer controlar todas as situações ou impor a sua maneira de fazer as coisas. Flexibilidade pode trazer resultados muito melhores do que a rigidez. Hoje a cor é branco ou vermelho? Touro. O dia favorece a introspecção, reflexão. Algumas respostas podem até surgir quando você diminuir o ritmo e escutar mais a própria consciência. Hoje a cor da sorte é azul. Gêmeos. Uma situação ainda pode manter você emocionalmente preso. Mesmo que exista vontade de seguir em frente, observe ainda o que falta compreender antes de totalmente, né, se desprender. A cor para hoje é azul marinho. Câncer. Uma decisão pode parecer difícil porque você ainda tenta evitar algum desconforto. Mas é no desconforto que a gente aprende, menino, direito. Esse negócio de ficar evitando situação difícil, às vezes a gente tem que mergulhar mesmo. Por isso, Câncer, dê tempo para que os fatos se organizem antes de você tomar uma decisão. Hoje, a cor é violeta. Leão. A motivação pode oscilar um pouco, sabe? Evite começar algo apenas pelo entusiasmo do momento. E observe onde realmente vale investir a sua energia. Hoje, a cor é marrom ou laranja. Virgem. Mudanças e oportunidades podem movimentar teu dia. Confie nos ciclos e esteja aberto ou aberta para adaptar seus planos quando necessário. Hoje a cor é amarelo. Bom dia, Libra. Cuide para não se doar demais ou esquecer das próprias necessidades, tentando manter tudo em harmonia. Você também precisa estar incluso ou inclusa neste equilíbrio. Hoje a cor é vermelho. Escorpião. Muitas possibilidades podem surgir ao mesmo tempo. Busque organizar desejos e escolhas antes de investir sua energia em caminhos que parecem promissores, mas sem base. Hoje a cor é azul celeste. Sagitário. Amizades, encontros e boas trocas podem trazer leveza para o seu dia. Valorize as pessoas que compartilham aí alegria e apoiam você em seus caminhos. Hoje o tom é azul esverdeado. Capricórnio. Alguns planos podem precisar de uma certa revisão antes de avançar. Não se cobre. Ainda mais uma definição imediata, né? Se ainda tem coisa para resolver, vá com calma. A cor para hoje é amarelo deserto. Aquário. Observe o equilíbrio entre você e o que você está oferecendo e o que você está recebendo. Evite relações ou responsabilidades em que apenas um lado sustenta tudo, viu? Hoje a cor é verde menta. Peixes. Você pode começar a se libertar de padrões, medos ou vínculos que exerciam influência demais sobre suas escolhas, tá? Valorize essa retomada de autonomia. Hoje o tom é roxo. E esse foi o nosso momento zen, bebês. Eu vou para um comercial e volto já. Você fica aí.
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3: 10h56.
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10: É o É Show, meus amorinhos! 11h31, eu vou ficando por aqui, mas volto amanhã a partir das 9h40 da manhã em ponto. Tô aqui com vocês, tá bom, meus amores? Ó, vocês fiquem com Deus e o Elias Júnior. Amanhã tô de volta, tá bom? Cheiro cheiroso. Beijo, tchau, tchau.
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13: A delegação que viaja ao Rio de Janeiro. Sem nenhum desfalque considerável, apenas o GFT segue suspenso de forma preventiva por conta daquele julgamento por dopagem. De resto, todo mundo à disposição, incluindo Paulinho, deve estar com a delegação ainda aqui no banco de reservas. E o Sousa também tinha um trauma na coxa, seria dúvida para a partida, mas está recuperado, não teve lesão constatada e fica à disposição do técnico Abel Ferreira para o duelo de amanhã. Repito, a Bandeirantes acompanha direto do Maracanã o jogo de ida das semifinais da Copa Libertadores.
14: Palmeiras!
15: É
14: isso, a melhor cobertura do Rádio Esportivo do Brasil para Fluminense e Palmeiras aqui na... Bandeirantes. E olha, eu tenho acertado um índice de aproveitamento bastante interessante. Palmeiras vai vencer as duas partidas. Nestes 180 minutos de semifinais de Copa Libertadores, eu tenho com os meus botões e do alto desta ideia de que o futebol, quanto mais profissional, ele terá que ser mais lógico. O Palmeiras vai jogar amanhã no Maracanã e vai vencer. Depois jogará aqui na sua arena em São Paulo e voltará a vencer. Em 180 minutos, na minha opinião, Palmeiras joga e vence as duas partidas. Claro que o Abel Ferreira sempre aproveita cada momento para poder capitalizar aquilo que para ele é importante. Ninguém no Brasil verbaliza melhor do que Abel Ferreira, que fala para você.
15: Sim, já joguei contra esta equipe e já perdi. Um ano passado, como tu disseste, perdemos um título contra eles. Se calhar, mais do que o treinador ou do que a comissão técnica ou que os jogadores, tens que olhar para quem nos lidera. Acho que a diferença está exatamente essa, porque se calhar se a nossa presidente não fosse muito forte e corajosa, o treinador do Palmeiras já tinha sido despedido duas ou três vezes. E não, não é desde hoje, foi desde que eu cheguei. Depois de ganhar duas Libertadores, vocês viram. E portanto, isso não vai mudar. Eu acho que o que faz diferença no Palmeiras, desde que nós chegámos aqui, porque eu não posso falar do meu rival, respeito, mas eu não falo dos rivais. Os rivais seguem o caminho que querem. Nós vendemos agora um jogador por 40 milhões de euros e não compramos ninguém. Eu não posso dizer que a equipa ficou com mais opções depois de vender o Alá. Só que vocês ouviram o nosso diretor e a nossa presidente, há um ou dois anos atrás, a dizer que nós respeitamos não só os profissionais do Palmeiras, como os nossos patrocinadores, os nossos fornecedores. E eu também disse várias vezes à nossa presidente e ao nosso diretor, se é para não pagar aos salários, aos nossos funcionários, sobretudo aos mais que mais precisam, para eu ir contratar um jogador, eu, o treinador, não quero. Se é para andar a contratar jogadores para não pagar salários, ou para não cumprirem com aquilo, eu não quero. E foi assim em 2020, foi assim que não contratámos quase ninguém, fomos buscar o Breno à 2ª Divisão e o Kusevic. No ano seguinte não contratámos também ninguém, apostámos na base, num grupo que quando eu cheguei estava... ou quando chegámos tinha acabado de ganhar um título. Nós conseguimos, através de processos que o clube já tinha, de processos que o treinador trouxe. Eu também já vos disse várias vezes que o Palmeiras tem que ser um exemplo a seguir.
14: Na verdade, o Palmeiras é um exemplo a seguir, né? Cada vez mais profissional, o Palmeiras e o Flamengo são exemplos a serem seguidos, e é por isso que quanto mais a gente tiver capacidade de gestão, por isso a palavra de ordem hoje é gestão, quanto mais você tiver capacidade para gerir o seu grupo, mais profissional o seu grupo será. E dentro do futebol, a gente está observando isso cada vez com mais frequência. Por isso, Flamengo e Palmeiras estão cada vez mais desapegados do resto do grupo. Você tem um pelotão intermediário, é verdade, um pelotão intermediário é até interessante, que tem Atlético Paranaense, que tem o Cruzeiro, também equipes com potencial financeiro interessante, mas o fato é, quanto mais profissional e mais orçamento Palmeiras e Flamengo tiverem, Flamengo e Palmeiras pela ordem tiverem, mais eles vão se soltar do restante do pelotão. E o terceiro, quarto, quinto pelotões, eles vão ficar ainda mais distantes do segundo pelotão. Essa é uma realidade, não tem jeito. Cada vez a gente vai ter uma observação mais clara a esse respeito. Agora, que o Abel é o meu herói, eu não tenho a menor dúvida. Claro que eu vivo pegando no pé dele, porque não gosto da arte de reclamar. Aliás, se tem algo que me incomoda profundamente, é a reclamação. Quanto mais, e anote isso para a sua vida, hein? Quanto mais você for o reclamão, quanto mais você acordar reclamando, dormir reclamando, pior vai andar a sua vida. A energia é ruim, você não transforma em virtude essa reclamação, ao contrário, você tumultua o ambiente da sua equipe, você tumultua o ambiente da sua casa, quanto mais você reclamar. Então, a arte de reclamar é uma arte que me incomoda profundamente. E o Abel tem muito disso na vida dele. Usa bem, é verdade, até a arte da reclamação. Mas eu, particularmente, não gosto e é um momento que eu pego no pé do Abel. No mais, ele é meu herói. Verbaliza e enxerga, como poucos, todos os melhores caminhos para a sua equipe. 12 horas e 38 minutos, lá vem o São Paulo. Oi, PDV, um abraço.
16: Boa tarde, Eli. Um abraço para você, para o amigo ligado aqui no Nossa Área. Informações sobre o futuro de Lucas Moura. Perguntei a ele na Zona Mista sábado, né, no retorno dele aos gramados, sobre a possibilidade de renovação e se isso estaria atrelado ao pleito, né, a eleição que acontece no São Paulo no final do ano. E ele admitiu que, de alguma forma, sim. E a informação é que antes de dezembro as partes não devem sentar para renovar. Deve ser um problema de fato para o próximo presidente do São Paulo, seja ele de situação ou oposição. A questão é que nesse tempo o Lucas Moura também pode conversar aí com outros clubes, né? Um jogador que não tem no horizonte, por exemplo, a aposentadoria, deve seguir jogando. Um termômetro de momento é que eu acho difícil que o Lucas Moura siga no São Paulo para a próxima temporada, até por uma questão salarial. O Lucas pode ter algumas oportunidades de mercado, ainda de alguma forma equivalentes aí ao que ele recebe hoje no Tricolor, que não deve oferecer o mesmo valor numa possível renovação.
17: São Paulo!
14: Pois é! Vamos até entender que o Lucas Moura ficou bastante tempo lesionado e talvez pela sua já muito merecida independência financeira e pelo fato de ter sido revelado pelo São Paulo e pelo histórico que o São Paulo tem com o Lucas, talvez ele pudesse ser um pouco mais benevolente nessa sua busca pela renovação de contrato, até porque o período parado ele foi muito longo e ainda assim o São Paulo teve altíssimos custos com o Lucas Moura nesse período em que ele ficou lesionado. Alô, Dorival, outro que está aproveitando a oportunidade para descascar a mandioca. Fala, Dorival.
18: São Paulo. Primeiro que eu poderia não ter vindo nesse momento. Segundo, eu percebi que seria importante eu estar aqui por já conhecer o clube e conhecendo o clube, sabendo que talvez eu pudesse ajudar de alguma forma. Eu tinha certeza que nós teríamos muitas dificuldades nesse trabalho, porque eu vinha acompanhando algumas coisas do São Paulo, não imaginava tamanha dificuldade entre uma regularidade e um equilíbrio, até pelo volume de trabalho que nós estamos tendo, pela entrega que está existindo, pelo compromisso com o torcedor e pela falta, às vezes, da entrega de resultado. Isso daí me incomodou bastante, vem incomodando. Talvez tenha sido um dos trabalhos mais complicados da minha carreira, em todos os sentidos. Vocês, às vezes, não têm ideia de tudo o que acontece, que se passa dentro do nosso treinamento. Só para vocês terem uma ideia, hoje nós estamos com 3 campos lá, como sempre tivemos, e nenhum deles em condições de nós estarmos em cima desse campo, e nós estamos improvisando de todas as maneiras para que possamos dar sequência em treinamento. Na minha opinião, tem acontecido até algumas lesões em razão de tudo isso que vem sobrecarregando o trabalho. Piso muito duro, em outros muito, muito molhado, e os jogadores perdendo aceleração, frenagem, né? E de repente provocando lesões. Então isso aí tá complicando bastante. Aconteceram N problemas que nós não conseguimos uma solução rápida. Entre outros pontos, o que eu fico feliz assim, é de ver a entrega das pessoas dentro do nosso treinamento. A entrega de todos os funcionários lá dentro, em especial para nós, o trabalho que o Rafinha vem realizando. Às vezes vocês não têm ideia do que tem sido feito lá, do que esse rapaz está trabalhando para poder não deixar que as coisas fiquem ainda mais problemáticas e conturbadas.
14: Olha, fico muito feliz em ouvir que o Rafinha está tentando pelo menos fazer um ótimo trabalho, ainda que passa pela gestão a falta de qualidade dos campos de treinamento. Quando você tem três e nenhum dos três tem capacidade de poder ser utilizado, também isso é erro de gestão. E a gestão passa pelo Rafinha. Agora, fico feliz que ele esteja lutando para minimizar todos os problemas. E eu já tenho dito aqui, e não vou ficar em cima do muro, o Rafinha não tem qualificação, não tem acadêmico para poder estar na posição em que está. Tem um conhecimento empírico de futebol, já que foi um grande jogador. Mas eu gostaria que os dirigentes executivos de futebol do Brasil fossem melhor preparados. Não é só o caso do Rafinha. De uma maneira geral, eu acho que os coordenadores e diretores executivos de futebol do Brasil inteiro, eles são pouco qualificados. Essa é uma missão que eu gostaria de observar com melhor virtude e com mais qualidade. 12 horas e 44 minutos. Ontem o Cruzeiro jogou terceira folha salarial mais cara do Brasil e perdeu para o time do Red Bull Bragantino. E aí, Arthur Jorge, por que perdeu?
17: Eu digo isto porque, e reforcei a minha, para que me desse a sua pergunta, porque para mim não há uma oscilação direta em relação àquilo que tem sido, ou aquilo que foi performance. Falando concretamente desses jogos que estamos a falar, FIFA, fizemos um bom jogo, até me parece que nós hoje fomos mais dominantes na primeira parte do que aquilo que fomos contra o São Paulo. Os resultados são diferentes também. Aquilo que é a proposta do jogo adversário muitas vezes também acaba por ser condicionante para a nossa exibição. Nós hoje sofremos dois gols de bola parada e duas transições de uma equipa que nós sabíamos que tinha quatro homens sempre na frente, sempre preparados para esse momento, e procurámos ter quatro, cinco às vezes com o Zé que ficava lá. A oscilação, não sei se perguntou em termos de jogadores, nós hoje trocamos o Zé pelo Romero, que não estava disponível, e aquilo que foi a troca do Bruno pelo Arroio, um Arroio que tinha chegado muito tarde para jogar o jogo anterior, senão até provavelmente tinha jogado. Portanto, não me parece oscilações nenhumas em relação àquilo que são as peças que temos em campo, até porque hoje volto a dizer, e se quisermos olhar para isto de uma forma justa, e sei que o resultado não vai mudar nem vai acrescentar nada para aquilo que é a tabela e os três pontos, o Cruzeiro não pode deixar ninguém insatisfeito por aquilo que foi o trabalho, mas sim sobre aquilo que foi o desempenho defensivo com uma transição e dois escanteios que acabam por fazer a diferença na primeira metade, porque criámos inúmeras oportunidades para inúmeros ataques conseguidos com finalizações, mas de facto não era o dia de fazermos mais golos. Fizemos dois, mas foi insuficiente para conseguirmos ter o resultado que queríamos e que procuramos.
14: O problema não é você fazer dois gols, o problema é você tomar quatro gols. E o Arthur Jorge está entre os caras que eu acho que são academicamente preparados, que têm qualidade, que têm virtudes para ocupar o cargo que ocupam, e este é o caso específico do Arthur Jorge. Mas nos últimos jogos ele tem deixado a desejar e os resultados têm escapado. E o Cruzeiro tem orçamento para ser mais virtuoso, para ser mais qualificado. Vamos com as informações do Santos para você. Alô, Pedro Coin, seja bem-vindo, boa tarde.
19: Fala aí, tudo bem? Boa tarde para você, para o ouvinte ligado com a gente aqui no Nossa Área. Santos se reapresenta na tarde desta terça-feira, depois de um dia de folga e depois da derrota para o Atlético Mineiro, que pôs fim à sequência de invencibilidade do Santos, jogando fora de casa e também em todas as partidas ali. Eram 8 jogos sem derrotas no Campeonato Brasileiro. Santos, que tem ali dois jogadores muito contestados desta derrota. O lateral esquerdo, Escobar, que falha nos dois gols diretamente. É ele que, inclusive, cede o primeiro escanteio ao Atlético, que sai ali o primeiro gol do Vitor Hugo. E também o goleiro Diógenes. Para essa terça-feira, a grande expectativa também são os exames que serão realizados no William Arão. Ele saiu ali com um desconforto, segurando inclusive a região posterior da coxa direita. Vai passar por exames, mas de qualquer forma é desfalque para o duelo contra o Fluminense.
20: Santos!
14: É isso, tá aí o Everton Ramos, é o Santos buscando alternativas, é um ótimo Santos, não é uma das melhores equipes do Brasil. O Neymar, é claro, falhou quando disse: olha, o Santos é uma das duas melhores equipes do Brasil ao lado do Flamengo. Isso não é verdade. O Santos tem uma equipe qualificada, o Santos está interessante, o Santos tem um modelo de jogo legal, bacana, mas toma muitos gols. O Cuca é um cara que sabe, enxerga futebol, não é acadêmico, mas ele empiricamente sabe muito bem o que precisa fazer. Mas o Santos, cá para nós, entre mim e você, Neymar, o Santos não é sequer a quinta melhor equipe de futebol do Brasil. Vou repetir, o Santos não é sequer a quinta melhor equipe de futebol do Brasil. Hoje, para mim, uma equipe melhor do que a do Santos entra em campo. É o Vasco da Gama, do técnico Pedro Emanuel. Fala, Pedro!
21: Eu acho que hoje tenho vindo a ser, tentar ser claro. Nós podemos lutar por ganhar competições, nós vamos querer estar em todas as frentes. Agora, como é lógico, e quando nós chegamos aqui ao Vasco, a situação era mais delicada em termos de Brasileirão, e foi esse o nosso foco. Até porque eu hoje queria muito ganhar, exatamente porque já vos expliquei que isto para nós, enquanto equipa, era fundamental para nos dar uma alavancagem para o que vem para o final da época. Não foi possível, mas como é lógico, vamos na terça-feira ter outra competição, vamos focar dessa maneira, sem nunca desrespeitar aquilo que são a nossa forma de pensar, e naturalmente que conversamos internamente quais são as prioridades. Neste momento temos três prioridades.
14: Nesse momento são três prioridades, e é fato, o time do Vasco é um privilegiado. Claro que no Campeonato Brasileiro só tem uma missão, não está no rebaixamento, mas tem outras duas frentes muito importantes, e uma delas acontece exatamente na partida de hoje. Quem diria, um Vasco da Gama hoje firme, forte e valente contra o Boca Juniors no Maracanã. Melhor cobertura do rádio esportivo do Brasil aqui na... E aqui na sua Bandeirantes, que a partir de agora vamos girar muito mais o futebol para você. Se a quarta-feira ou se a terça-feira é nobre como essa, nada como o melhor giro do rádio esportivo do Brasil. Seja bem-vindo de volta, Pedro!
22: Alô, Elia! Boa tarde! Vamos girar! Hoje tem muita coisa pra gente ficar de olho, Elia. Tem amistoso da seleção feminina, tem Copa Sul-Americana, tem Champions League, tem muita coisa. Então, ó, já vamos lá, já vou te passar o cardápio do dia. E você sabe que se tem Copa Sul-Americana, tem transmissão da sua... É isso, direto de La Bombonera. Boca Juniors e Vasco da Gama fazem o primeiro jogo da grande semifinal da Sula. Só que, como eu disse, não é só isso que tem hoje não, viu, Elia? Um pouquinho mais cedo, 8h30 da noite, jogo de volta, entre aspas, é claro, de Brasil e Argentina. Lembrando que o Brasa venceu por 3-1 no último sábado. Brasil! E na UEFA Champions League, alerta de jogaço. Ó, vou destacar dois aqui, tá? Atlético de Madrid e Manchester United, às 4 horas da tarde. E nesse mesmo horário, Galatasaray e Barcelona. Você não vai perder, né? Então, ó, já fica ligado aqui com a gente na Bandeirantes, porque você já sabe que para ficar por dentro de tudo que o futebol tem a oferecer, é só aqui com a gente. Afinal... 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
2: O Atlético Mineiro segue sonhando com o título inédito da Copa Sul-Americana. O time que já tem 4 competições da Conmebol jamais venceu este torneio, que é o segundo mais prestigiado do continente. Sua última conquista foi em 2014 com a Recopa Sul-Americana. Antes disso, venceu a Libertadores em 2013. 13 anos depois, o Galo tem a oportunidade de voltar a levantar uma taça continental e pega o Montevideo City Torque na fase de semifinais.
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1: É isso, chegamos ao final de mais um Nossa Área para você. Muito obrigado pelo seu carinho, pela sua audiência, com paz, luz, ótimas energias. É assim que a banda toca, podem estar certos. A banda toca afinada se você tiver energizado e tocar os instrumentos com responsabilidade. Muito obrigado pela sua companhia, boa tarde, fiquem com Deus e boa sorte.
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8: 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Meio-dia.
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2: E vamos direto aos destaques de hoje.
1: Água amarelada e com ferrugem gera reclamações em escola municipal no bairro Nova Cidade.
2: Dados do Ministério da Saúde mostram dezenas de internações de crianças por quedas em Roraima neste ano.
1: Atenção, estudantes, termina hoje o prazo de inscrições para o vestibular 2027 da UFRR.
2: Prefeitura de Pacaraima suspende diárias de horas extras para conter gastos até o fim do ano.
1: E ainda, a Polícia Rodoviária Federal registra uma morte e 8 feridos nas rodovias federais de Roraima durante o feriadão prolongado.
2: Estes e outros destaques você confere agora no Jornal da 100.3.
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1: 12 horas e 8 minutos. Boa tarde, ouvintes. Boa tarde, Jaqueline.
2: Boa tarde, Natanael. Boa tarde, ouvinte.
1: Termina hoje, 13 de outubro, o prazo para inscrições para o vestibular 2027 da Universidade Federal de Roraima. Ao todo, a instituição oferece 747 vagas distribuídas em 38 cursos de graduação, além de oportunidades pelas etapas do processo seletivo seriado.
2: O presidente da Comissão Permanente de Vestibular, o professor Antônio Gioconde, faz um alerta importante sobre a obrigação de refazer o cadastro para quem se inscreveu durante o período de instabilidade no sistema.
3: Gostaria de reforçar também o convite aos que fizeram as inscrições antes do nosso sistema ter apresentado a instabilidade, que obrigatoriamente deverão fazer as inscrições novamente. E hoje é o último dia. Quem havia efetuado o pagamento não é necessário pagar novamente, pois o banco já nos deu o retorno dos que pagaram. Não deixe para a última hora. Aproveitem a estudar na nossa universidade. São 747 vagas nos 38 cursos. Lembrando que os alunos que estudam no primeiro ano podem fazer a primeira etapa, o seriado E1. Os que fizeram o E1 ano passado, a primeira etapa, deverão fazer o E2 esse ano. E os que fizeram E1 e E2 nos anos anteriores deverão se inscrever no E3, a última etapa do nosso vestibular. Dessa maneira, você estará concorrendo vagas nos 38 cursos da universidade.
1: Os interessados devem realizar o procedimento exclusivamente pelo site cpv.ufrr.br/seletivo. Uma das novidades desta edição é que o candidato pode escolher, no ato do cadastro, se fará a prova em Boa Vista ou no município de Rorainópolis.
2: O prazo final para o pagamento da taxa de inscrição encerra amanhã, dia 14 de outubro, e as provas estão agendadas para o dia 29 de novembro. O resultado final, com a classificação oficial do vestibular, está previsto para o dia 26 de janeiro de 2027.
1: Olha, falando agora sobre saúde, dados do Ministério da Saúde revelam que Roraima registrou 18 atendimentos ambulatoriais e 23 internações de crianças de até 11 anos em decorrência de quedas apenas nos primeiros 7 meses de 2026.
2: O número de hospitalizações no período já supera o total registrado em todo o ano anterior, quando foram contabilizadas 9 internações no estado.
1: Em todo o país, o SUS somou quase 69 mil atendimentos ambulatoriais e perto de 25 mil internações infantis por quedas entre janeiro e julho.
2: Especialistas apontam que a gravidade das lesões não depende apenas da altura, mas da superfície do impacto e da região do corpo atingida, exigindo atenção redobrada com traumas cranianos em bebês.
1: Pediatras reforçam a importância de adaptar os ambientes domésticos, mantendo móveis afastados de janelas e utilizando grades de proteção em escadas, sem restringir a exploração e o desenvolvimento natural da infância.
2: E agora são 12 horas e 11 minutos, a gente muda de assunto e fala dos servidores e pais e alunos da Escola Municipal Odir Lucas da Silva, localizada no bairro Nova Cidade. Denuncia.

0: conheciam as condições da água fornecida na unidade de ensino.
1: Vídeos gravados no local, nós estamos mostrando agora para quem nos acompanha pelo YouTube, mostram torneiras com marcas de ferrugem e recipientes preenchidos com água amarelada e turva, que estaria sendo direcionada inclusive aos bebedouros utilizados lá pelas crianças.
0: De acordo com relatos de funcionários, o problema tem impactado o funcionamento da copa e o preparo da merenda escolar, já que as merendeiras se recusam a utilizar a água nessas condições.
1: Pais de alunos relatam que precisam enviar garrafas de água de casa para evitar que as crianças consumam a água da escola. A comunidade cobra providências urgentes aí da Secretaria Municipal de Educação para a manutenção dos filtros e a regularização também do abastecimento. A gente procurou, inclusive, viu, Jaqueline, a Companhia de Águas e Esgotos de Roraima, mas em nota, a CAE esclareceu que a Escola Municipal Odir Lucas, ela não recebe água produzida lá pela companhia. A unidade é abastecida por poço artesiano próprio e tanto o poço quanto a caixa d'água são de responsabilidade do município, a quem cabe a operação e a manutenção também dessas estruturas. Entrei em contato com a Prefeitura de Boa Vista, que informou que está verificando ali as causas desse problema lá na Escola Municipal Odir Lucas da Silva, no bairro Nova Cidade.
0: E agora a gente vai lá para o município de Pacaraima. O prefeito de Pacaraima, Valderi Dávila Sampaio, assinou um decreto municipal que determina a suspensão temporária da concessão de diárias e da realização de horas extras em todas as secretarias e órgãos da administração pública municipal.
1: Pois essa medida tem como objetivo central conter despesas e racionalizar os gastos públicos, garantindo que os desembolsos com pessoal permaneçam rigorosamente dentro dos limites estabelecidos pela Lei de Responsabilidade Fiscal.
0: Apesar do corte geral nas despesas administrativas, o decreto prevê exceções para situações estritamente indispensáveis de urgência.
1: O atendimento nos serviços de saúde, de urgência e emergência continuam resguardados, assim como eventuais ações voltadas ao enfrentamento de situações de calamidade pública. Para esses casos, os secretários municipais deverão apresentar justificativa fundamentada ao prefeito, a quem caberá a autorização formal.
0: Para garantir a manutenção dos serviços prestados à população sem gerar custos adicionais, os secretários de cada pasta deverão reorganizar internamente as escalas de trabalho dos servidores.
1: A orientação é readequar as rotinas operacionais de forma que as demandas essenciais do município sejam atendidas sem a necessidade de acréscimo de jornada extraordinária. A medida de ajuste fiscal já está em vigor e continuará válida até o dia 31 de dezembro de 2026.
0: E agora a gente vai para a Câmara Municipal de Boa Vista, que aprova hoje, por 14 votos em segundo turno, o projeto de lei da vereadora Bárbara Falcão, do Progressistas, que prevê a criação do programa Leitura na Praça, em praças públicas, terminais de transporte coletivo e unidades básicas de saúde.
1: O texto que agora segue para a sanção ou veto do prefeito Marcelo Zeituni, do PL, estabelece a criação de pontos gratuitos de leitura, dotados de estantes, prateleiras e estruturas adequadas para acomodar livros e revistas.
0: O acervo será formado por meio de doações da comunidade, editoras e campanhas públicas, reunindo materiais de diferentes gêneros voltados a todas as faixas etárias, além de sinalização informativa com orientações sobre o uso e devolução dos exemplares.
1: A proposta também fixa regras como o livre acesso ao acervo, sem cobrança ou exigência de cadastro prévio, o estímulo ao sistema de empréstimo informal e o incentivo à participação comunitária na manutenção e ampliação do acervo.
0: E o jurista e professor Edivaldo Braga lançará 2 livros sobre o direito constitucional, Consulta aos Povos Originários e a Interligação de Roraima ao Sistema Interligado Nacional, o SIM.
1: O evento está previsto para 29 de outubro, a partir das 6 horas da noite, no Centro Amazônico de Fronteiras, CAF, da Universidade Federal de Roraima, durante a Semana de Direito da instituição.
0: As obras são resultado de uma trajetória de pesquisa de aproximadamente 10 anos e abordam questões jurídicas relacionadas à participação dos povos indígenas em decisões que afetam seus territórios e a implantação de grandes obras de infraestrutura no estado.
1: Um dos livros trata trata da natureza jurídica da consulta aos povos originários. O outro apresenta um estudo de caso sobre a interligação elétrica de Roraima ao Sistema Nacional, tema que envolve a busca por segurança energética e a discussão sobre os direitos das comunidades indígenas.
0: Em entrevista à Folha BV, Braga afirmou que a motivação para a pesquisa surgiu de inquietações acumuladas durante a sua atuação profissional e acadêmica. Confira a reportagem completa no site da folhabv.com.br.
1: Agora a gente fala de eleições. Nunes Marques manda derrubar novamente o canal Exército do Lula. Link só voltará a funcionar após ser registrado na Justiça Eleitoral. Os detalhes na matéria de Gabriel Brum.
2: O ministro Cássio Nunes Marques, presidente do Tribunal Superior Eleitoral, mandou de novo derrubar o canal Exército do Lula no WhatsApp. A decisão veio após a assessoria de enfrentamento à desinformação dizer que não encontrou fake news na rede pró-Lula. A nova medida foi publicada nesta terça-feira. O ministro colocou como condição para a retomada a inclusão do endereço no registro da candidatura, comprovação da providência em um prazo de 48 horas. Além disso, determinou que a Meta, empresa dona do WhatsApp, monitore ativamente as publicações no canal e nos de outros candidatos. De acordo com Nunes Marques, o endereço no WhatsApp não foi informado à Justiça Eleitoral. E só isso já bastaria para tirá-lo do ar. O canal Exército do Lula tem mais de 4 milhões de seguidores. Foi criado e é administrado pelo deputado federal André Janones. O grupo não é parte oficial da campanha, mas para o presidente do TSE, declarações do candidato à reeleição em defesa do canal demonstram que ele faz parte da campanha. Apesar da conclusão da assessoria técnica, para o ministro não é possível afirmar que conteúdos considerados falsos não tenham circulado no canal. Ainda mencionou organização estruturada com comando centralizado e processos a que Janones responde por desinformação. Antes de sair do ar, o canal informou em várias mensagens que vai agilizar o cumprimento das condições impostas pelo ministro para permanecer funcionando.
0: E o Centro Amazônico de Fronteiras da Universidade Federal de Roraima recebe nesta sexta-feira, dia 16 de outubro, a Exposição Cultural de Artes Visuais, Mesmo que Breve. O evento, que tem a entrada gratuita e ocorre das 9 da manhã às 6 da tarde, aborda a conscientização sobre o luto materno e familiar.
1: Organizado pelas profissionais Jade Foreste e Yasmin Dinizardi, por meio de projetos Filhos Invisíveis, a programação reúne 32 fotografias de 2 metros de altura, que retratam histórias de famílias acolhidas após a perda de seus bebês. Além do acervo fotográfico, o público poderá acompanhar apresentações de música, dança, teatro, exibição de produções audiovisuais e meditação guiada.
0: No período da tarde, a partir das 16h30, será realizada a aula aberta, A Última Memória, voltada para debater sobre a saúde mental materna e políticas públicas para famílias enlutadas. As vagas são limitadas e os 120, as vagas são limitadas a 120 participantes e as inscrições devem ser feitas pela internet.
1: 12 horas e 20 minutos. E olha, luto na música, né, Jaqueline?
0: Sim.
1: Voz do sucesso Mila, é, lembra da tua adolescência?
0: Sim.
1: Ali? Mila, pois é, morreu o cantor de Axé Netinho aos 60 anos. A reportagem agora, os detalhes na reportagem de Breno Zonta.
3: Morreu nesta terça-feira um dos nomes mais conhecidos do axé brasileiro, o cantor Netinho, aos 60 anos, em Salvador, na Bahia. O artista enfrentava um câncer no sistema linfático, um linfoma não Hodgkin do tipo B, que evoluiu para um quadro de falência renal e disfunção múltipla de órgãos. A doença foi diagnosticada em fevereiro de 2025, quando o Netinho foi internado após sentir dores nas costas e dificuldade para caminhar. Depois da alta, retomou aos poucos a atividade profissional, mas em 2026 revelou que a doença havia retornado e que precisaria retomar as sessões de quimioterapia. No dia 30 de setembro, sua equipe informou que ele havia sido internado novamente. Nascido na cidade de Santo Antônio de Jesus, no Recôncavo Baiano, Netinho começou a cantar nos bares de Salvador entre o fim da adolescência e o começo da juventude. Em 1988, assumiu o vocal da banda Beijo e estourou sucessos principalmente no Carnaval Baiano, como a música Beijo na Boca. Beijo na Boca.

Em 1993 veio a carreira solo e apresentou não só a Salvador, mas a todo o Brasil, uma das músicas mais populares até hoje, de carnavais, festas e karaokês do país. Mila, composição de Mano Góis com Tuca Fernandes.

Além do sucesso no Brasil, Netinho é reconhecido como pioneiro por ter levado o axé ao mundo. Em 1990, ele foi o primeiro brasileiro a levar um trio elétrico ao exterior durante a Copa do Mundo na Itália.

0: O comunicado oficial do falecimento do cantor Netinho conta que durante os últimos meses de tratamento, ele dizia que partiria feliz e realizado, pois a vida deu muito mais do que sonhou. A nota também informa que, por desejo do cantor, o velório e a cremação serão realizados de forma reservada para familiares e amigos próximos.
1: 12 horas e 23 minutos agora. Olha, uma denúncia recebida aqui pela Folha BV aponta problemas na alimentação dos alunos da Escola Estadual de Tempo Integral, professora Maria das Dores Brasil, aqui na capital. Segundo o relato, os estudantes recebem pequenos pedaços de melão às 9h30 e só têm acesso à próxima refeição às 12h45, quando é servido arroz com carne moída. Essa denúncia também aponta preocupação com a quantidade de alimentos oferecida aos estudantes e um intervalo de mais de 3 horas entre as refeições. Esse relato destaca que, por estudarem em tempo integral, os alunos passam boa parte do dia na escola e precisam de alimentação adequada para atender às suas necessidades nutricionais. A equipe de reportagem da Folha entrou em contato com a Secretaria Estadual de Educação e aguarda o retorno. A gente faz um intervalo rápido aqui no Bom Dia. Bom dia não, no Jornal da 100.3, né? O Bom Dia tá já entranhado, né, Jaqueline, na cabeça. Mas daqui a pouco a gente volta com as informações de polícia aqui no Jornal da 100.3.
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2: 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Estamos de volta com
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1: Um balanço divulgado pela Polícia Rodoviária Federal aponta que o feriadão prolongado de Nossa Senhora Aparecida nas rodovias federais aqui de Roraima terminou com registro de 6 acidentes, 8 pessoas feridas e uma morte.
16: Durante a operação de fiscalização iniciada na última quinta-feira, os policiais abordaram mais de 600 veículos e realizaram cerca de 550 testes de alcoolemia. 17 motoristas foram autuados por conduzir veículos sob efeito de álcool. A maioria dos acidentes se concentra na BR-174, incluindo a ocorrência com vítima fatal registrada no município de Rorainópolis, após uma colisão entre motocicleta e caminhonete.
1: Além do patrulhamento viário, a PRF também registrou ocorrências criminais, com destaque para a apreensão de 57 quilos de mercúrio transportados ilegalmente na BR-401 no município do Cantá e a recuperação de uma motocicleta furtada aqui em Boa Vista. Olha, estamos aqui encerrando o nosso jornal, mas tem uma reclamação aqui no nosso, na nossa live do YouTube, do José Mauro, dizendo o seguinte, dando conta de que a escola do interior, Vencelau, 14, está sem merenda escolar lá no município de Mucajaí. Na verdade, é uma escola estadual, né? Escola estadual Vencelau Catoce, no município de Mucajaí, está sem merenda escolar. Falamos há pouco aqui a respeito dessa
16: integral,
1: situação, né?
16: Da Maria ali.
1: Da Maria das Dores, né, Brasil. Uhum. E sobre merenda, lá no interior também, no município de Mucajaí, essa escola Vencelau Catoce também estaria sem merenda, segundo aqui denuncia o ouvinte internauta José Mauro. 12:30, termina aqui esta edição do Jornal da 100.3, Sonoplastia Rio Verreira, as reportagens, toda a equipe de jornalismo Folha BV e agências parceiras.
16: A apresentação foi de Jaqueline Amazonas e Natanael Vieira. 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Continue ligado em nossa programação. Lembrando que às 18 horas tem resumão da Folha. Tenha uma boa tarde.
1: Uma boa tarde a todos.

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2: 12:44.
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20: Boa tarde, estamos entrando no ar com o seu Quem é Quem aqui na Folha FM. No programa de hoje, eu recebo aqui no estúdio o deputado federal Rodrigo Mesquita, ele que vem conversar conosco aí sobre suas metas para a representatividade na Câmara Federal. A Giovana Lima, que é analista de comunicação do Sebrae, vem falar sobre o projeto Marketing Delas, orientando aí as mulheres a produzirem aí o seu marketing, né, a divulgarem os seus produtos. Tô feliz de receber essa turma aqui. Gente, eu vou contar um segredo pra vocês. Eu tô toda empenada, meu povo. Ontem eu fui na Romaria de Nossa Senhora Aparecida. Eu não sou mais nenhuma jovem. Gente, já protestei hoje, já falei com o padre Josemar, meu querido padre Josemar, já falei com o meu querido padre Reves. Vamos voltar a ser como era antes, que era da Catedral Cristo Redentor até a Igreja Nossa Senhora Aparecida. Porque, gente do céu, é praticamente o dobro do trajeto. Num calor, meu povo. Eu tô toda assada. Conta logo pra vocês. Isso porque eu fui de vestido, com shortinho, né, pra evitar, mas não tem jeito não, meu povo, no calor. E aí a pessoa é claustrofóbica. Aí teve uma hora que eu inventei de atravessar de um lado, de uma ponta a outra da Romaria. Aí era só o povo dizendo, olha a Cida, e eu, ui, seus lindos, e só mandando beijo de doida pra sair, porque eu tenho claustrofobia, meu povo do céu, foi uma agonia. Mas olha, agora o lado bom da história. Foi a maior Romaria de Nossa Senhora Aparecida da história de Roraima. Eu nunca tinha visto uma multidão daquele tamanho, meu povo. Foi lindo de se ver, viu? Então, mando um beijo aqui para todos os romeiros de Aparecida. A festa foi lindíssima. muita gratidão aí à Nossa Senhora Aparecida, padroeira do Brasil, protetora do povo roraimense. Fiquei feliz demais de ver aí o tamanho da fé do povo roraimense em Nossa Senhora Aparecida. Eu tinha que comentar, tá, meu povo? Agora, Giovana, ontem aí eu falei assim, eu tenho que estar preparada para ir para a procissão, aí a Terezinha chegou para fazer minha unha, né, beijo para ter, que eu criei toda bonitinha, chinelinho de dedo, mas pelo menos com a unha feita. Aí adivinha, a Terezinha me pega no flagra tomando café da manhã. Adivinha. Liga aí o Rio Avecito, fala aí, Giovana.
0: O que você estava tomando no café da manhã?
20: Eu não sou blogueira, mas eu tenho meus recebidos. Aquela farinha com pimenta, sabor do norte.
0: Maravilhoso.
20: Tu lembra que foi tu que trouxe o pessoal no meu programa?
0: O João trouxe uma caixa pra cá.
20: Eu não quis dividir, eu levei pra casa.
21: Quero um recebido desse também, viu?
20: Não, aí, Rodrigo, foi assim.
21: Recebido pago, será?
20: O Rio Ove lá, que tava gravando comigo nesse dia, muito, eu quero uma, eu falei, eu vou te dar metade de um pacote lá, de uma garrafa. Brincadeira, eu dei uma garrafa pro Rio Ove, uma garrafa pra Jeane e o resto eu levei pra casa. Assim, com pimenta, eu não dividi.
0: Delícia.
20: Aí ontem de manhã, meu café da manhã... Um ovinho frito, sabe? Daquele que com a gema mole e aquela farinha com pimenta, aquela farofinha, gente. Isso. Do céu. Eu sempre só olho pra mim e penso,
21: eu não almocei, viu?
20: Se ela acerta, não come essas coisas, meu povo, eu gosto dessas coisas, viu? Inclusive, hoje eu ganhei um recebido muito legal. O Vitor Spies veio comigo ontem, ele mandou uma melancia pra mim, eu nem queria, tá, Vitor? Não queria, mandou uma melancia de quase um metro. Já até comi, foi meu almoço, tá?
0: Mas deixa eu falar, quando for assim, deixa pros entrevistados do dia seguinte que eu já come, não tem problema.
20: Foi uma delícia mandar um beijo aqui pro Vitor Spies. Mas eu adoro, viu, esse povo que vem assim e traz essas coisas pra mim.
21: Já não trouxe nada, hein?
20: Bom, tu tem que trazer o quê? Que tu é produtor de gado, né?
0: Entendeu a...
21: Trazer uma picanha?
20: Total! Mas é tão bom a gente falar das coisas de Roraima, hein, Rodrigo? Olha...
21: Com certeza.
20: Essa farofa, você já provou ela? Né?
21: Já, e muito.
20: Gente, é muito
21: O que eu mais gosto é farinha, farofa, é comigo mesmo.
20: A gente, né? Eu sou dessas, adoro uma farofa.
0: Eu nunca achei na minha vida que eu ia virar farofeira, mas eu não posso viajar agora que eu só levo farinha. Eu fui agora pra casa da minha mãe, João Pessoa, foi dois potes pra cada família.
20: Presente. Os recebidos do pessoal de lá.
0: Recebido é farinha.
20: Mas não chega, tem igual, não, hein?
0: Não tem.
20: Aí a gente fala... Bom. Tudo que é produzido em Roraima é o melhor do mundo, hein, Rodrigo? A gente estava conversando sobre isso ali fora. As nossas frutas são as melhores do mundo. A nossa melancia, o Brix, é lá em cima, o abacaxi também, a laranja. O limão daqui é maravilhoso. Aí, quando a gente vai falar da carne, não tem igual,
21: sem igual
20: no mundo todo.
21: Com certeza, minha amiga. Primeiramente, gostaria de dar boa tarde aí para minha amiga Cida, para a Giovana, né, para a nossa população do estado de Roraima. Estou muito feliz de ser convidado aqui para vir no seu programa. Me convide mais vezes, vai ser uma honra para mim. E com certeza, quando se...
0: Estraga picanha e farinha.
21: Vou ter que trazer a carne. Vou ter que trazer a carne para o churrasco. Aí, com certeza, nossa carne aí é referência para todo o Brasil, para todo mundo, né? A carne de Roraima, ela tem uma qualidade muito grande. E eu participei também de um grande marco da história da pecuária do estado, que enquanto presidente do Fundepec, o Fundo de Desenvolvimento da Pecuária do Estado de Roraima, na gestão do nosso governador, do ex-governador Antônio Denário, eu participei da retirada da vacina contra a febre aftosa.
20: Ah, ficamos livres.
21: Ficamos livres de aftosa sem vacinação.
20: Isso
21: possibilitou que a gente alcance mercados internacionais hoje, né? Então... Podemos exportar para todo o Brasil e para todo o mundo, o que garante também a nossa qualidade da carne muito boa e a comercialização dela.
20: Agora sim, Giovana, você já almoçou? Tu vai ficar de castigo hoje aqui, gata. Nós vamos bater papo aqui com o Rodrigo. Porque, Rodrigo, você foi um fenômeno nessa eleição. Você teve uma votação expressiva,
21: obrigado.
20: Um jovem de 31
21: anos. 31
20: anos. E ouvi muito as pessoas dizendo que você era um cara muito simples, que você era um menino muito gente boa. Ouvi isso de várias pessoas. E eu queria que você contasse a sua história aqui pra gente. Porque você teve quantos mil votos, Rodrigo? 18?
21: Tive 19.962 votos.
20: Quase 20 mil
21: votos. Quase 20 mil
20: votos.
0: Muito bom.
20: E aí eu quero saber como é que foi tudo isso. Primeiro, como é que você resolveu também entrar pra política,
21: Sim.
20: Rodrigo?
21: Eu sempre acompanhei política de perto, né? Sou empreendedor, produtor rural... Me formei ali bacharel em direito, mas minha vida sempre foi em torno do setor produtivo. E enquanto produtor rural, tive a possibilidade, a oportunidade também de ser o diretor mais jovem a ser diretor da Copecarne, Cooperativa de Produtores de Carne do Estado de Roraima. Fui também presidente do Fundepec, como eu estava falando, Fundo de Desenvolvimento da Pecuária do Estado de Roraima. E sempre acompanhei política muito de perto, Cida. Assim, acompanhei muito de perto, sempre fui muito preocupado com a política, até porque, até se eu for pensar em mim, eu dependo 100% da política, porque todas as minhas atividades, elas são relacionadas ao desenvolvimento do Estado. Então, a gente mexe com rede de postos de combustíveis, distribuidor de óleo, frigorífico, operação de pesca esportiva, tem as atividades no campo, agricultura, soja, milho, produção do gado, do peixe também. Então, ninguém vende a carne e o peixe se as pessoas não tiverem condições de comprar. Então, sempre fui preocupado com tudo e vivenciei a política muito de perto, principalmente dentro da Copecarne, né? Quando eu tive a oportunidade de ser o diretor mais jovem de lá, eu acompanhei muito de perto a gestão do nosso ex-governador Antônio Denário. E eu vi que ele teve muito êxito. Acompanhei de perto o seu governo e, de fato, ele foi a minha maior inspiração política. Para eu entrar na política, eu vi que um produtor se tornou político. Então, era possível alguém fora do nicho, do ramo da política, se tornar político e fazer um grande trabalho. Ah, resolveu todo o problema do Estado? Não resolveu. Mas é, acho que parte disso, pessoas novas entrando, deixando sua contribuição, melhorando cada setor e assim por diante.
1: Eu sempre digo que muito ajuda um governo que não atrapalha. Quando um governo que não atrapalha, que não persegue, que cria ali um bom ambiente para negócios, já está ajudando bastante, hein?
21: É, muita gente veio de fora também empreender no nosso estado, geraram muitos empregos, muito emprego, muita renda. Olha a nossa produção de soja, né? No início era, eu não sei se era cerca de 30, 40 mil hectares, hoje planta 200, 250 mil hectares de grãos no estado todo. Temos hoje uma agroindústria, a Serra Verde.
1: Você fez eu lembrar que em 2015 eu fiz um documentário falando da produção de soja no estado. Nossa, eu estava vibrando, meu povo. 35 mil hectares de soja plantados em 2015. E para a gente já era uma coisa enorme. Porque era um sonho antigo de muitos produtores, era um sonho antigo do Álvaro Calegari, por Sim. exemplo. Só que era tudo muito lento, muito lento. Aí, de repente, em 2015, tinham 35 mil hectares plantados. E agora a gente já tem quanto?
21: Tem mais de 250 mil hectares plantados, né? De grão, né?
1: De grão,
21: arroz,
1: de todas as...
21: soja, milho. E, assim, me deixa... Eu me sinto, assim, como roraimense também, que sou roraimense, eu fico tão orgulhoso quando a gente pega essas BRs e vê soja de um lado, milho do outro, nosso estado prosperando, gerando emprego, gerando renda, né? O estado em... assim, vivendo um novo momento. E foi isso também que me fez entrar na política. Para que eu pudesse servir meu Estado e retribuir todas essas oportunidades que o Estado me deu, né? Deu para a nossa família. E eu vi na política uma forma de retribuir tudo isso. Sempre gostei de política, mas da boa política, Cida. Até porque eu sofri bastante. Assim que eu tomei essa decisão de entrar na política... Eu sofri muito porque eu conheci a política como um todo. Não só a boa política que o Rodrigo deseja e que eu admiro. A gente passa por muitas dificuldades. Eu, desde a filiação, tive muitos problemas. Eu era filiado, lá no início, ao Progressista, o partido do nosso ex-governador Denário, que se juntou, que virou uma federação, se juntou à União, né? Que virou União Progressista.
1: Ficou bem pesado.
21: E eu era do Progressista e eu iria sair candidato, na época, por lá. Mas eu tive que sair, tive que me desfiliar, né? Por ordem maior, tive que me desfiliar. E aí comecei a luta em busca de um partido. Só que

0: E eu não estou na política por vaidade nenhuma. Sempre busquei dar meu melhor em tudo que eu faço. Tenho muito amor pela agricultura, por ser produtor rural também, em tudo que eu faço. Mas eu acreditava que Deus tinha um propósito para mim dentro da política. Então, segui firme. Não foi fácil. Até eu me filiei. Depois a gente sabe, mas que quem acompanhou aí a política no nosso estado, eu passei por um momento de dificuldade também. Quando tiraram o meu nome da nominata. Então foi triste para mim, porque eu sonhava, né, em pelo menos disputar a eleição, de passar assim pelo crivo da sociedade, ela poder me julgar nas urnas. E foi muito difícil. Foi um momento assim que eu chegava em casa e às vezes nem compartilhava com a minha esposa, porque eu tô com um filho que tem apenas 4 meses. Oh, e ela já carregava assim uma responsabilidade muito grande em casa de cuidar da família. E para mim, assim, foi um momento assim que realmente eu entreguei nas mãos de Deus, agarrado com a equipe, com o time que estava comigo, que está comigo até hoje, e com aquelas pessoas que eu conheci durante a caminhada. Porque eu via que o sonho não era apenas do Rodrigo ser candidato ou se tornar deputado. Eu vi que tinha muita gente acreditando junto comigo. Tinha em São Luís, por exemplo, nunca vou me esquecer, a dona Coraci me mandou um áudio, no sábado ainda, no último dia de filiação, dizendo que estava ajoelhada, de joelhos, rezando para que desse tudo certo, para que eu pudesse ser filiado e logo mais me tornar um candidato. Aí eu percebi, esse sonho não é só meu, a luta vai ser grande. E me dediquei, entreguei tudo, ó Cida, durante essa caminhada, Giovana, entreguei tudo, tudo de mim. Eu falei, se chegar no domingo, no dia 4 de outubro, eu estiver lá com um rostinho bonitinho, todo cheio de energia, alguma coisa tinha dado errado. Porque em tudo na minha vida, tudo que eu me propus fazer na vida, eu me dediquei 100%.
1: Isso é uma observação que eu faço. Eu escutei falar muito de você na campanha. Eu te conhecia eventualmente por vista, assim, de vista. Nunca conversei com você como a gente está conversando, sim, agora. Mas as pessoas falavam muito bem de você para mim. Eu dizia, mas ele é muito jovem, ele tem essa bagagem toda. E eu estou falando de pessoas altamente esclarecidas, sim, tá? Que falavam muito bem de você. E hoje eu estou tendo essa percepção aqui. Nesse bate-papo, que a maturidade... Agora, uma observação que eu faço. Você é um menino rico, nasceu em berço de ouro, praticamente. Mas não é playboy, é um menino trabalhador, é um menino focado, é um menino... Todo mundo que eu conversava, que falava de você, dizia isso. Cida, ele não é playboyzinho, ele não é esse menino mimadinho, não. Ele é de trabalhar... Inclusive, teve gente que me falou que trabalhava com você... Na fazenda, que você nem era do tipo que sentava na mesa para comer com autoridade, que você era do tipo que ia para comer junto com os seus, vou falar o termo que a pessoa me falou, com seus peões da fazenda, lá com a turma mesmo, que você gostava de estar no meio deles, e isso a vida toda. Esse depoimento eu tive de uma pessoa que trabalhava com você, trabalhava na fazenda. Então assim, eu falei, nossa, ele é tudo isso mesmo, e aí hoje eu quero saber. Tô aqui te recebendo. Não. E tô sentindo muita verdade aqui no que você tá falando.
0: Sim, eu nunca, apesar de ter nascido, assim, tendo uma condição favorável, tive a oportunidade de estudar, me formei bacharel em Direito, mas igual eu disse, a minha vida foi toda no campo, né, produzindo ali ao lado do meu pai, mas meu pai nunca foi de dar a vida fácil, ele dava oportunidade, que é isso que eu quero poder como político, dar oportunidade para que outras pessoas possam ter sua chance, né, de ser quem quer ser na vida. E meu pai era filho de servidor público, então começou de baixo, ele nunca passou moleza pra gente, até pra gente dar valor. E uma coisa que eu sou muito grato aos meus pais, principalmente ao meu pai, é que ele nunca me deu nada de mão beijada, nunca me deu nada, o dinheiro na minha mão. Ele me ensinou a ganhar, me deu oportunidade para que eu pudesse ganhar, porque ele sempre falava, filho, se um dia eu não estiver mais aqui, como é que vai ser? E ele sempre me ensinou. Desde muito novo eu ia para a fazenda, a gente tem fazenda, meu pai comprou a primeira propriedade em 2000, né? Eu tinha apenas 5 anos de idade, e eu era aquele menino que sempre perdia às vezes o aniversário do amiguinho, aquela saída final de semana, ele falava, não, vamos para a fazenda. Aí ele ia conversando na estrada comigo e dizia, meu filho, eu sei que você queria estar lá com seus amigos, né, dando uma passeada. Fui ficando mais velho, né, 15, 16 anos, querendo dar uma saída, uma voltinha, 18 anos, 19. 15, 16 anos, assim. Aí ele pegava e dizia, mas você vai me agradecer no futuro, porque você vai estar aprendendo a gerir os negócios, né, a tocar os negócios.

0: sozinho. E foi aí que fui repassando. Meu pai foi repassando essa responsabilidade, fui tocando as atividades da fazenda, comecei a tocar ainda mais a questão da agricultura, mas nunca sozinho. Sempre ao lado dos meus colaboradores, que era a minha segunda família.
1: Eles falam bem de você.
0: Eles são minha família, Cida, porque eu ficava. A minha rotina antes da política era o seguinte: eu ia para a fazenda na terça, ficava até sexta ou sábado. E passava o domingo ali com a família, segunda-feira resolvia os problemas, as coisas da cidade e voltava para a fazenda. Então, de fato, a minha segunda família está lá no Apiaú, né, no município de Mucajaí. Foi lá que eu fui agradecer agora a nossa votação, fui o mais votado da Vila do Apiaú, o mais votado da Vila da Penha. Né? Então ali eles me conhecem desde novinho, foi muito fácil fazer política lá dentro porque todos me conheciam.
1: É isso, né? Esse teu jeito aí, que todo mundo me falou que você tinha, acho que foi essencial para te fortalecer essa base. Que eles já te conheciam.
0: Eu via nas pessoas, Cida.
1: Que você não era aquele executivo do agro, de botina, de
0: Não.
1: chapéu e com um cinturão grande, com a fivela. Aquele personagem. Não!
0: Não,
1: Você era
0: não.
1: o cara pé no chão que estava no meio de
0: Não,
1: todo
0: pé no
1: mundo,
0: chão.
1: tentando ajudar.
0: Foi assim que eu fui criado. Sou roraimense, a família toda também é de Roraima. E por onde eu caminhava, tinha alguém que me conhecia, né? Tinha amizade, ia me apresentando. O desafio é muito grande de ser candidato, porque toda a minha vida eu estava do outro lado. Então a gente está sempre julgando, olhando aquela pessoa que está ali na frente. E eu via realmente o que você falou lá atrás, né? Ah, é playboy, é isso, é aquilo. Porque
1: Então.
0: quando eu chegava, as pessoas olhavam assim, chegava, não chegava sozinho, né? Chegava ali com a Samara, que está aqui presente hoje, com meus amigos. Eu nunca andei com segurança na campanha toda, nem quero saber disso, porque eu sei do
1: Olha, eu vou
0: trabalho
1: te
0: dos
1: contar uma
0: seguranças,
1: coisa, o
0: é
1: case de
0: importante.
1: sucesso aqui na Rádio Folha. Deixa eu mandar um beijo pro Zé Haroldo. Zé Haroldo chega aqui de BYD, ele mesmo dirigindo, sozinho. Às vezes aí vem às vezes a assessoria para fazer uma coisinha, um videozinho, um negócio. Teve um domingo que ele veio no Agenda da Semana de bermuda pro Agenda e no BYDzinho dele, tá?
0: Sim.
1: Isso é legal, sabe?
0: Ele é uma pessoa que eu admiro, gosto muito dele, gosto muito
1: Essa
0: do Zé.
1: simplicidade é não se cercar de gente para te isolar das pessoas.
0: Eu acho que a política, ela vem passando por uma grande transformação. Essa é a verdade. As pessoas querem pessoas de verdade, não querem aquele personagem. E foi assim que eu fiz política. Eu não fiz aquele treinamento com coach, com aquelas coisas, nada, não. Eu
1: Seja você.
0: fui sendo eu, do meu coração, tentando passar. Tanto que eu pedia muito a Deus, eu falava: Deus, que eu consiga passar para as pessoas o meu sentimento, as minhas intenções, que eu não entro na política para fazer negócio, não. Eu entro para tentar lutar para que esse estado possa caminhar para frente. Porque o estado caminhando para frente, eu vou ganhar meu dinheiro, eu vou continuar sendo produtor rural. Isso eu vou
1: Naturalmente.
0: continuar.
1: Agora,
0: Não preciso estar me envolvendo em nenhum escândalo.
1: você entra num momento na política em que os jovens estão ocupando mais espaço de poder. A gente teve jovens aqui com uma votação muito boa. E a gente tem aí o Nicolas Ferreira. É Nicolas Ferreira, né?
0: Nicolas Ferreira,
1: Aí tem
0: Lucas Pavanato em
1: o
0: São Paulo.
1: Pavanato, porque eu confundo, né? Tem o Pavanato, tem o Ferreira. Dois fenômenos. Jovens, são da tua geração. Eu até falei, vocês vão bater papo lá, essa juventude aí, você tem que criar aí a bancada jovem e
0: Com
1: unir
0: certeza.
1: para prospectar futuro. Chega do mesmo, a gente não quer mais do mesmo, a gente quer coisas grandiosas para o nosso Brasil e para o nosso estado. Aqui a gente só ouve falar dos mesmos problemas de sempre, a gente não quer saber mais dos nossos problemas, não. A gente quer gente jovem que prospecte Roraima para o futuro. Você está consciente que a gente vai cobrar muito isso de você,
0: Ah, com
1: né? Você que vai
0: certeza.
1: ser aí o mais jovem dessa
0: Nessa
1: legislatura aí.
0: legislatura eu sou o deputado federal eleito ainda, né? Ainda não fui diplomado, então deputado federal eleito, o mais jovem do nosso estado dessa legislatura. E quando eu coloquei meu primeiro pé em Brasília na semana passada, eu só lembrava dessas pessoas que confiaram em mim, né? Do estado que eu represento e do trabalho, né? Que a expectativa está muito grande em torno do meu nome. E eu sei da responsabilidade do meu compromisso. Então, tudo que eu quero é fazer um grande trabalho pelo nosso estado. Por isso que eu comecei já a trabalhar na montagem da equipe lá em Brasília, que é muito importante, né? As pessoas que vão cuidar do orçamento, da parte do legislativo. A gente precisa ter uma equipe muito forte, até porque a gente não faz nada sozinho. Eu sempre valorizei sempre as pessoas que caminham comigo, Cida, porque é necessário a gente ter todo esse aparato e que se identifica com a gente, né? Porque o meu jeito é esse, e tudo que eu quero é ser esse político de entrega, não é de conversinha fiada, não, entendeu? Eu tô entrando na política, não é pra, que nem eu falava nas reuniões, não é pra jogar o nome da minha família na lama, Não é para jogar tudo que a gente construiu, colocar em questão. É para realmente fazer a diferença. E uma das coisas que eu quero, né, trazer de volta para o nosso estado é a Casa de Apoio ao Estudante.
1: Olha!
0: Porque, principalmente, eu que fui um jovem criado, basicamente, no interior. Eu considero criado porque passava a maior parte da minha semana na fazenda. E eu via, né? Eu chegava, ia nas vilas, tudo, conversava com o pessoal, meus amigos de lá. E via muitos jovens sem ter oportunidade. E nessa caminhada política, eu encontrei uma jovem em janeiro lá em Pacaraima, que ela tinha deixado de cursar a universidade por conta que não tinha um lugar para ficar. Porque a Casa de Apoio Estudante, ela servia para receber os nossos jovens de baixa renda que vinham do interior
1: estudar em Boa Vista.
0: E eu sempre tive muita responsabilidade, Giovana, com as minhas propostas. Porque não adianta eu levar algo para a população que possa não sair do papel. Então tinha algo ali já que já funcionou, que só precisa voltar, como essa Casa de Apoio ao Estudante. É só colocar recurso, né? Trazer o recurso, colocar no governo do estado, para que o nosso novo governador possa estar reativando essa Casa de Apoio, que é muito importante, principalmente para os nossos jovens do interior.
1: Giovana, sua linda, tá gostando aí?
2: Não, tô gostando. Muito bom você ter essa visão de que você tem uma realidade, mas tem muita gente com uma realidade diferente. Isso eu acho que é essencial pra alguém que entra na política.
1: Você já tinha conversado com ele antes?
2: Não, também não. Todo mundo novo aqui.
1: Aí vamos explorar bastante ele, né, Giovana?
2: A gente faz aqui um de frente com o Rodrigo. Então, todo lado
1: eu vou pro intervalo. Rapidinho a gente volta, só pagar as contas do quem é quem. Rasguinha, mulher, tu tá aí, gata. Bem-vinda, Rasga. Mulher, dá uma boa tarde, porque tu tá calada, Rasga.
3: Mulher, a gente entrevistou ele no resumão.
1: Ah, foi, é?
3: Foi, lindo. Ele deu duas facadas no menino lá.
1: Ai, eu vou pro intervalo. Já a gente volta.
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1: Estamos de volta com o seu Quem é Quem aqui na Folha FM. Hoje eu estou recebendo o Rodrigo Mesquita, que é deputado federal recém-eleito, o mais jovem, gente, dessa legislatura. Menina jovem, mas olha, ele sabe aí do que está falando, tá? Tô encantada, Giovana, minha convidada do Sebrae. Tá babando aqui, né, Giovana? Menino
2: novo
1: desse.
2: Tô aqui prestando atenção.
1: Tu já viu?
2: Aprendendo bastante.
1: Com tanto conteúdo, tanta vontade de trabalhar, né, Giovana?
2: Isso é incrível. Nosso estado que ganha.
1: Falando em vontade de trabalhar, gata, fala do seu evento aí, o Marketing Delas.
2: Marketing Delas, estamos em outubro. Mês passado tivemos o Marketing Day voltado aí para empreendedores. E aí, depois de um grande sucesso, a gente pensou, por que não promover agora uma edição só para mulheres? Então, agora nessa sexta-feira, totalmente gratuito, viu, Cida? E eu vou te falar que a gente divulgou ontem e as inscrições já estão acabando.
1: Jura?
2: Já passa das 100 inscrições, o nosso auditório comporta 100. Mas nós temos ainda vagas, totalmente gratuito, com uma programação muito grande de marketing, de gravação de conteúdo, histórias de empreendedoras que estão empreendendo aqui, contando suas histórias, suas dificuldades, porque o nosso objetivo é que aquela pessoa que está querendo empreender olhe e diga, poxa, se a Cida conseguiu desse jeito, eu acho que eu consigo também. Então, a gente tem uma programação aí também com inteligência emocional, que a gente sabe que hoje em dia é essencial ali para você conseguir conciliar um trabalho, um empreendimento.
1: A resiliência. Não desistir diante dos primeiros obstáculos.
2: É muito fácil desistir ali no começo, né? Então, a gente vem com toda essa mulherada incrível na sede administrativa do Sebrae. As inscrições estão sendo feitas pela loja. E a gente conta com a participação de todo mundo, inclusive a sua.
1: Me conta como é que faz pra gente se inscrever. Já dá as dicas aí.
2: Muito fácil e rápido. Basta botar seu CPF, nome completo, na loja do Sebrae. rr.loja.sebrae.com.br.
1: Como é que vai ser a programação, gata?
2: Rapaz, começa às 3 da tarde. Nós temos programação das 3 às 7:30 da noite. E essa programação...
1: Ai, já gostei do horário, meu povo.
2: Que acaba cedo.
1: Adoro!
2: Nós, jovens senhoras, gostamos de programação que encerra...
1: Né? Começa às 15 horas. Começa às 3 da tarde, vai até 7:30 da noite.
2: Mulher, eu também não consigo. Se alguém me chama para um evento que começa depois das 8:30, não conte comigo.
1: Eu tenho compromisso depois das 8:30. Deixa eu contar enquanto ela pega a colinha dela. Agora eu inventei, menina.
0: É para as mulheres, mas eu posso...
2: Pode, com certeza.
0: Olha passar aí, lá, olhar, pode, ver, pode, visitar.
1: Pode curiar.
0: Eu sou curioso, viu?
2: Pode sim. Já vou te mandar aqui o link para você já acessar aqui e ficar à vontade. A gente tem psicólogas, marqueteiras, a gente tem de tudo. Aqui.
1: Achou a colinha aí?
2: Achei.
1: Porque eu ia falar meu compromisso.
2: Mas pode contar, conta.
1: A mulher é para sempre no meu coração. Pensei que era uma série na Netflix. É uma novela árabe, que parece que não acaba nunca. Pelo amor de Deus. Aí, 8:30 da noite, eu tô lá assistindo a minha novela. Aí, por isso, viu?
2: Quantos episódios?
1: Mais de 200, meu povo. Não, aí. Gente, eu vou assistir logo o último, que é pra acabar logo o tormento. Agora, conta pra gente, Giovana, como é que vai ser a programação.
2: Muito
1: gata.
2: Bom. Nós temos praticidade e criação sem desculpas, criação de conteúdo. A gente tem a Juliane Cravo, que é a nossa designer do Sebrae, então ela vai ter um espaço para te mostrar que você não precisa de muito para gravar, para mostrar seus produtos, seus serviços. Então, ela vai trazer ali na
1: Adoro
2: prática.
1: Isso.
0: Acho que eu estudei com ela. É a mesma idade?
2: Sim.
0: Eu estudei com ela.
2: Que legal.
0: No Jack, eu acho.
2: É, ela vai palestrar junto com a gente. Então. Juliane Cravo. Nós teremos também as meninas da Olhandela. Com a programação Cultura que Marca, então elas vão contar um pouco da história, da trajetória delas, de empresa. Nós temos também Método Sem Vergonha, com a Débora Gugel, estará conosco, encerrando a programação. Então ela traz, né, essa palestra de que não precisa ter vergonha, você pode, você consegue. E a gente tem muito mais. Então é uma programação bem grande, Cida. Eu acho que você vai gostar bastante.
1: A partir das 3 horas da tarde,
2: sexta-feira. Sexta-feira. Então, essa aqui, Juliana.
1: De graça. É, meu povo lindo, bora aproveitar aí, né? Quem quiser dar um up aí no marketing da empresa, o Sebrae está oportunizando aí esse evento.
2: E eu posso te dar um spoiler aqui, que ninguém sabe. Essa semana a gente fica sabendo dos resultados do PSJ Nacional.
1: PSJ é?
2: Prêmio Sebrae de Jornalismo. Estamos na torcida aí pelos nossos jornalistas locais, esperando que a gente chegue na etapa nacional.
1: Tu acredita que esse ano eu não botei nada do que aqui, até porque o meu formato não cabe lá, mas assim.

0: que a gente Nossa. Fez lá.
1: Ser entrevistada pela Cineida. É. Pode botar no currículo. Então... Meu sonho de princesa.
0: E aí, falando de um trabalho lindo que a gente fez no distrito.
1: Legal.
0: É, oportunizando lá a organização da indústria artesanal de carvão. E aí, foi lindo o trabalho. Eu vi a finalização lá. Foi bem bacana. E eu me senti muito orgulhosa de ter feito parte dessa mudança na indústria artesanal de carvão no nosso estado. E oportunizando aquelas mulheres que trabalham na carvoaria aí um pouco melhor condições de trabalho. Para elas terem um pouquinho de condições melhores de trabalho, melhor dizendo. Porque é muito difícil aquela vida delas. E quando elas chegaram lá com esse trabalho delas, querendo uma atenção delas e deles, né? Mas o foco da matéria eram as mulheres. Eu abracei, até mando um beijo para o meu querido Ricardo Matos, que foi ele que levou a Denise, que é a presidente lá da Cooperativa dos Carvoeiros, para a gente conversar. E aí, quando a Cineida fez um documentário sobre isso me entrevistou lá como alguém que ajudou nessa transformação,
1: legal.
0: Eu me senti.
1: Nós temos, Rodrigo e Sebrae, estamos na 13ª edição. Nos últimos 3 anos, Roraima tem chegado como destaque da região norte, porque a gente tem essa edição aqui no estado. E aí disso a gente passa por uma curadoria do Sebrae Nacional. E a qualquer momento, essa semana, a gente vai ter aí...
0: Ai, eu tomara que ganhe.
1: Eu tô aqui super ansiosa.
0: Roraima, de novo, o nacional, novo. Porque nós a gente já ganhou o nacional.
1: Já, nós estivemos com a Cineida, inclusive, Sim. nos 2 últimos anos, a Cineida esteve com o texto. A gente tem 5 categorias, e aí, esse ano, a gente tá aqui agora só aguardando. A qualquer momento, a gente
0: a
1: tem
0: A Folha já ganhou também, hein?
1: Já. Ixi, a Folha varreu esse
0: então...
1: ano.
0: Então... Ah, dá um beijo pra Dina Vieira, Dina, sua linda, sua maravilhinha.
1: Adriele em primeiro. Sim. Foi um sucesso a Folha esse ano, com muito muitas matérias sobre a comunidade Cauê, as meninas trouxeram sobre o empreendimento
2: do café.
0: As minhas maravilhosas aqui.
1: Tanto
0: da
1: de Gabriel, foto quanto de vídeo.
2: A esposa
1: ou de
2: dele.
1: Texto.
2: A irmã, é verdade, a irmã.
1: Legal.
0: Mandar um beijo para minhas maravilhindas aqui da Folha. Dina, Adriele.
1: Aisha também. Ai. Hoje é aniversário da Aisha, inclusive.
0: Beijo pra Aisha, sua linda. Eita, gente, o tempo tá voando. Peraí, que tem um monte de mensagem. Rasga. Mulher do céu, Rasga. Rasga, tu mandou as mensagens pra mim, mulher. Tu sabe que eu não enxergo, Rasga. Tô sem meus óculos.
3: Gente, ela não é só loura, não. Ela é míope também. Então, por fora, tá, gente? Cida, deixa eu dar um parabéns pro menino, nosso primeiro jovem aprendiz de Roraima na política.
0: Parabéns. Então, jovem aprendiz.
2: Obrigado.
3: Essa gente nova entrando. Aí, ó, eu não vi ele nos campeonatos de Farmaura, viu? Ele não tava lá. Ele não é desse. Ele não é desse.
0: Ele não é dos que farmam aura, não.
3: Ele farma aura na política, ai, ai, no ai. Meio dos véio lá.
0: Essa rasquinha. Vale tudo na política, Rasga?
3: Só não vale pra armar aula.
0: Ai, meu Deus, essa Rasga. Vamos lá, Rodrigo Silva, meu deputado federal, e Xará Rodrigo, federal, que vai mostrar muito trabalho. Boa tarde, Cida, seu programa é muito show. Beijo, seu lindo. Professor Adilson, lá de Mucajaí. Parabéns, Cida Lacerda, por entrevistar esse jovem que é uma grande liderança em Roraima. Simples, igual um painel de jipe. Ai! Adorei essa conversa.
2: Um abraço, meu amigo professor Adilson. Ele é meu amigo, lá de Mucajaí.
0: Aí ele diz, Rodrigo é uma pessoa, gente, muito simples. É a simplicidade em pessoa. Professor Adilson, lá de Mucajaí, ele disse, olha, Cida, fora a capital, o município de Mucajaí deu mais de 1.500 votos aí ao Rodrigo, viu?
2: É, 1.504 em Mucajaí.
0: Rapaz, eu dei uma potência.
1: Mas ele tá com os números afiados, né, Cida? Ele sabe exatamente.
0: Os municípios que você teve maior Maravilha. Votação, Rodrigo?
2: Boa Vista, 9.700 e pouco. Aí Mucajaí 1.504.
0: Que é o teu berço lá, né? A Piau.
2: É. Aí lá é minha casa.
0: Então.
2: Aí 1.400 e pouco, Rorainópolis. Aí fui muito bem votado no Iramutã. Muito bem votado em Pacaraima, com 800 e pouco, 800 e pouco. Olha. Toda uma votação assim bem expressiva. Na verdade, assim, só tenho a agradecer. Né? Cada município desse estado.
0: Eu falei, eita, mas não foi o que tu falou, não é? O povo mandando mensagem aqui. O Príncipe Maroto. Não é à toa que o Rodrigo é conhecido por mim como forrageira. Como é?
2: Forrageira?
0: Forrageira!
2: Ah, porque eu como demais. Ei, Cida, quase não deu certo o terno. Eu não experimentava terno já fazia muito tempo. Aí, acho que o último foi no meu casamento, em dezembro. Aí, a última vez que eu usei um terno. Aí, janeiro, comecei pra campanha.
0: Foi a primeira e a última vez?
2: Foi, acho que foi a primeira e a última. Mas, realmente, eu não sou de usar terno, não tenho ocasião, né? Pra isso, não.
3: Com 18 anos, não foi que tu

0: Sou teu terno, eu te mando.
1: Aí, de janeiro pra cá, galinha caipira, farinha, paçoca. Ai, e eu caipira. Nem gosto, hein? Só amo.
2: Desse jeito. Francisco das Chagas, lá da Vila Piaú. Oi, Cida. Papai votou nele aqui na Vila do Piaú. É o Chiquinho, eleitor da vereadora Raquel. Olha. Ele votou nele. Me responde aí, manda um alô aí. Já tô mandando um alô aí pra você, Francisco das Chagas, lá no Piaú. Elane Cerdeira, nosso deputado número 1, ao Rodrigo Mesquita, Juliana Vieira, eu e Rafael estamos aqui acompanhando a entrevista do papai. Oh, meu Deus, tem 4 meses teu bebê?
1: 4 meses, fez dia 10 agora, 4 meses.
2: Como que é o nome dele? É Rafael?
1: Rafael.
2: Rafael. Beijo, que Deus abençoe esse Rafael lindo. Davi Winter.
3: É, o meu marido.
2: Minha esposa maravilhosa, eu tava sem tempo.
3: Eu tô recém-casada. Eu vou fazer um mês ainda que eu me casei.
1: Parabéns. Obrigada, Deus abençoe.
2: Davi, um beijo pra você, que Deus abençoe essa família aí, maravilhosa, que tá iniciando. Vão ser quantos filhos aí? Vai ser como a contribuição pra humanidade,
3: Giovana? Nós seremos os tios mais legais que os nossos
2: sobrinhos. Sério,
1: Giovana? Já tô pronto pra fazer meu time de futebol.
2: É. É tipo isso.
3: Pronto, nós somos os tios legais.
2: Sério, Giovana? Ixi. Depois a gente bate papo. Eu era assim também, eu pensava nisso. Eu achava que eu não ia ser mãe, que eu não tinha vocação pra mãe. 3 cuecas, meu povo.
3: Tá vendo?
2: Ai, eu tenho que contar um negócio. Aí ontem, eles todos na procissão. E os amiguinhos deles também. Eu nunca obriguei filho meu a ir pra igreja. Nunca chamei assim, obriguei aí. Iniciativa deles. É tão bom a gente ver isso, sabe? Eles indo por conta, só seguindo o exemplo.
3: É
2: muito bacana. José Adilson, parabéns, Cida Lacerda, por entrevistar esse jovem que é uma grande liderança em Roraima. Simples, igual um painel de... Menino, já falei do painel de Jeep. Eu gostei aqui.
1: Eu gostei.
3: Eu vou pesquisar depois pra ver esse painel de Jeep. Eu tô muito curiosa.
2: Alessandra Pessoa, olha, principalmente no interior, Caracaraí, ela disse que você foi muito bem votado, viu?
1: Isso, Caracaraí, quase 1000 votos em Caracaraí.
2: Geraldo Maia, bora, meu deputado. Topado.
1: Topado.
2: Samara Encarte, nosso federal, é só orgulho. A Rocha, meu deputado. Marcelo RR, orgulho de ter um deputado federal jovem e atuante. Rodrigo vai honrar o povo de Roraima em Brasília. A juventude e a vontade de fazer por Roraima um estado melhor serão as bases de trabalho do deputado Rodrigo Mesquita. E ele vai realizar, Cida. Paula, olha, boa tarde. Passando só para avisar que a entrevista está sendo maravilhosa. Mas na verdade eu sou suspeita pra falar, porque tanto o Rodrigo Mesquita como a Cida, eu já os conheço. Ah, sua linda. Só na torcida, Rodrigo, Deus abençoe. Um abraço aí pro seu pai, que na data de ontem estava fazendo aniversário.
1: Isso, meu pai faz aniversário. 49 anos.
2: Quase 50ão, hein, Disney?
1: Vovô.
2: Beijo pra você, vovô Disney.
1: Vovô Disney.
2: Agora me conta, Rodrigo, o que a gente pode esperar de você na Câmara Federal? Fala dos principais projetos que você quer colocar em prática pelo nosso estado.
1: Ah, pode ter certeza, Cida, que assim, podem esperar de mim muito trabalho e comprometimento. Vou continuar andando, não como uma campanha agora, mas eu vou fazer esse mandato, Giovana, compartilhado com as pessoas do nosso estado. Até porque... dentre esses 19.962 votos, eu tive só um. Então foram as pessoas, foi o meu estado que me escolheu, que me colocou lá. Então eu preciso estar compartilhando com eles as minhas ideias, preciso estar ouvindo as pessoas. Com certeza, eu vou ser um deputado federal que vai estar sempre representando também o nosso setor produtivo, porque é o setor que eu faço parte, os jovens do interior, assim como da capital também. Mas eu vou ser um deputado federal com uns olhares diferenciados para o interior, para o nosso Baixo Rio Branco, que muita gente não olha, que muitas crianças passam por dificuldades.
2: Verdade.
1: Na nossa saúde também, a minha mulher é pediatra, é médica, a gente sabe dos problemas da nossa saúde, então eu vou ser um deputado federal comprometido com a nossa saúde, e eu tenho um compromisso, que é um compromisso que eu fiz ainda na campanha, de trazer recursos para que a gente possa construir a nossa primeira UPA, Unidade de Pronto Atendimento 24 horas,
3: ai,
1: que é muito importante, né? Ela vai desafogar o Cosme Silva.
2: Mas olha só, isso para Boa Vista?
1: Para Boa Vista.
2: Ixi, Maria, mas deixa eu te contar aqui.
1: Muitos porque... já prometeram ela, hein?
2: Não, mas a Helena me disse, bem antes da eleição, ela veio me dar uma entrevista, ela me disse que mandou 45 milhões, que tá no caixa da prefeitura.
1: Isso, eu ouvi ela dizer isso, certo.
2: Então confere.
1: Mas
2: porque
1: se...
2: aí você vai pegar esses 45 milhões e você vai fazer a nossa feira do produtor. Ah! Porque se Deus quiser, vai estar lá na conta realmente para fazer. Sim. A UPA, né?
1: A gente fiscalizar, cobrar, né? Para que a emenda dela, de fato, viria essa grande obra.
2: E aí tu vai
1: ver
2: aqui no Quem é Quem, tu vai dizer, ei, Cida, verdade, tinha um dinheiro lá na conta da prefeitura e vai ser para a UPA e nós vamos pegar o dinheiro que eu ia destinar para a UPA e vou mandar para a Feira do Produtor. Já falei contigo.
1: Já falou, já me cobrou ali nos bastidores, né?
2: Já até mandei a foto pra ele de como eu quero que seja.
1: Eu sempre falei também sobre a Feira do Produtor.
2: Sim.
1: Em todo o interior do estado. E eu tenho muito respeito para os atravessadores, que tem essa forma, né? De ganhar, sim, o seu dinheiro. Mas eu acredito que a gente tem que ter uma feira com os atravessadores e ter uma feira também para os próprios produtores. Porque hoje a nossa Feira do Produtor, infelizmente, nós não temos mais os produtores lá dentro. E tem muitos produtores, principalmente o agricultor familiar, que sofre muito para escoar sua produção.
2: É isso que eu queria te perguntar, Rodrigo. Nessas tuas andanças, eles querem ir? Porque muitos deles querem ficar só no campo produzindo, aí passam para alguém vender.
1: Mas tem uma situação que é muito importante. O agricultor familiar está ralando e está produzindo lá dentro da sua propriedade. Só que ele sofre na hora, por conta de não ter uma produção de grande escala, ele sofre na hora de escoar, porque tem que pagar o frete e às vezes não vale a pena aquele frete. Então é muito importante, a gente tinha projetos antes com aquele caminhãozinho da feira.
2: Muito bem lembrado.
1: Eles entram nas vicinais, saem recolhendo os produtos desses produtores e levam até a feira para que eles possam ser vendidos a preço justo. O preço justo para quem está lá no sol quente, sim, todos os dias trabalhando e produzindo. Então, acredito que todos devem ganhar seu dinheiro, mas o produtor, ele tem que ser mais valorizado. Eu vou estar lutando
2: por isso. Aí, quando você fala do atravessador, que muitas vezes ele quer pagar um preço bem abaixo.
1: É, com certeza.
2: Do que deveria.
1: Tive produtos lá, eu vi assim, pela boca do agricultor familiar. Aqui, meu produto vendi lá, por exemplo, a R$10. Aí, na feira, eu vi ele sendo vendido a R$25. Então, cadê essa margem de lucro? Depois, acaba quebrando e o atravessador só muda de quem vai de fornecedor. Aquele lá já não produz mais, vou comprar de outro. E o agricultor vai acabando morrendo, né? Tendo dificuldade. Por isso que acontece esse êxodo. As pessoas do campo vindo para a cidade. E acaba gerando mais desemprego, mais complicações para a cidade, porque os pequenos agricultores estão vendendo seus lotes para os grandes fazendeiros, né? Então, a gente tem que estar trabalhando, porque o agricultor familiar, ele, de fato, ele leva o alimento para a mesa, sim, das pessoas. Então, a gente tem que estar valorizando eles. E eu tenho um compromisso também que eu firmei com o nosso ex-governador Antônio Denário, porque ele implementou um projeto muito importante nas comunidades e fora delas, que é o Projeto Grão. Então, a gente precisa estar ampliando esse projeto. E hoje o produtor rural também, ele sofre com a falta de água. Uhum. A gente tem que estar escavando poços artesianos, tem que estar fazendo poços artesianos, tem que estar fazendo também, levando recurso para que possa ter kit de irrigação, que a gente sabe a seca que a gente está passando vai ser severa.
2: É um pesadelo.
1: É muito preocupante. Eu, infelizmente, eu não vi os nossos parlamentares no âmbito federal durante esse ano falando dessa seca, porque, né, temos eles que estão no mandato que tem que estar lutando. Os nossos agricultores que estavam plantando soja, né, os nossos plantadores de soja, que esperavam uma safra colhendo 60, 70 sacos por hectare, estão colhendo 30, colheram 30, colheram 20. E olha o tamanho desse prejuízo.
2: Agora sim, Rodrigo, a verdade é que agora você está entrando na política como alguém que vai trazer a bandeira do agro verdadeiramente. Porque hoje a gente não tem nenhum deputado federal que tenha essa bandeira que você tem. E aí, para você defender uma bandeira, é importante conhecer.
1: Sim.
2: Então você conhece, você vai sair em defesa de algo que não é novidade para você.
1: Sim, sim,
2: conheço. Aí vai ficar muito mais fácil.
1: Conheço bem, inclusive, agora, depois de eleito, eu já estou entrando em contato, por exemplo, com a cooperativa que eu faço parte, a Copecarne, para a gente estar realizando uma reunião, para eu me colocar à disposição dos nossos produtores, com o Frigodés também, com os nossos amigos da ProSoja. Eu quero ser o deputado federal de todos, não apenas de quem votou em mim.
2: Perfeito.
1: Eu preciso estar abraçando o setor produtivo também, principalmente porque a vocação do nosso estado é a produção de alimento. Então, o nosso estado cresce a partir da produção de alimento. Então, eu vou estar sempre ao lado de quem trabalha, de quem produz, de quem gera emprego e gera renda no nosso estado.
2: Você já chegou a conversar com o governador eleito?
1: Eu conversei com ele de forma muito rápida no aeroporto, quando eu estava vindo de Brasília, nessa minha primeira ida a Brasília. E parabenizei ele pela eleição e me coloquei inteiramente à disposição dele, porque não estou entrando na política para ser entrave, para fazer, assim, como eu posso dizer, criar barreiras para que as pessoas possam governar, não. Eu me coloquei inteiramente à disposição, porque o meu intuito de estar entrando na política é desenvolver esse Estado, é trabalhar em prol do Estado de Roraima. Então, todos que estiverem trabalhando em prol do Estado de Roraima, eu vou estar ao lado. Me coloquei à disposição do governador Arthur, que inclusive me disse que ia entrar em contato comigo para a gente estar conversando. Você pode ter certeza que você, todo o Estado de Roraima, não vai me ver em polêmicas, travando o governo, fazendo esse tipo de coisa, porque isso eu não admiro. Então vão me ver trabalhando, me dedicando e sempre ao lado, né, de todos que querem fazer o melhor pelo nosso Estado.
3: Vocês falaram muito, cidadão, da agricultura familiar. Sim. Nós temos no Sebrae um projeto voltado à agricultura familiar. De fato, a gente escuta muitas dores e, enfim, o Sebrae desde março, salvo engano, nós temos uma feira, Rodrigo, todos os sábados, das 7 ao meio-dia, na frente ali do Gavião do Tancredo Neves.
1: Sim.
3: A gente oportuniza o espaço, o balcão, tudo. E a divulgação, né, que tem essa feira, para que realmente o produtor ele não precise passar por esse atravessador. Ele pega o produto dele, ele já leva, ele comercializa. Então, assim, numa escala pequena, mas talvez seja um modelo que você possa conhecer, enfim, ter contato também com esses, sim, empreendedores, porque eles realmente eles precisam desses espaços. Uhum. E para eles é um momento único ali, porque eles têm ali a negociação, eles levam o produto e tem uma clientela fiel, viu? Eu tô cliente 100% fiel da Adriana. A Adriana, ela tem uma fazenda voltada para laticínios. Então, o queijo dela é sensacional, o leite é fresquinho, ela tem verduras também, é sensacional.
2: Ai, me passa contato.
3: Vou te mandar. E aí a gente sabe que a gente chega lá e é tudo muito fresco, tudo muito bom. E eu acho que a gente sente falta, né, de chegar na feira e ter aquilo ali que foi realmente, ele colheu ali agora, chegou recente. Então é um espaço muito bom. Tô puxando sardinha.
1: Tá conhecendo também, viu?
3: Tô puxando sardinha pro meu Sebrae, mas de fato é um espaço muito, muito oportuno para eles, da agricultura familiar, que não tem essa grande escala.
2: Aonde é a feirinha do Sebrae?
3: Fica em frente, fica no espaço Sebrae, em frente,
2: frente ao Gavião,
3: ao Gavião,
2: na Carlos Pereira de Melo.
3: Exatamente.
2: Top das Galáxias.
3: É ali mesmo, todo sábado, a partir das 7 da manhã. E agora, açaí, frutas, folhas também, eles levam de tudo.
2: É top. Eu já fui lá. Nossa, adoro isso. Mas aí o Rodrigo vai fazer, gente, que ele já me prometeu aqui, aquela feira que eu tô sonhando, ele vai abraçar a causa, tá? Aí vai ser coisa assim fenomenal. Eu já falei pra ele que ele tem que ir lá em Roterdã, na Holanda, pra ele se inspirar lá, naquele Market Hall. Acho que é assim que fala. Chique, meu povo. É daquele jeito que eu quero ver em Roraima. E com o jovem na política, eu já falei pra ele, olha, Rodrigo, você é novinho. A gente não quer mais do mesmo, não. A gente quer novidade.
1: Chega de admirar as coisas lá dos outros estados, dos outros países, né?
2: Não,
1: tem que ter aqui.
2: A gente tem que copiar o que tem
1: de melhor
2: no mundo
1: lá,
2: e trazer pra Roraima. Não é o que tem de melhor no Brasil, não é o que tem de melhor no Amazonas, é o que tem de melhor no mundo e trazer pra cá. Porque
1: verdade.
2: Aqui a gente já tem várias coisas. O melhor do mundo, a melhor carne do mundo é nossa. O melhor açaí do mundo tá aqui também, né? Daqui a pouco o melhor cacau do mundo. Ah, paçoca. Aí a gente tem a melhor melancia do mundo. Então a gente tem que ter um lugar legal para expor tudo isso, né? Então vou ficar no teu pé, tá, Rodrigo?
1: Ah, pode ficar.
2: E eu desejo que você faça aí tudo que você está se propondo a fazer, né?
1: Sim.
2: Que consiga concretizar os seus projetos, corresponder às expectativas aí dos nossos roraimenses que acreditaram em você. Foram quase 20 mil pessoas que votaram em você.
1: Que responsabilidade, né, Cida?
2: Pois é.
1: Estou pronto para ela.
2: Tipo isso. Gostou, Giovana?
0: Muito bom, sempre bom estar aqui com você, foi um prazer.
2: Rasguinha, mulher, rasga, tá nervosa, solta o microfone da Giovana. Ai,
3: rapaz,
2: minha mulher.
4: Desculpa, Jô. Me silenciaram.
1: Me calaram, né? Tô querendo me calar.
2: Giovana, repita.
3: Não, sempre um prazer estar aqui com você. Foi um prazer conhecer também os projetos, as ideias do Rodrigo. Te desejo também um excelente mandato. Uma ótima tarde pra gente. Foi muito bom estar aqui com você.
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2: É isso. Rodrigo, agora deixa sua mensagem aí para os nossos ouvintes.
1: Gente, população aí, meus amigos, né, de todo o estado de Roraima, vocês podem ter certeza que vocês vão ter um político comprometido com o nosso estado e vão poder perceber também uma nova maneira de fazer política, sempre ao lado das pessoas, ouvindo principalmente. Aqui eu nunca fui daquela pessoa de tomar decisões sozinhos, sozinho dentro de escritório, dentro, e nem agora na política, que vai ser tomada dentro de gabinete, né? Umas atitudes, e que vai ser em defesa de todo o estado de Roraima, eu não posso tomar sozinho. Então vocês vão poder perceber um mandato de forma compartilhada. Quero aqui novamente poder agradecer cada voto de confiança, cada pessoa que acreditou em mim. Vocês podem ter certeza que eu vou honrar cada um de vocês, quem votou e quem não votou também, né? Vou estar fazendo com toda certeza um grande trabalho, vou aproveitar a minha juventude para andar bastante, para fazer muito, né? Para aprender muito também. Quero aqui, antes de concluir também, pedir voto pro meu presidente, Flávio Bolsonaro.
2: Aí, tu tá lendo meu pensamento.
1: Com o número 22.
2: Eu ia te perguntar, você foi a Brasília recentemente. O Sim. motivo da sua ida?
1: O motivo da minha ida foi a declaração formal de apoio do Partido Podemos ao nosso futuro presidente da República, Flávio Bolsonaro.
2: Caraca, olha, aí, dois jovens, né? Que eu, você e ele, se Deus quiser, vão se entender bem e vão fazer muito por Roraima. Ah, é
1: com,
2: tipo isso.
1: Com
2: se
1: toda
2: Deus quiser,
1: certeza.
2: Dando certo.
1: E eu disse a ele que aqui a gente sente na pele um governo de esquerda. Eu respeito cada eleitor, o eleitor que não vota em A ou B, mas a gente precisa se posicionar firme na política e a gente precisa da volta do governo de direita. A gente precisa do Flávio Bolsonaro para que eu possa ser também um grande deputado federal. A gente sabe que na política o Rodrigo não vai mudar a Roraima sozinho, muito menos o Brasil. Então a gente precisa estar alinhados e andando ao lado de pessoas que têm esse comprometimento com o desenvolvimento, né, e com o progresso do nosso Brasil. 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Tá? 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
2: Olha aí, meu povo lindo, é isso. Eu fiquei feliz de receber hoje aqui no estúdio o Rodrigo Mesquita. Falou um pouco aí do seu trabalho, do que ele pretende fazer. E a Giovana, nossa querida do Sebrae. Pô, Giovana, o Richard Rasmussen que não ganhou, né? Ele veio aqui comigo, deu a entrevista. Ia ser candidato, teve mais de 500 mil votos.
3: Que maravilha.
2: Mas não deu pro Richard. Olha, ia ter um colegão lá também, né, com ele. Olha. Mas é isso, meus queridos, em cada cantinho do nosso estado. Vocês sabem que esse programa é feito com carinho para todos vocês. Rasguinha que foi, rasga, mulher. Cadê? Rita Bezerra tá mandando beijo. O user tá dizendo nosso deputado topado, Rodrigo Mesquita. Iracema tá com Rodrigo Mesquita. Beijo para você. Cadê o Rafael lá do Texas? Ah, Rasga tá me lembrando que eu tenho que fazer minha propaganda aqui. 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Agora sim, vou encerrar o Quem é Quem. Um beijo no coração e, se Deus quiser, até amanhã. Thank you.
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10: 2:12.
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0: Folha FM 100.3, a rádio das pessoas que amam Roraima, o som do Guilherme Benuto, esconde-esconde, a primeira da hora de hoje. Começou um pouquinho atrasadinho, né? Tinha dois blocos aqui de comercial pra rolar, então o programa tá começando agora. Pra você, uma excelente terça-feira com cara de segunda, querido. É, vamos juntinhos até às 5 da tarde, eu e você, você e eu, aqui na Folha FM 100.3, a rádio das pessoas que amam Roraima.
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5: 2h59.
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7: Microempreendedores individuais poderão ter dívidas tributárias com a União perdoá-las e receber até R$5.000 para investir nos próprios negócios. As medidas fazem parte do Prospera MEI, pacote apresentado pelo presidente Luiz Inácio Lula da Silva nesta terça-feira no Palácio do Planalto. O anúncio inclui ainda a renegociação de débitos com instituições financeiras, a ampliação do limite de faturamento anual da categoria para até R$ 140.000 em 2028, a possibilidade de contratar um segundo funcionário e mudanças nas regras de emissão de notas fiscais. Segundo os dados apresentados pelo governo federal, o Brasil tem 17,6 milhões de MEIs cadastrados, dos quais 7,8 milhões são mulheres. As ações foram articuladas pelo Ministério do Empreendedorismo, da Microempresa e da Empresa do Pequeno Porte, em conjunto com o Ministério da Fazenda, a Casa Civil e o Ministério do Planejamento e Orçamento. A perdão de dívidas pode beneficiar 3,6 milhões de MEIs. Para ter acesso à matéria, acesse o site folhabv.com.br.
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1: MC Pião.

0: mas quer morder a maçã. Perigosa.
1: É, meu querido Pop Filho, Pio Filho, tudo tranquilo? Pois é, anunciamos agora há pouquinho, né, que o presidente Lula já tá no site pro LBV, né? Ele anunciou perdão aí de dívidas pros MEIs e promete um Pix de até R$5.000 em 2027. Né, um anúncio que é feito aí há 12 dias do segundo turno das eleições. É, e assim, ampliam uma sequência de medidas econômicas, né, que o governo vem apresentando aí nas últimas semanas. Por exemplo, o presidente já tinha anunciado a aquisição de canetas emagrecedoras, né, um monte, algumas outras cositas más. Não é, gente? O Lula muito visivelmente preocupado aí com a última dança, né, com a sua última eleição. É a última dança do Lula, gente, você sabe, é a última eleição dele. Né? Então tá muito preocupado e faz agora esse anúncio aí que beneficia milhões, o Brasil tem milhões aí de microempreendedores individuais, e são questões muito atrativas, por assim dizer, para quem é MEI. Né? Acabei de ler, cara, às 15 horas, a matéria que está no site folhabv.com.br. Né? Essa é a corrida que o governo faz, né, da sala para a cozinha, para tentar melhorar aí a votação no segundo turno. Né? Por outro lado, né, lá do lado do Flávio Bolsonaro, o próprio Flávio, que era crítico da PEC do fim da escala 6x1, agora ele passa a mostrar que é favorável à proposta, né, à vontade da maioria do povo, né, é o que disse aí o candidato à presidência, o Flávio Bolsonaro. Então, a partir dessa terça-feira, né, mais conhecido como hoje, ele passa a ser favorável ao fim da escala 6x1, querido. Pois é, então ele deu essa declaração depois que foi visitar o pai dele, o ex-presidente Jair Bolsonaro, que cumpre em regime domiciliar pena de prisão, né, por tentativa de golpe de Estado. Então, se a esquerda de um lado, né, se o governo de um lado diz que vai ajudar, né, que vai subsidiar e papapá, papapá, papapá, papapá, o outro lado do candidato Flávio Bolsonaro, ele passa a acenar para pautas que antes ele torcia o nariz. Essa é a política, fofo. É. E tu aí brigando aí na tua família com todo mundo por causa de política. Que coisa. Muito bem, 3h18, uma excelente terça-feira para você. Esse é o programa da hora, que nós não temos lado. Tá bom, querido? Te dou a notícia, tu faz com ela o que tu bem entender. Tá bom?
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5: Beleza, gente, muito bem, 3 horas e 33 minutos. Excelente terça-feira pra você, cara. Tá com cara de segunda-feira aí pra tu? É, pra mim não, que eu trabalhei ontem. Pois é, pra mim é uma terça-feira normal. Vamos falar aqui ainda de política, gente. Olha, a campanha do Lula, né, a campanha à reeleição do Lula oficializou, né, nessa terça-feira mais conhecida como hoje, o registro do endereço eletrônico lá do canal de WhatsApp conhecido como Exército do Lula, foi registrado lá no TSE, né, no Tribunal Superior Eleitoral, né? A anotação foi formalizada pelo Núcleo de Gerenciamento de Sistemas e Dados Partidários da Secretaria Judiciária da Corte, né, após aí uma série de impasses e embates jurídicos envolvendo ordens de ministros, né, do tribunal, né? Um manda derrubar, o outro manda voltar, o outro manda derrubar de novo e fica nessa. Então, o que acontece, gente? Após registrar o endereço, né, do canal Exército do Lula, a defesa do presidente afirmou, né, à corte, que a medida foi tomada apenas para cumprir uma determinação do ministro Nunes Marques, né? E que não significa assumir a administração do canal, nem reconhecer que ele já integrasse a propaganda eleitoral da candidatura. Segundo a defesa, o canal foi criado, né, e é administrado pelo deputado André Janones e não está sob a supervisão direta da campanha. Muito bem, querido. Estamos olhando tudo de pertinho as coisas que acontecem aí às vésperas deste segundo turno. Vamos lá, o problema é a gente. É ou não é, o Danilo Davi? É a gente que vota, por assim dizer.

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2: 3:58.
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12: O bloqueio de celulares e de sinais de radiocomunicação em presídios deverá seguir procedimentos padronizados em todo o país. A medida está prevista no decreto número 13.136, assinado pelo presidente Luiz Inácio Lula da Silva e publicado no Diário Oficial da União desta terça-feira, que institui o Programa Nacional de Neutralização de Comunicações Ilícitas em Estabelecimentos Penais. A norma estabelece mecanismos para restringir o uso irregular de equipamentos de telecomunicações dentro das unidades prisionais e prevê a integração entre o Ministério da Justiça e de Segurança Pública, os estados, o Distrito Federal e a Agência Nacional de Telecomunicações. O programa prevê duas modalidades principais de bloqueio: a restrição de celulares identificados individualmente pelo código IMEI, que identifica cada aparelho, e o bloqueio de sinais de radiocomunicação nos perímetros de segurança dos presídios cadastrados. A iniciativa busca dificultar a comunicação ilícita a partir das unidades prisionais, sem comprometer a regularidade dos serviços de telecomunicações nas áreas vizinhas. O decreto também permite a incorporação de novas soluções tecnológicas para ampliar as formas de bloqueio. A matéria completa pode ser lida no site folhabv.com.br.
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22: Bele, bele, 24 horas e 33 minutos. Esse é o programa da hora que tem música e tem notícia, querido. E olha, falando de notícia, o Papa Leão XIV foi diagnosticado nesta terça-feira com adenocarcinoma pulmonar, né? Um tipo de câncer. Foi o que informou o Vaticano. Então o pontífice, ele passou por uma cirurgia e precisou retirar, né, a parte inferior do pulmão direito.
0: onde estava localizado o tumor. Segundo o boletim médico, a cirurgia durou cerca de 90 minutos, foi concluída com sucesso e não teve complicações. O Papa Leão XIV acordou normalmente e voltou ao quarto do hospital, onde se recupera. Segundo a nota assinada pelo médico Luigi Carboni, pelo professor Stefano Margaritora, a gente fala italiano é difícil, viu? Os exames realizados antes da cirurgia já apontavam para o diagnóstico. A equipe composta por mais dois médicos decidiu retirar o lobo inferior do pulmão do Papa, né, por meio de uma técnica de vídeo assistida. Então, segundo a agência de notícias Associated Press, aí eu manjo inglês, médicos tiveram que aplicar uma anestesia geral e realizaram uma biópsia na lesão após a remoção. Né? A AP afirmou que a cirurgia teve início após profissionais da saúde rezarem o terço na capela do hospital. A cirurgia estava prevista para iniciar às 11 horas da manhã, no horário de Brasília, porém, o pontífice chegou ao hospital Gemelli cerca de uma hora após o horário inicialmente previsto, o que acabou atrasando o início do procedimento. O pontífice tem 71 anos e não tem nenhum outro problema de saúde conhecido. Notícia que chegou agora pra gente sobre o Papa Leão XIV. 4h35, boa tarde pra você.

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1: Só peço que você não deixe eu pensar muito, porque senão eu vou embora e não volto, hein?
2: Só peço.
3: Você pediu um tempo pra pensar. Só que eu também penso que o tempo vai correr pros dois ao mesmo tempo, tá?

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3: 4h56.
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18: Olá, meus amigos do esporte, muito boa tarde, 5 horas e 1 minuto em Boa Vista. Estamos chegando aqui na Folha 100.3 para mais um Folha Esporte no oferecimento do Ayrton Veículo Multimarcas, Rei do Açaí, Cabana Nobre. Também Silva Combate 6 e também Pet Fashion em campo. Nosso time batendo bola craque hoje, nesta terça-feira. Hoje é terça-feira, 13 de outubro de 2026. Nosso time em campo. Sempre ele correndo ali, acompanhando lance por lance. Meu amigo Gilan, aqui correndo pelo lado direito. Boa tarde, meu amigo.
19: Rânio Almeida.
20: Boa tarde, Luiz. Boa tarde, Gilan. Boa tarde, o nosso ouvinte sempre ligado na melhor. E você pode participar conosco através do 95991152155 e também comentando nas nossas lives, nas redes sociais da Folha FM, no Instagram e também no YouTube.
18: Muito bem, 5 horas e 2 minutos, Anil, nós tivemos Copa do Brasil, nosso Mundão, eu falei, mas o Mundão passando aí, vai encarar o Santa Cruz, já é, é mais
20: já embarcaram, né, inclusive.
18: É, vão jogar, embarcaram, vão jogar por lá, vamos esperar que tenha um bom resultado.
20: Decide em casa,
18: em
20: né?
18: Em casa, e foi um jogo pra lá, pra cá, botou 1-0, recebeu o empate, mas depois o time deu a volta por cima.
20: Tá. Exato, e escapou dos cobrões, né, Luiz, por ter feito uma das melhores campanhas aí entre as 16 equipes?
18: Sim.
20: Então o São Raimundo tem tudo para fazer um beliscar, quem sabe um empatezinho, até mesmo uma vitória fora de casa, jogar a pressão aí para o Cobra Coral e fazer o resultado aqui, né, com o apoio da sua torcida, do torcedor roraimense, do amante do esporte roraimense, que com certeza vai comparecer e incentivar bastante os meninos do Mundão.
18: Pois é, o jogo amanhã, né, às 14 horas. Acho que deve ser o nosso aqui, né? 14 horas, Santa Cruz e São Raimundo. Vamos aguardar aí como é que vai ser esse jogo. De volta aqui, Raniô, vai ser que dia de volta? É, vai ser quarta-feira, dia 21, às 19 horas. Um horário bom.
20: Semana que vem já, né?
18: É um horário bom para nós aqui lá no estádio, acompanhar de perto o torcedor. Então se prepare. Vamos torcer que o São Raimundo traga um bom resultado de lá. Porque trazendo um bom resultado fica melhor. Sabemos que em casa é diferenciado, mas o São Raimundo, o Santa Cruz também não é um time bobo, já é um time mais esticado aí, mas o São Raimundo também está muito bem, a garotada está muito bem preparada, Daniel.
20: Com certeza, Luiz, né? Esse trabalho é feito aí do conjunto, do staff da base do São Raimundo, professor Beto, o Chegando Firme ali também, o professor Chiquinho Viana, que já tem uma experiência, inclusive, aí com seleção, né, brasileira de base. Sim. Então os meninos do São Raimundo ficando aí cada vez mais fortes e tarimbados aí. O São Raimundo que sempre revela, né, Luiz? Sempre traz jogadores aí da sua base aí que estão propensos a servir grandes equipes aí do celeiro do futebol nacional.
18: Pois é, no que o Santa Cruz ganhou, né? O que foi o Santa Cruz? Vamos buscar aqui. O Santa Cruz venceu o Galvez, né? Por 5-0, no último jogo aí foi que esse jogo. O São Raimundo na casa do Galvez e o Santa Cruz se classificou aí, encarando aqui a equipe, e o São Raimundo decide em casa, né? Decide em casa, isso é muito bom para o nosso futebol, então parabéns aí à equipe do São Raimundo pelo belo futebol que apresentou, ganhou bem, e joga amanhã lá no Pernambuco, Santa Cruz e também São Raimundo, o jogo de volta na semana que vai vir. E eu tenho certeza que o Canarinho, depende do resultado também, mas acredito que a garotada não vão fazer feio lá fora, trazendo um bom resultado também para esse jogo da próxima semana, aqui no estádio Flamarel Vasconcelo, o Canarinho aí, o time do São Raimundo encarando aí, na quarta-feira, dia 21, às 19 horas, e o torcedor roraibense se prepare para esse grande jogão de bola. 5 horas e 5 minutos, falamos do nosso futebol, agora está acontecendo sub-13, é?
20: Está acontecendo um campeonato sub-13, Luiz, e o mais bacana que eu achei é que está tendo vários jogos por diversos municípios. Aí, legal. Né? Inclusive no final de semana teve Progresso e outro time jogaram lá no estádio Santanão. É Santanão, que fica no município de Alto Alegre, né? Então, inclusive, o próximo jogo do Progresso, Luiz, que vai ser nesse próximo... Cadê? Progresso... Esse Progresso dia 17 vai jogar em casa, literalmente em casa, no estádio municipal Sabino Soares, em Mucajaí, contra a equipe do River, neste sábado, dia 17, às 16 horas. Então, o legal é isso, né? As equipes podendo mandar os seus jogos aí em seus domínios, né? Inclusive o São Raimundo está mandando aí os seus jogos no seu próprio CT, assim também como o Gás, né? Mandando aí seus jogos no CT Agenor Almeida.
18: Legal, legal, muito bom. Eu achei muito boa a estratégia, porque o torcedor, ele vê de perto e essa fórmula aí de... do Campeonato Sub-13, Roraimense Sub-13, acontecer no interior do estado, Alto Alegre, Mucajaí, cada um no seu próprio campo, leva o seu torcedor, tem a facilidade maior de estar próximo aí. Parabéns à Federação Roraimense Futebol por essa ideia nova aí de trazer esses jogos acontecerem também fora.
20: Tá bom, então, Luiz, o real é que não está mandando os seus jogos no estádio, esqueci o nome do estádio.
18: Lá em São Luís, né?
20: Lá em São Luís do Amauá. Mas está mandando aí seus jogos aqui na capital, no estádio Raimundo Ribeiro de Souza, o famoso Ribeirão.
18: E aí,
20: o Náutico também está mandando jogos no Ribeirão.
18: O Náutico também?
20: Isso. É os times que não tem uma casa para chamar de sua, né, Luiz? Então acaba utilizando aí os espaços públicos.
18: Aniol, nós já estamos aí em outubro e a gente não ouviu falar ainda como é que está o... Já chega novembro, dezembro...
20: Nada de Série B, né? Acho que não tem, não.
18: Acho,
20: né,
18: que não vai acontecer, não, né? Não vai acontecer a Série B. Bom, agora, a minha pergunta é que eu fico no ar aí, alguém da federação estiver nos acompanhando, nós não estamos aqui para criticar, estamos aqui para levar informação para o ouvinte, certeza, e o torcedor, que quer saber, que a gente muitas vezes é perguntado, a gente chega em um local e pergunta, e aí a Série B do campeonato, você tem informação? E muitas vezes nós não temos essa informação. Mas a gente faz uma pergunta, se alguém da federação, assessoria de comunicação da Federação Roraima de Futebol, quiser dar um ok para a gente, trazer aqui o diretor-geral ou a assessoria mesmo, trazer informação para nós aí, se como é que vai ficar, se não acontecer no campeonato, a Série B, esse ano. Os clubes como o Real e o Roraima vão continuar na Série A do campeonato, como é que fica? Aí a pergunta é essa que me perguntaram e eu também não sei responder. Mas acredito que nós vamos ter resposta sim, para o torcedor ficar mais atento aí, ficar informado sobre tudo que está acontecendo. Porque a nossa obrigação aqui é de levar informação para nossos ouvintes sobre esporte, principalmente quando fala do futebol, do esporte roraimense e todas as modalidades. Nós temos falado aqui em nosso programa. 991-15-2155. Também, Raniô, nós já está se aproximando aí do 2027. E o Real, será que treinadores, será que vai aguardando também? Eu estou sentindo que o Real está aguardando uma posição aí da federação, porque não teve nenhuma posição, com certeza, nenhuma nota, né?
20: Pois é, Luiz, mas a gente também não sabe se o presidente Cleomar vai colocar time, se vai terceirizar para alguém, né? Olha o Juvenal já mandando boa tarde, Luiz.
18: Opa!
20: Eu cheguei agora de viagem, eu tô aqui em casa ligado no Folha Esportes. Vasco 2-0, vamos que vamos, e vai jogar no Maracanã.
18: É o jogo de volta.
20: Primeiro jogo hoje. A justiça garantiu, né?
18: É,

0: Um estádio desse, de uma grama, de tudo do estádio, é um valor altíssimo. E muitas vezes o clube não quer assumir essa responsabilidade. Exato. É, quer jogar, mas não quer assumir a responsabilidade. Por exemplo, o Vasco joga na terça. Na quinta-feira o Flamengo já joga. Como é que está o gramado? Foi agora trocado agora esses dias e tal. Como é que vai ficar a grama? Então a preocupação da empresa, eu acredito que seja essa, né?
1: Exatamente, né, Luiz? O Maracanã que vê aí pelo menos de 2 a 3 jogos por semana. E embora o governador eleito tenha falado aí que o Maracanã é de todos, porém quem cuida ali, quem é, quem tem a concessão, né? No caso, a concessionária Fla-Flu é que arca com todas as despesas ali, que a gente sabe que não é nem um pouco barato, né?
0: É, aí, nesse caso, tem que chamar os 4 grandes do Rio, Vasco, Flamengo, Botafogo e Fluminense, e rachar a cota, né? Agora também o dia dos jogos, se cai todos os jogos no mesmo dia.
1: Aí, isso também.
0: É, tem que ter um consenso aí, reunir os clubes. Eu não sou contra de maneira alguma, mas hoje o consórcio totalmente assume essas duas equipes, e quando o consórcio ali, Fla-Flu, que ele briga, é porque ele sabe da responsabilidade, do valor, e o Vasco vendeu todos os ingressos já, do seu direito aí no jogo do Maracanã, que a justiça concedeu de novo, dizendo, olha, tem que jogar mesmo, o Vascão entrando em campo, mas hoje é um jogo duro, a time argentino não é fácil, tá bom? Principalmente o Boca Juniors não é fácil, mas vamos torcer pro Vasco, que ele passa dessa aí, desse jogo lá, porque em casa, no Maracanã lotado, tenho certeza que a coisa vai ser totalmente diferente. O Vasco que vem de um empate com o Remo de 0-0, mas um time que jogou com um time misto, visando aí o time reserva mesmo, visando esse jogo aí contra o Boca Juniors hoje fora de casa, na Argentina. Mas o meu amigo Juvenal, que é torcedor do Vasco e garante a parada aí, diz que é 2-0 pro Vasco hoje, né, Juvenal?
1: É hoje, né, Luiz?
0: Hoje. Daqui a pouco a bola rola. Tá bom, e...
1: Passar na TV aberta, né?
0: É, eu acho que vai, sim. Acho que deve passar.
1: Passei o São Paulo, né?
0: Mas aí...
1: Não aproveitou a oportunidade. Luiz, só para fechar então o assunto aqui do Sub-13, eu estranhei muito, né, que esse ano chamaram, que eu lembro dos anos anteriores, ano passado mesmo, era um torneio, né, feito durante um dia, e agora está com o nome de Roraimense, né, Sub-13, mas são jogos eliminatórios ali de ida e volta, viu, Luiz? Então quem jogou em casa... Agora vai jogar fora e vice-versa, viu, Luiz? Então, trazendo aqui os resultados dos jogos de ida dessa primeira fase. O River empatou, então, lá no Santana em 0-0 com a equipe do Progresso. Tô vendo aqui, Luiz, no Instagram da Federação, tá? Trazendo aqui as informações.
0: Sim.
1: E o Real venceu a equipe do São Raimundo por 3-2. Isso aí jogando no Ribeirão. E o Gás fez o dever de casa, aplicou a sonora goleada de 8-0 na equipe do Náutico, que agora vai ter o jogo de volta ali para fazer uma diferença de 8 para levar para os pênaltis, né? Que vai mandar esse jogo no Ribeirão, o jogo da volta.
0: Aí
1: passa 3, Luiz. Eu não sei se o melhor, o quarto colocado ali vai também para esse quadrangular, para essa semifinal, né? Não, enfim. É o Campeonato Roraimense Sub-13.
0: Acontecendo, né?
1: Isso.
0: 17 horas e 13 minutos. Nós temos hoje a Sul-Americana, né? Como nós falamos, Boca Juniors e Vasco às 20 horas e 30 minutos, horário nosso. Atlético Mineiro amanhã às 18 horas em Tóquio. Então, o Atlético joga em casa. Um jogo também que o Galo vem de uma vitória do Campeonato Brasileiro sobre o Santos. Santos também sendo de 1-0. E aí ele virou de 2-1 o jogo. E parabéns aí ao Galo Mineiro também. Esperamos que seja uma grande final de dois clubes brasileiros aqui.
1: Não, tem tudo, né, Luiz?
0: Vasco e Atlético Mineiro, né?
1: Exatamente, tem tudo aí pra dar Brasil aí. Quem mandou mensagem pra cá, Luiz, é o nosso querido Cleudson, lá do Rei do Açaí. Vamos colocar aqui o que o Cleudson tá falando. Boa tarde, Cleudson.
2: Fala, meu querido, boa tarde. Treinão, tá me pegando aqui no Jorge das Camisas. E aí, tem um espaço pra gente bater um papo aí amanhã. Então eu vou aí deixar a camisa pra vocês.
1: Pronto, vai trazer aqui as nossas camisas lá do Rio da Açaí.
0: Rapaz, que legal.
1: Muito bem. Um abraço, Cleudes. Obrigadão. Um abraço aí pra toda a turma. Luiz, e já tá na agulha ali. Na hora que você quiser chamar aí, comentar o jogo aí, tanto do Bragantino 4, Cruzeiro 2. Curitiba 1 e Botafogo 1, também todos aí pela Série A. O Girlan já tá ali na agulha ali. Para quem tá na nossa live,

0: acompanhar aí os melhores momentos dessa partida.
1: Pois é, nós tivemos aí, Anio, o Bragantino dando aí de 4-2 no Cruzeiro, um jogo que o Cruzeirense, não sei o que aconteceu, mas o Cruzeiro se perdeu nessa aí, ó.
0: Exatamente, Luiz. A gente vendo ali o Cruzeiro que fez um excelente primeiro tempo, quase saía ali um gol de bike. Na verdade, o Bragantino, né? E ficou um jogo bastante franco, né, Luiz? Já agradeci aí os amigos lá da TNT Esportes, que nos cede, né, essas imagens aí, né? Embora eles não sejam detentores, mas estão sempre lá fazendo esse belíssimo trabalho da gravação do jogo e disponibilizando para as diversas emissoras as imagens.
1: Pois
0: no,
1: é.
0: No veto, igual certos canais, né, Luiz?
1: Tem os canais que vetam?
0: É, na hora. Se você colocar um trechinho aí de um que não for liberado, é bloco na hora no YouTube.
1: Aí nós temos aí, Anio, esse jogo,
0: né, Gilman?
1: Onde veio 4, né? O Bragantino não tomou conhecimento do Cruzeiro, mesmo com um time bom, Cruzeiro bem montado, e o Cruzeiro só está no Campeonato Brasileiro, Anio.
0: É verdade, Arthur Jorge, inclusive, brigando com o torcedor, é brabo, né? E uniforme bonito aí do Massa Bruta, Luiz. Chegando firme ali, vai fazer aí mais gols aí para cima do goleirão. Otávio, esse jogo poderia ser tranquilamente um 6-5, um jogo aí de muito mais gols aí do que teve, Luiz.
1: Aconteceu, Anio, o time tremeu, não tá bem, depois da data FIFA, alguns times voltam bem, que a gente sempre comentou aqui, outros não jogam muito bem. Olha, o Otávio fazendo grande defesa, bateu na trave, depois...
0: Foi um efeito Flamengo, né, Luiz? Depois que foi eliminado na Libertadores por Flamengo, e que não jogou nada nas duas partidas, Luiz, esperando muito o Flamengo, depois veio sentindo, aí foi eliminado pelo rival na Copa do Brasil, podendo inclusive ver o Atlético chegar em duas finais aí de torneios, tanto nacional quanto torneio sul-americano, a Raposo, o Cabuloso sentiu, viu?
1: Pois é, e o Cabuloso montou um grande time, bons
0: investiu
1: nomes,
0: bastante.
1: Fez um investimento altíssimo no treinador, pagou multa, trouxe fora, e aí deu até uma caminhada boa, inclusive a gente começou a pensar se Arthur Jorge chega antes no Cruzeiro, talvez estaria ali como vice-liderança ou como terceiro colocado, de repente pede um jogo desse 4-2. Nós tivemos também o Atlético Paranaense jogando na casa da Chapecoense, já um jogo esperado, e aí foi uma goleada de 4-1 do Atlético mesmo na casa da Chapecoense, 4-1, né?
0: É, isso mesmo, Luiz. Esse jogo aqui, você já falou bem, o Atlético que briga nas cabeças, a Chape já caiu, né, Luiz? Matematicamente ainda
1: já.
0: Não, né? Mas
1: eu acredito que não tem mais chance, não.
0: É, nem se ganhar todos os jogos aí que lhe resta.
1: Falta 8 rodadas.
0: É, não dá, não. Mas a gente também tem aí, Luiz, os melhores momentos aí do jogo Curitiba e Botafogo, lá no Couto Pereira.
1: Ah, sim. 1-1. 1-0 Curitiba e depois
0: o primeiro
1: Botafogo.
0: Ponto do Tite?
1: Por enquanto o Tite não tem vitória aí no Botafogo ainda.
0: E bonito, né, Luiz? O jogo de dia ali no Couto Pereira cheio, né? O Coxa que briga também para sair ali desse meio de tabela, a zona de confusão, e jogando aí com uma camisa muito bonita ali, em alusão à campanha do Outubro Rosa, né? Calções e meiões verde e a camisa rosa.
1: Beleza, Curitiba, um time que subiu o ano passado na série B, tem
0: feito com Moza, né?
1: É. E feito um grande trabalho, né? Na série. Olha aí, ó.
0: O gol do Coxa aí saindo de um escanteio. Botafogo sempre com aquela deficiência, né? Na bola parada, principalmente dentro da sua área.
1: Olha aí, empate aí. Não. Outro lance.
0: O Tite que não estava em campo, né, Luiz? Foi expulso aí no outro jogo, comemorando inclusive um gol que não valeu entrando em campo, né? E aí não pode.
1: Olha aí, empatou o jogo. 1-1. É o Danilo, né?
0: Danilo Santos, né?
1: O Danilo teve a grande oportunidade de sair do Botafogo, de ir para outros clubes, porém, teve aquela segurança ali, não sai, não vai para o Palmeiras, não vai para o Flamengo. E o Danilo foi até convocado agora, mas vamos aguardar o que tem na temporada aí. Anil, nós tivemos também, foi esses jogos que aconteceram ontem, né? do Campeonato Brasileiro para fechar a 30ª rodada. E fim de semana a gente já começa aí. Eu estava vendo, Anil, aqui a tabela de classificação. O Flamengo está com um ponto na frente do Palmeiras. Né? O Palmeiras deu uma goleada no Corinthians de 4-1. Para mim, acho que quando se falava de clássico, a maior preocupação do torcedor do Flamengo não era do jogo do Palmeiras, que sabia que era fácil, porque o Corinthians hoje não está fácil.
0: Ainda mais que demitiu o treinador dias antes, né, do clássico, né, Luiz?
1: Se você... Porque tem a data FIFA, porque tu não mandou esse cara embora então, e contratou alguém para
0: montar? Já treinando.
1: Aí nós temos aí, ó, a Chapecoense que tem 18 pontos, primeiro tem um jogo a menos, sabemos disso. O Remo tá aí, mas agora, a gente visando aqui, ó, o Grêmio é o 18º com 31 pontos. O Internacional é o 17º com 32. E o Corinthians é o 16º com 32. Ou seja, aqui o Corinthians não desceu ainda, porque se o Internacional ganhasse o Grêmio, o Corinthians vinha. Se o Grêmio ganhasse o Internacional, o Corinthians vinha também para cá.
0: Não, com certeza, o Corinthians que cheirou bem ali esse final de semana, essa zona da confusão, mas celebrou muito esse empate do Grêmio, né, na segunda etapa, né, o Colorado termina vencendo o Grenal, e os dois ali acabaram de mãos dadas dentro ali, o Corinthians respirando ali por aparelhos, e vai ter grandes duelos, né, Luiz, nessa próxima rodada, inclusive um jogo que vai chamar muita atenção, é o jogo do Mirassol, que vai enfrentar
1: o Internacional,
0: só isso, Luiz.
1: E aí nós temos aqui, ó, nessa parte de baixo, essa briga aqui, nós temos aqui também o Grêmio que encara o Cruzeiro em casa, tá bom? É uma entrevista do Renato Gaúcho, ele fez uma fala muito dura sobre estrangeiros no clube, ele disse que tem um número muito grande de estrangeiros, para esses jogadores se adaptar é muito tempo, é 6 meses para frente, porque muitas vezes não entende a língua, não entende como trabalhar. E nós temos também aqui o Corinthians encarando o Vitória da Bahia em casa. Talvez o Corinthians, se trabalhar mais um pouquinho, pode haver uma vitória por aqui, mas é futebol, né? E na parte de cima, Raniô, nós temos aqui brigando o Flamengo, o Atlético Paranaense recebe no dia 17 em casa o Palmeiras, é isso? Dia 17?
0: Isso.
1: E o Flamengo também joga fora de casa com o Bahia. Aqui, um torcendo para o outro. Esse do Flamengo é 17h30 e o Palmeiras é 18h30. É um jogo... É uma hora depois aí.
0: Inclusive, o treinador do Bahia, Rogério Ceni, já elencou como o jogo mais difícil, o jogo mais duro para o Bahia, né? Enfrentar o Flamengo aí nos seus domínios, Luiz. Mas futebol. Ele acredita, né? Acredita que é difícil, mas não impossível. Aí o Bahia conseguiu um triunfo para cima do Mengão, né?
1: Pois é, o Bahia, com o jogo passado que jogou com o Palmeiras... O Bahia teve mais domínio de bola, mas não tinha conclusão da bola, finalizar a bola, não chegava. Mas tinha o domínio de bola, um jogo de igual, aí sofreu aquele gol, foi 1-0 para a equipe. Agora o Atlético Paranaense recebe o Palmeiras. O Atlético Paranaense briga lá em cima, né?
0: Entendeu? Um jogo na arena, né?
1: Na arena, e o Palmeiras também, que é muito bom, mas um Palmeiras que briga também no Libertadores da América, né?
0: Duas frentes, né? Pode se atrapalhar aí, né, Luiz?
1: Pois é, porque ele joga agora, essa semana, agora amanhã, né? Não, é amanhã que joga?
0: O Palmeiras?
1: Palmeiras e Fluminense?
0: Deixa eu ver aqui, Luiz.
1: É amanhã.
0: Amanhã mesmo.
1: É amanhã. Ele joga já no Maracanã. Tá bom? No Maracanã com o Fluminense.
0: Inclusive, o nosso amigo presidente da Federação Raramente de Voleibol vai estar por lá.
1: Eu pensava que é o presidente.
0: Azuílo Brito.
1: Pensava que é o presidente da Federação Raramente de Futebol, tinha mandado uma credencial pra gente ir. Tá? Eu disse, rapaz, a gente vai lá. Você viu, eu me alegrei, também me alegrei. Eu disse, poxa, que legal, né? Tem um carinho, um abraço, meu amigo Samir.
0: O ingresso é a passagem, Luiz?
1: É, passagem, valeu. 5h24. Rapaz, vai, presidente, gente boa. Um abração, muito obrigado pelo carinho. Obrigado aí pela audiência, o programa foi para quando o senhor falou, disse, meu Deus, não, rapaz, o Janil tá trazendo coisa nova, não falou nada pra gente.
0: Não, quer não, mas quem dera.
1: É bom. Mas aí, Janil, nós temos o Vasco da Gama no sábado. Tá bom, o Vasco do Vasco da Gama.
0: Embalado, né?
1: É, agora o Vasco empatou com o Remo em casa e mexeu com os torcedores. Porque mesmo com o time reserva, o torcedor não quer saber se é time reserva. Mas o Vasco, o foco dele nesse momento é Sul-Americana. Eu acredito, porque ele focado na Sul-Americana. Se ele ganha a Sul-Americana, ele já está direto na Libertadores.
0: Verdade, já conquista essa vaga direta, mas o torcedor Cruz Maltino aí, Luiz, ele está na SEMI da Copa do Brasil também.
1: Com o Palmeiras.
0: Rapaz, Luiz, quem diria, né?
1: Com o Palmeiras. Agora, me desconfia muito, desculpa o torcedor.
0: De pré-rebaixados, está em duas frentes e ainda brigando ainda por vaga direta, né, Luiz?
1: Vai direto.
0: Não descarto ainda o Vasco, brigando aí por uma pré, não, hein?
1: Não acredito que o Vasco vai tremer pro Palmeiras, porque agora tem os clubes também, tem uma família, mas mesmo assim a gente fica preocupado, né? O Palmeiras que vem aí, ganhou sem conquistar título ano passado nenhum. Meu abraço a todos os palmeirenses, mas o ano passado só o Paulista mesmo, foi o ano passado. E esse ano também, mas vamos aguardar aí. Que tem Campeonato Brasileiro que está na mão do Palmeiras, tem Libertadores da América, tem Copa do Brasil. Um desses três aí o Palmeiras vai ganhar, porque eu não acredito que o Palmeiras vai ficar fora. Está dentro de três semifinal, Libertadores da América, Copa do Brasil e lá vice-líder do Campeonato Brasileiro por apenas um ponto. Torcendo que o Flamengo e a decisão desse Flamengo e Palmeiras vai ser na 36ª rodada, lá no estádio do Palmeiras. É um confronto direto aí. Quem ganhar, Ramiro, é o campeão.
0: É.
1: Quem ganhar é o campeão. Tá? Aí não
0: vai
1: tem...
0: ficar faltando duas rodadas.
1: Duas rodadas.
0: Né?
1: E aí vai depender da quantidade de pontos um do outro, né? O Flamengo está com um ponto na frente.
0: Está confiante, Luiz?
1: Confiante, claro, está confiante. O Flamengo está com grandes desfalques aí, por exemplo.
0: O Arrasca é o principal, né?
1: Arrascaeta, o Danilo também teve fratura, né?
0: Que inclusive marcou gol outro dia,
1: marcou,
0: né?
1: Marcou, gol. Ia por arrancada.
0: Fratura foi durante o jogo?
1: Foi no jogo com o Fluminense. A primeira toque da bola que ele tocou.
0: Já deram na
1: mendigula daquele. Foi a cirurgia ontem. Foi, porque a pancada foi muito forte no jogador, né? O jogador, mas não teve nada, ninguém nem fala isso na mídia, porque é jogador do Flamengo, tem que ser a pancada mesmo pra lá. É certo.
0: Só para assim, né, Luiz?
1: É, só disse que o Flamengo foi prejudicado o Fluminense. E eu tenho certeza, eu concordo plenamente que aquela do Eric Pulgar era cartão vermelho. Só que do jogador do jogador também lá do Santos era para cartão vermelho. E outros lances também que acontecem. É cartão vermelho, eu concordo que era para cartão vermelho. Agora, se o VAR não chamou, o árbitro estava longe, aí já é outra coisa, mas poderia ter chamado, ter expulsado o jogador. Acredito que foi prejudicado, não é assim, ó. Ah, mas foi prejudicado o time, porque. Mas não teve nenhum gol. Não sofreu, foi o gol do Flamengo, não teve um gol anulado. Não é verdade? Agora, se faz, diz que é prejudicado o clube, porque com um jogador a menos, talvez há mais oportunidade, chances do time ganhar. Isso que eu entendo que o torcedor fala, que alguns da mídia falam sobre esse assunto. 5:28, você pode participar com a gente no 99-15-21-55, você que me dá audiência nesta tarde, muito obrigado pelo carinho, obrigado pela audiência. Libertadores da América, a bola rola, Raniô. É, meu amigo, amanhã, o mando de campo é do Fluminense, às 20:30, tá bom? Fluminense e Palmeiras, às 20:30, jogo também ao vivo. E na quinta-feira, Estudiantes e Flamengo, quinta-feira, às 20:30. É jogão de bola, é clássico brasileiro. Fluminense, que poupou alguns dos seus jogadores para o jogo Flamengo e Fluminense, naquele jogo de domingo. E depois começou a botar a cavalaria ali para a minutagem dos atletas, tá certo? Tem bons jogadores a equipe do Fluminense. Bons jogadores, o time está bem montado. Vai ser um jogão contra a equipe do Palmeiras, que também, segundo a imprensa paulista, disse que se o Palmeiras continuar jogando futebol que jogou contra o Corinthians, vai longe, viu? Tá bom? Agora
0: mas
1: eu não sei.
0: Tem que levar em consideração, né, Luiz? O momento do Corinthians.
1: Pois é, o Corinthians não estava totalmente desarrumado em campo.
0: E o Fluminense de Marcão é outra coisa, né, Luiz? O Hulk querendo, né?
1: É, Hulk querendo.
0: Ah, inclusive foi poupado, né?
1: Foi, mas entrou no segundo tempo. Depois
0: mas não fez nada não, né?
1: Não, mas não tem, não dá pra fazer. Entendeu? Não dá pra fazer muito. Mas o Flamengo poderia até ganhar o Fluminense de mais gol. Pedro perdeu o gol, teve oportunidades de gol. Mas 1-0 foi tranquilo, porque soma 3 pontos, né? É importante é somar pontos.
0: Com certeza.
1: Então, aí a partir de agora, esse jogo do Campeonato Brasileiro, Raniel, todo jogo é uma decisão, tanto para o Palmeiras como para o Flamengo. E o Atlético Paranaense está colado por ali também, querendo se manter ali naquela posição, porque ele ali está tranquilo para uma Libertadores América direto. Tá bom? Um Atlético Paranaense que vem também de uma segunda divisão e realmente se preparou, se organizou para realmente se manter dentro do Campeonato Brasileiro. Agora, Raniô, já puxando aqui para a gente aí daqui a pouco, nós temos a Série B do Campeonato Brasileiro, que me chama muita atenção. Ela também é a diferença do primeiro colocado para o segundo colocado, só é de um ponto, Raniô. Só é de um pontinho, tá bom? Só um ponto e mais nada. Você pode observar aí que o time do Vila Nova vem ganhando alguns jogos por aí. Mas aqui o que acontece, nós já vamos aí, nós já estamos na 33ª rodada do Campeonato Brasileiro e acontecendo nesse momento aí a classificação seguinte: o Vila Nova tem 61 pontos, o Novo Horizontino tem 60 pontos e o Juventude tem 60. Então uma briga grande até a última rodada, viu? Porque hoje aqui tem o G6, né? Então aí você pode observar, hoje o Atlético Goianiense está dentro do G6 aqui. Ele pode brigar também e deixando para trás o Goiás, que é o nono mais. Ainda o quê? 5 rodadas ainda. Então, Vila Nova, 61 pontos. Segundo colocado, Novo Horizontino com 60. Terceiro colocado, Juventude com 60. E o Fortaleza, o Leão do Pici, que não ganhou em casa. Que se ganha em casa, tinha feito uma diferença maior também, viu? Leão. Tricolor não conseguiu ganhar esse fim de semana em casa, viu?
0: Verdade, Luiz. Inclusive na coletiva. Esse jogo foi ontem, não foi?
1: Sim.
0: É, contra o CRB, ontem à tarde, 2-2. E o Paulo Autuori chegou na coletiva e falou que não tinha muito o que falar. Né? É, sentiu bastante o treinador, assim como a sua equipe também, e que ia falar do coletivo, não ia tratar de perguntas a respeito de nenhum jogador individualmente. É o sexto empate em casa do Paulo Autuori. Não sabe o que é perder, mas também não ganha, e aí você vai decaindo aí na tabela, né, Luiz? Fica complicada, difícil a vida do Lion, né, que estava tão bem, inclusive chegou a liderar essa competição, né, Luiz? E agora está bem complicada aí a situação do Leão, né? Porque você vai despencando, Luiz, está na quarta posição, e aí se você ficar ali do sétimo, inclusive o CRB, adversário direto aí, que já está de olho aí nessa sexta vaga, Luiz, está um pontinho ali do Dragão.
1: Pois é, e o torcedor do Leão, eles querem, eles sonham o Vojvoda voltar para a equipe.
0: Ah, é? Sonha. Está livre, né?
1: É, e eles sonham, por quê? Ele acredita que o Vojvoda foi o cara que levou o time além daquilo que muitas vezes o torcedor não acreditava que levasse. Né? Libertadores, decisão de Sul-Americana. Entendeu? Fez um grande trabalho. Agora, eu acredito que o Fortaleza também teve essa decadência maior também, porque o Vojvoda fez umas indicações de uns jogadores que não acertaram na equipe. Entendeu? Ele também traz uma parcela de culpa, porque cada jogador que chega na equipe, ele tem um aval do treinador.
0: Sim, né?
1: E se o aval deu aval de alguns atletas que não renderam o suficiente, que realmente deveria render dentro da equipe. Então aí o Fortaleza veio, mas acreditamos num Fortaleza assim nesse quadrangular aí, nesse G6, nesse quadrangular, que possa ele subir para a Série A do Campeonato Brasileiro para 2027. Tá bom? Vamos esperar que não dê moleza. O Paulo Autuori tem segurado por ali, porque aquela tranquilidade, aquele conselho, porque eu acredito que ele veio mais para acalmar essa tempestade, Renu. Tá bom? Ele veio mais para acalmar a tempestade ali dos atletas, o nervosismo, acalmar, porque aquele treinador mais tranquilo que vem acalmar mais a tempestade e dar continuidade. Que eles possam sentir o chão, pisar e colocar na cabeça de cada atleta que pode dar a volta por cima e conseguir. Eu acredito que foi para isso e deu até uns jogos aí, mas tá bem. Eu acredito que o Fortaleza pode chegar aí nesse. Não pode cochilar mais com empate, principalmente perdendo pontos em casa. Dentro daquela oportunidade, o CRB é um carrasco também do time ali do Fortaleza. Não leva muita vantagem, né? Santo Copa do Copa do Nordeste, sempre tem essa rivalidade aí entre eles. 5:34, Janiô. 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
0: Olha só, Luiz, a turma já está ligada, aquecendo os motores, né? 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
1: 5h38, Raniô, o que tem para o segundo tempo?
0: Luiz, vamos falar de muito handebol, até porque está em atividade a Taça Boa Vista de handebol, tanto no masculino quanto no feminino. O Ximenes, alô Folha Esporte, estou acompanhando vocês, um abraço, grande Ximenes, Ximenes da Chumina, não é isso? Um abraço aí pra essa turma da Chumina. Inclusive, mandou ali a figurinha da Virgínia Fonseca. É ela, mano. E a Virgínia tá sentindo, viu, Luiz?
1: É da nossa apresentadora aqui da manhã.
0: Tá sentindo aí o término com o Vini, viu?
1: 5h39. Já, já. Tem mais. Não sai da live, eu ligo o rádio, a gente volta já.

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5: Estamos de volta. 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

0: 17 horas e 43 minutos, é o segundo tempo do Folha Esportes, vindo sempre para Ayrton Veículos Multimarcas, Lanchonete e Açaiteria Rei do Açaí, Cabana Nobre e Pet Fashion. E estamos aqui, tá reta final aí do evento, né? A turma no, na sua preparação final, né? Toda a logística, toda a estrutura aí do SCF6, hein? Dia 17 de outubro, no Espaço Mosaico Silva Fight Combat. Inclusive tem uma luta kids bem interessante no Nogi, né? A Laura Fernandes, né? Que é a faixa cinza aí de jiu-jitsu, né? Filha do mestre Isaac Magrão, treinada ali pelo professor Milson Leal, faz toda a preparação também lá no Galpão do Moisés, vai estar lutando, né? Vai estar lutando aí. E ela que é uma ferinha braba aí da arte suave Kids, né? Então vai ser um evento bem legal para ir toda a família, né? Tem as lutas Kids, vai ter também luta de boxe e principalmente as lutas valendo cinturões no MMA, né? Nas artes marciais mistas. Esse grande evento aí do Naldo Silva, o roraimense, lutador de MMA, que faz muito sucesso aí pelo mundo inteiro. Agora, Girlan, vamos falar do handebol, vamos falar da Taça Boa Vista de handebol, handball, como você preferir, tá bom? Vamos acompanhar então, qual é que tá na agulha aí primeiro, Girlan? Vamos então, vamos com a Taça Boa Vista feminina então? Vamos lá.
1: A gente teve bastante treinamento, já vinha se preparando há um bom tempo, já jogou com o Celtic antes, mas a gente está seguindo a nossa caminhada com ele e está sendo incrível.
2: A gente espera fazer uma ótima competição pelo Celtic novamente, a nossa segunda competição pelo Celtic, um time que nos agarrou, nos deu essa oportunidade de estar representando eles nessa Taça Boa Vista, e a gente espera que continuemos assim, seguindo com vitória.
3: Bom, a gente está muito feliz de começar assim, começar na competição já com o pé direito. É muito bom, né, a gente começar com uma vitória. Espero que os próximos jogos a gente tenha um bom desempenho, assim como a gente teve nesse, e levar a medalha para casa representando o nosso clube Celtic.
4: Esse daqui é o meu primeiro ano jogando pelo Celtic. A gente já joga bastante tempo, a nossa expectativa é muito alta. Espero a gente continuar com esse mesmo desempenho, rever os nossos erros para poder corrigir no próximo jogo.
5: É uma honra, né? Não era o que a gente esperava, mas é o que a gente teve na frente. E para mim é uma honra eu jogar com essas meninas novas, né? Eu sou atleta master, tenho 60 anos, mas ainda estou em quadra, ajudando a minha equipe, que são umas meninas novas, determinadas. Mas nós vamos para frente, porque nosso lema não é desistir, é ir para frente.
0: Parabéns, Gleice. Você obrigada. Que é um verdadeiro exemplo aí para essa turma.
5: Muito obrigada. É sempre uma honra eu estar no meio dessa garotada.
0: Treinadora das Águias do Norte. Professora, queria que você falasse aí das equipes, né? Sei que teve a estreia também no masculino, né? Também Sim. com os meninos. E hoje aqui com as meninas.
6: Pois é, a minha estreia, né, como treinadora. Eu peguei agora esse time. O masculino que jogamos ontem é um time totalmente novo, de meninos novos, meninos que estão aí aprendendo ainda o desenvolvimento do handebol, mas no contrapartida temos o feminino, que já temos pessoas com muita experiência, como a Grace, que é do handebol, tem a Josiane.
0: Show de bola, inclusive, Gilan, duvido tu achar, vou te mandar aqui agora, para quem está acompanhando a nossa live, uma matéria, parece que acabou de sair do forno. Está no site da Folha bv.com.br. Cadê? Uma matéria do nosso amigo Lucas Castro. Celtic vence Águia do Norte na estreia da Taça Boa Vista de handebol feminino 25-17. Né? As meninas do Celtic então venceram. Esse que foi o primeiro duelo aí no naipe feminino da Taça Boa Vista. Legal, Gilan. Já botou aí na tela aí. Essa matéria, né, do nosso querido Lucas Castro, né, bem produzida. Parabéns, Lucas, sempre arrebentando aí no noticiário esportivo do site folhabv.com.br. Essas e outras você também pode conferir lá. Então as meninas do Celtic saíram na frente, já estão liderando a competição, 3 pontos. Com esse resultado, a Águia do Norte fica na lanterna. E lembrando a você que são 4 equipes no naipe feminino, né? Inclusive um time de Pacaraima está na disputa também. O outro time feminino é o River BVB, está na disputa, inclusive se preparando, esse torneio que serve aí como preparação para eles irem disputar um Master que vai acontecer na região do Nordeste. Esqueci agora se vai ser na Paraíba, João Pessoa. Sei que eles estão indo agora no final do mês, essa turma do BVB, do River BVB Master, para essa disputa. Então, bacana demais o handebol se movimentando nessa nova era aí da presidência da federação do professor Marcos Quadros, né? Esse ano já teve o torneio Jean Lira. Inclusive agora a gente vai falar aí de uns finalistas do torneio Jean Lira, que foi os vice-campeões, o NDL que está vindo aí de 2 vitórias aí na Taça Boa Vista de handebol. Agora o naipe masculino venceram os meninos do Celtic. E o bacana, viu? Parabenizar essa turma do Celtic, que estão com 4 equipes, né? 4 equipes, salvo engano. Tem o Celtic Sub-16, comandado ali pela professora Cláudia Regina, e também tem o Celtic Master, né? E o Celtic também no feminino. Bacana demais. Vamos conferir então agora a matéria do NDL, né? Vamos ouvir aí os jogadores, Leon e também o Maia do NDL, o Arthur e o Igor do Celtic, Sub-16.
7: A gente estreou o campeonato vencendo, né? Contra a equipe Águias do Norte, nossa equipe Sub-16 do Celtic. Agora a gente chegou aí nossa primeira derrota contra a equipe do NDL, uma equipe muito boa, muito forte, muito bem produzida. E ainda tem muito campeonato, ainda tem muita coisa para fazer, não vamos baixar a cabeça agora, vamos continuar jogando, se esforçando e, acima de tudo, se divertindo. Nosso primeiro campeonato, estamos estreando aí, ainda estamos entendendo como é que funciona. E, acima de tudo, agradecer aí porque a gente está tendo essa oportunidade, está podendo mostrar o nosso handebol, mostrar tudo aquilo que a gente treinou, se esforçou para alcançar e bola para frente, vamos continuar.
8: Como ele disse, né? Nós começamos estreando ganhando, né? Esse segundo jogo aqui foi bem difícil, não vou mentir, né? Mas vamos para frente, né? Ainda tem muito campeonato pela frente.
9: Bom, a gente veio para a segunda partida, a gente venceu 2 jogos, 2 vitórias contra a equipe do Celtic Master, a primeira vitória contra a equipe do Celtic Sub-16. 2 vitórias boas, a gente está estreando no campeonato ainda, pegando o ritmo, apesar de que o nosso time a gente sempre mantém a base para todos os campeonatos, mas todo campeonato é um campeonato, né? Então, a cada jogo a gente vai aprimorando para que mais lá para frente, nas fases finais, a gente esteja bem entrosado. E falar uma coisa, que parabenizar o campeonato, né, a Taça Boa Vista, parabenizar a equipe do Celtics, que trouxe, se eu não me engano, umas 4 equipes, só masculina, fora feminina. Eu acho que isso é importante para o esporte, independente da rivalidade. Mas que o campeonato vai seguir aí, a gente está bem empolgado para que venha um bom resultado lá no final.
10: E o time quer participar da final novamente, dessa vez vai ganhar, né? Porque é importante esse coletivo do handebol para mobilizar quem ainda está querendo participar. O handebol está dando uma queda, agora está voltando de novo e a gente precisa de campeonato assim. Parabéns para a federação que está organizando o campeonato.
0: Parabéns ao NDL aí que fez essa sonora goleada 45-19, hein? Completando 6 pontos na competição. Tá com 100% de aproveitamento, lembrando a você que no handebol a pontuação é a mesma ali do futebol, tá? Uma vitória é 3 pontos, o empate 1 ponto, a derrota 0 pontos. Então, parabéns aí para os meninos aí do NDL, do Celtic Sub-16 também, que estão enfrentando essas feras bravas, esse trabalho de base aí feito pela professora Cláudia Regina, que vem criando casca, né? Fazendo com que essa equipe do Celtic venha bem fortalecida, que possa disputar os jogos escolares ano que vem de forma unificada. Acredito eu que vão tentar que esses meninos possam estudar ano que vem todos na mesma escola para poderem competir pelo GR, senão, quem sabe não entra aí de fato aquela questão das seleções, né? Das seleções de cada modalidade para disputar o GEBS como já fazem outros estados aí, né? Por isso que a gente vê os outros estados aí sempre conquistando a medalha de ouro. Então, parabéns aí à professora Cláudia, que já está pensando aí no futuro desses meninos. E o Folha Esportes vai ficando por aqui. 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É sempre uma honra. Amanhã a gente volta com muito mais.
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13: 5h55.
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0: Boa noite, agora são 18 horas e 4 minutos aqui na capital Boa Vista. Está começando mais um Resumão da Folha, aqui pela melhor do estado de Roraima, Folha FM 100.3. Estamos ao vivo para todo o estado de Roraima, Brasil e mundo. E é claro que você é o nosso convidado principal a participar das nossas lives pelas redes sociais. Aproveita, se inscreva, curte, dê sugestão de pauta e compartilhe com quem você quiser. Ah, manda sua mensagem aí, 95 99 15 2155. Se você também tiver aí uma sugestão de pauta, pode mandar, pode participar, que nós estamos aqui até as 18h30. Quero agradecer a sua audiência, você que está indo para casa em qualquer ponto do estado de Roraima, você que está na estrada sintonizado aqui na Melhor, muito obrigada pela sua audiência. Hoje, né, uma segunda-feira numa terça. Quero também agradecer a audiência dos papais que vão buscar os filhos na escola e também quem vai buscar o esposo, quem vai buscar a esposa, quem vai entrar no plantão às 19 horas. Muito obrigada pela sua audiência aqui na Melhor do Estado de Roraima, Folha FM 100.3. Quero agradecer também as participações, né? De segunda a sexta-feira, a partir das 18 horas, nós estamos aqui, é claro, sempre para levar a melhor informação com qualidade, uma informação bem apurada, né? Quer saber de tudo que está acontecendo em Roraima, no Brasil e no mundo? É claro que é aqui no Grupo Folha de Comunicação, principalmente aqui na Folha FM 100.3. E agradecer as mensagens e participações. Fique sempre sintonizado na 100.3 e você vai acompanhar hoje no Resumão da Folha. Governo Federal lança medidas para perdoar dívidas e incentivar MEIs. Tribunal Regional Eleitoral de Roraima realiza geração de mídia das urnas que serão utilizadas no segundo turno das eleições 2026. Dia das Crianças. Comprou brinquedo com defeito ou se sentiu prejudicado? Saiba como fazer. Após 21 anos, Tribunal Regional Federal da Primeira Região extingue condenação de ex-governador de Roraima. Os destaques e assuntos mais comentados do dia, agora no Resumão da Folha, que já está no ar.
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2: Que dia que é hoje, Brasil?
0: Hoje é dia 13 de outubro de 2026, terça-feira. Dia Nacional do Fisioterapeuta e do Terapeuta Ocupacional. Já aqui, eu estendo a minha homenagem, né? A fisioterapeuta do meu filho, a Jéssica, e o terapeuta ocupacional Carlos Tashira, né? Homenageia os profissionais responsáveis pela reabilitação, prevenção e cuidados com a saúde física e funcional das pessoas. A data é regulamentada desde 1969.
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0: Muito boa noite, está começando mais um Resumão da Folha aqui pela Melhor do Estado de Roraima, Folha FM 100.3. Muito prazer, sou Jaqueline Amazonas na apresentação do programa e na operação do programa Girlan Oliveira. Você é o nosso convidado a participar de segunda a sexta-feira a partir das 18 horas aqui na Melhor do Estado de Roraima, Folha FM 100.3. Lembrando que a gente tem a nossa retransmissora lá no Bonfim, né, que o prefixo já muda, 94.7, o nosso sinal chega limpinho, limpinho ali em Leta, e a gente é a única emissora que ultrapassa as fronteiras. É, ali na frequência, a gente, 94.7, lembrando também que a gente tem os aplicativos, Folha FM 100.3 e também Rádios Net, que você pode, é claro, ficar sintonizado na nossa programação dos jornais, das nossas playlists, dos programas. Você é o nosso convidado principal a participar de domingo a domingo. É só mandar mensagem 95 99 15 2155. Diga seu nome, de onde você está falando, qual é o seu bairro, qual é o seu município, qual é a sua vila, qual é a sua comunidade indígena, que é claro que a gente fica aqui aguardando por todos vocês.
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0: E o governo federal lança medidas para perdoar dívidas e incentivar MEIs. Sayonara Moreno traz mais detalhes.
3: Um pacote de medidas econômicas voltadas para os microempreendedores individuais, lançado nesta terça-feira, prevê o perdão de todas as dívidas que os MEIs têm com o governo federal. Elas somam mais de 12 bilhões de reais. A cerimônia de lançamento do pacote foi no Palácio do Planalto, em Brasília. Presente no evento, o presidente Lula afirmou que a intenção é tirar do sufoco quem decidiu fazer investimentos e empreender.
4: Ninguém tem que fazer nenhum esforço, ninguém tem que ir atrás de nada. É o governo que vai tomar a atitude de deixar vocês livres. A gente quer zerar a dívida para vocês começarem uma vida nova, na verdade. É quase que um recomeço para que a gente dê a vocês que acreditaram nesse país e resolveram fazer investimento. Esse depósito de confiança no governo, nós estamos retribuindo a vocês. Nós vamos ajudar vocês a saírem do sufoco. Vamos dar oxigênio para vocês não morrerem asfixiados.

0: usando.
1: MEI é a modalidade empresarial mais simples que formaliza trabalhadores autônomos e pequenos negócios no Brasil por meio de um CNPJ. Para as dívidas dos MEIs com bancos, que somam 6 bilhões de reais, o pacote prevê um edital para a compra dessas carteiras pelo governo federal. É o que explicou o ministro da Fazenda, Dario Durigan.
2: É o governo indo aos bancos dizendo o seguinte: bancos, vocês já fizeram um esforço, botaram na esteira de cobrança desses MEIs. Agora é o governo que vai comprar a dívida que os MEIs têm com você. Para o governo comprar essa dívida, eu quero um desconto. No mínimo 90% de desconto para eu comprar essa dívida. O banco, a instituição de pagamento, que der mais desconto, nós vamos comprar primeiro.
1: Também foi anunciada a estruturação do Pix MEI para transferir até R$5 mil direto na mão de cada microempreendedor individual. Segundo o governo, a ideia é melhorar a estrutura dos pequenos negócios.
2: E aqui nós estamos projetando um outro cenário, que não é de crédito, é de um recurso para o MEI se estruturar, com assistência, olhando para parceiros como o Sebrae poderem ajudar, sem que o MEI tenha que repagar por esse recurso. Então, uma espécie de recurso que é injetado para estruturação de um projeto do MEI.
1: Atualmente, para ser MEI, o teto de faturamento anual é de R$81 mil. No Congresso já tramita um PL que aumenta esse teto no ano que vem para R$110 mil e depois para R$140 mil. O governo reforçou durante a cerimônia o pedido para que os parlamentares aprovem a medida, já que o teto não é atualizado há 8 anos. Caso seja aprovada, os microempreendedores poderão ampliar as vendas, aumentar o faturamento, sem deixar de ser MEI. E a outra medida do pacote é um decreto presidencial que tira a obrigação de o MEI emitir nota fiscal para vendas de produtos e prestação de serviços a pessoas físicas. Para os chamados nano MEI, que tem faturamento de até metade do teto, o decreto ainda tira a obrigatoriedade de emissão do CNPJ. Segundo o Ministério da Fazenda, o Brasil tem mais de 17 milhões de microempreendedores individuais cadastrados. 44% são mulheres.
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4: Agora são 18 horas e 13 minutos. Vai mandando sua mensagem 95 99115 2155 e participe da nossa programação. Diga de onde você está falando, qual é o seu nome, qual é o seu bairro, né, qual o município, qual o estado, qual o país, que é claro que a gente vai daqui a pouquinho falar com os nossos ouvintes, né, saber de onde eles estão falando, se tem alguma reclamação, se tem algum elogio. A gente recebe tudo aqui com relação ao nosso estado, nosso município. A gente fica aqui aguardando pela participação de todos vocês. Agora são 18 horas e 13 minutos.
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4: A Justiça confirmou a anulação das sanções por improbidade administrativa impostas ao ex-governador de Roraima, Flamarion Portela. A decisão da terceira turma do Tribunal Regional Federal da Primeira Região aplicou as regras mais favoráveis da nova lei de improbidade administrativa. O colegiado acolheu os embargos de declaração da defesa em julho de 2026 para resolver divergências entre duas decisões registradas no processo. Já o trânsito em julgado, quando não cabem mais recursos naquela ação, ocorreu em setembro, encerrando a disputa judicial. A condenação original foi imposta em 2011 em uma ação ajuizada pelo Ministério Público Federal em 2005. O processo questionava a transferência de recursos federais de convênios para a conta única do Tesouro Estadual. Na época, o tribunal entendeu que não havia comprovação adequada da aplicação dos valores repassados ao governo estadual e condenou Portela com base em um trecho da antiga lei que previa punição por violações aos princípios da administração pública. Entretanto, a reforma da Lei de Improbidade de 2021 revogou justamente o dispositivo usado na condenação. A mudança permitiu rever o caso porque, segundo o Tribunal Regional Federal da Primeira Região, não havia uma confirmação oficial de que o processo tinha terminado antes da entrada em vigor da lei, da nova lei. Ao analisar os recursos, a terceira turma também identificou duas decisões incompatíveis registradas no mesmo julgamento. Por isso, acolheu os embargos apresentados pela defesa em julho e esclareceu qual a

0: em o entendimento que deveria prevalecer.
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0: 18 horas e 15 minutos, vai mandando sua mensagem 95 99 115 2155 e participe da nossa programação. Diga de onde você está falando, qual é o seu nome, qual é o seu bairro, que eu estou aqui, é claro, esperando pela participação de todos vocês. E agora a gente muda de assunto e fala do Dia das Crianças, que foi ontem. Se após o Dia das Crianças você se sentiu prejudicado na compra do brinquedo, com defeito, propaganda enganosa ou preço abusivo, procure o Procon. O atendimento é gratuito e garante seus direitos como consumidor. Aldo Carvalho, diretor do Procon Assembleia, explica melhor o que você deve fazer se você se sentir prejudicado.
2: Depois do Dia das Crianças, muitos pais ficam com dúvidas sobre a troca dos presentes. Se a compra foi feita em loja física e o presente não agradou ou o tamanho não serviu, a troca depende da política da loja. Mas se o estabelecimento prometeu trocar, deve cumprir o combinado. Se o brinquedo apresentar defeito, o consumidor tem até 90 dias para reclamar de problemas aparentes. Em regra, o fornecedor tem 30 dias para resolver. Se não solucionar, o consumidor pode escolher outro produto equivalente, receber o dinheiro de volta ou pedir o abatimento no preço. Nas compras pela internet, o consumidor pode desistir em até 7 dias após receber o produto, mesmo sem defeito, com devolução dos valores pagos. A orientação do Procon Assembleia é guardar a nota fiscal, os comprovantes e os protocolos. Se houver dificuldade para resolver, procure o Procon Assembleia. O jeito do consumidor continua depois da compra.
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0: 18 horas e 17 minutos, vamos para um breve intervalo comercial. Não saia daí, na volta a gente fala com os nossos ouvintes, também traz mais informações para você.
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0: Voltamos com o resumão da Folha, agora são 18 horas e 21 minutos. Vamos falar com os nossos ouvintes queridos aqui do YouTube, o Diesso, Jaqueline Amazonas, parabéns pelo resumão da Folha. Margatene Andrade, boa noite, minha linda, boa noite, minha querida. Muito obrigada pela sua audiência aqui no nosso programa. Agora vamos falar com os nossos ouvintes aqui. Diesso mandou aqui uma pergunta ao entrevistado, eu acho que é de outro, não? É do Renato Queiroz, que vai assumir com... Não, não é. Do... Quem é o suplente do Genilson Costa, Gerson? É a Deuxelle. A Deuxelle, que é a suplente. O do o Ítalo, né? O Renato é do Ítalo. O Ítalo já saiu, o Renato vai continuar lá na Câmara. O Genilson vai ficar até dezembro. Em janeiro ele sai para deputado estadual e quem entra é a Deuxelle, no lugar do Genilson, tá? É, seu Araújo mandou mensagem aqui. Boa noite, seu Araújo. Tudo bem? Como é que o senhor está? Manda aí a mensagem.
1: Jaqueline, boa noite. Jaqueline, seu Araújo de Canadá, tudo bem? Jaqueline, que desejar para você uma boa noite, todos os seus familiares. Dirlan Oliveira também, todos os seus familiares. Boa noite para todos, seus familiares também, Dirlan. Também, doutor Getúlio, dono da Zera Tudo Grupo Folha. Abraço, Geisa Mata. Abraço, Adberto. Abraço, Gaúcho da Soja. Abraço, Dona Ivone. Abraço, Birubiru, também, certo. Jaqueline, hoje tem um aniversário. Amigo nosso, está aniversariando hoje, muito conhecido da família aí. Inclusive, ele já teve trabalho na rádio aí, já. Negócio de comentarista aí, comentando. Compadre Fermarion Portela, Francisco Fermarion Portela. Hoje, meu compadre Fermarion está fazendo 72 anos. Ele é cearense de Coraú, do estado do Ceará. Parabéns, meu compadre. Seja feliz hoje, mas não sou, mas todos os dias. Jaqueline, só me chama de compadre do Ceará. É verdade, um abraço. Valeu. Feliz aniversário, parabéns, Jaqueline, muito obrigado.
0: Muito obrigada, seu Araújo, lá do Caranã, muito obrigada. O Hanson falou aqui que o Ítalo voltou a ser vereador, ele só vai reassumir o cargo, acho que em janeiro também, mas na negociação eles tinham falado que ele ia ficar até dezembro, né? Ou ia continuar. Mas enfim, né? Tudo muda. Seu Juvenal, boa noite, minha amiga Jaqueline, Juvenal do Pérola. Eu tô aqui ligado no resumão. Quero mandar um alô para nós aqui no Pérola. Boa noite. Eu quero aproveitar, né, o seu Juvenal aí do Pérola. Dona Irene também, que sempre está aqui escutando a gente do Pérola. Tá ali vendendo seu churrasquinho. A Elis Gardenha. Todos vocês do Pérola aqui sempre estão sintonizados aqui na Melhor do Estado de Roraima. Muito obrigada pela sua audiência. Dona Ivone, boa noite.
2: Boa noite, minha princesa linda, Jaqueline, boa noite. Tô aqui ouvindo o programa, minha princesa. Passo o dia com o rádio ligado, minha princesa. Ouvindo tudo quanto é programa, não perco nenhum programa da rádio. Um abração para você, para sua família, um abraço para toda aí da rádio. Que Deus abençoe vocês tudo.
0: Amém, Dona Ivone, muito obrigada pela sua audiência. Agora são 18 horas e 24 minutos. A gente vai lá para o site da folhabv.com.br, que fala o seguinte: homem procurado por descumprir medida protetiva é preso na BR-174. O homem de 31 anos, identificado pelas iniciais JFPR, foi preso pela Polícia Militar após ser identificado como procurado pela Justiça por descumprimento de decisão judicial relacionada à Lei Maria da Penha. A prisão ocorreu durante o patrulhamento em um estabelecimento comercial às margens da BR-174, no quilômetro 100, sentido ao município de Pacaraima. A ação foi realizada em conjunto com a Secretaria de Estado da Segurança Pública de Roraima, por meio do Departamento de Inteligência, que repassou as informações às equipes de polícia para localizar o suspeito. Mais detalhes sobre este assunto é só você acessar o nosso site folhabv.com.br.
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0: Vai mandando sua mensagem aí, 95991152155, e participe da nossa programação. Dona Irene mandou mensagem aqui, agradecendo um alô. Muito obrigado, Dona Irene. De domingo a domingo, ela está sintonizada com a rádio dela, vendendo o churrasquinho dela e ouvindo aqui as melhores notícias em primeira mão, é claro. E agora a gente muda de assunto e fala do Tribunal Regional Eleitoral de Roraima, que realizou na manhã desta terça-feira, dia 13 de outubro, a geração de mídias de mais de 1.519 urnas eletrônicas que estarão disponíveis no segundo turno das eleições gerais de 2026. O procedimento ocorreu na sala de reuniões da Secretaria de Tecnologia de Informação e Comunicação do TRE Roraima. Paulo César Rodrigues, secretário de Tecnologia da Informação e Comunicação do TRE, fala melhor sobre o assunto.
4: Então, o processo de geração de mídia já está ocorrendo, né, para o segundo turno, com uma diferença do primeiro para o segundo turno, é que a mídia de votação, que é aquela pequena mídia que vai no, na urna, que a gente transferiu os votos dos eleitores e dos candidatos, essa a gente não precisa mais mexer. Nesse processo agora de geração de mídias, o que, que a gente vai fazer? A gente vai subir o segundo turno, né? E no segundo turno, no caso específico de Roraima, nós não temos votos para governador. Então, o único cargo em disputa em Roraima é presidente. Então, nesse momento, a gente está preparando essas mídias que, quando colocar lá na urna eletrônica, a gente vai subir o segundo turno. Subir segundo turno significa deixar disponível o cargo de presidente para votação. E no dia 15 e 16, a gente vai, então, fazer a carga e lacre dessas urnas com essas informações de segundo turno para poder, no dia 25 de outubro, estar disponíveis para a votação em todo o território de Roraima.
0: O segundo turno das eleições gerais de 2026 ocorre no domingo, dia 25 de outubro, de 7 da manhã até as 4 horas da tarde, o mesmo horário da votação do dia 4 de outubro. E em Roraima, 496 mil eleitores estão aptos a votar para o cargo de presidente da República.
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0: Agora são 18 horas e 28 minutos. A gente vai falar dessa matéria de polícia, né, que ex-marido mantém mulher em cárcere privado e ameaça filha de morte em Boa Vista. Uma dona de casa de 33 anos foi mantida em cárcere privado e torturada pelo ex-companheiro, o agente funerário FSC, de 32 anos, no bairro Dr. Silvio Leite. Com a chegada das equipes da Polícia Militar e do Corpo de Bombeiros, o suspeito tentou tirar a própria vida, mas acabou sendo socorrido. Uma guarnição do 2º Batalhão da Polícia Militar foi acionada para atender uma ocorrência de violência doméstica na rua Adail Oliveira Rosa. No local, os militares encontraram a vítima fora do imóvel, apresentando lesões e hematomas pelo corpo. Ela relatou que havia sido torturada por vários dias e que o suspeito se encontrava dentro da residência, recusando-se de sair. Segundo o relato da mulher, o homem afirmava que tiraria a própria vida caso ela não voltasse a conviver com ele. Em diversas ocasiões, ele teria ameaçado a filha do casal com uma faca, dizendo que iria matá-la. Além disso, a vítima contou que o suspeito teria colocado medicamentos na mamadeira da criança com a intenção de intoxicá-la. Nesta segunda-feira, dia 12, a dona de casa conseguiu acalmar o suspeito e saiu da residência juntamente com a família. No entanto, ao retornar ao local na manhã desta terça-feira, dia 13, para buscar os seus documentos, a mulher verificou que o suspeito permanecia no interior do imóvel. Aí eu venho falar com vocês. Situações como essa tem muitas aqui no estado de Roraima, infelizmente tem muitas, né? Ele disse que se ela não voltasse, ele iria tirar a própria vida. Isso acontece muito. Então, você, mulher, que passa por essa situação, denuncie, procure ajuda, porque muitas vezes ele quer ficar com você para lhe maltratar. Então, não caia nessas conversas, né, de homens que fazem promessas, que ameaçam. Denuncia logo, pede ajuda, 190, não diz que 100, 180, pede logo ajuda. Se você não denunciar, eu sempre falo aqui, se você não denunciar, não tem como a polícia investigar, prender, fazer algo mais sério. Não deixe para depois o que você pode fazer hoje. Então, denuncie 100, 190, 180.
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0: O Instituto Evaldo Lodi de Roraima realiza no dia 14 de outubro a solenidade de entrega do Prêmio IEL 2026, iniciativa que reconhece empresas, estagiários, instituições de ensino e representantes do Sistema S que se destacam pelas boas práticas de estágio e pela contribuição à formação de futuros profissionais. A coordenadora de negócios do IEL Roraima, Érica Lobo, fala melhor sobre o assunto.
5: Amanhã, o IEL estará realizando o evento Diálogos para o Futuro, juntamente com a cerimônia do Prêmio IEL 2026. E eu vim aqui justamente para falar da importância desse evento, porque para ele acontecer, nós precisamos de dois públicos muito potenciais para que a nossa instituição continue fazendo essa missão tão linda acontecer, que é transformar vidas. Então, se você é um empresário, seja de qualquer setor, seja de comércio, serviços, indústria, seja você estudante ali de universidade pública ou privada, uma vez ao ano, o IEL promove o evento Diálogos para o Futuro, que é uma iniciativa para que a gente tenha ali o objetivo de gerar network. Então, se você é um empresário que está precisando de um talento para sua empresa, você pode estar encontrando. E se você é um estudante que está em busca de oportunidade, você também pode estar ali agarrando a oportunidade de fazer um network com uma empresa que, quem sabe, é a dos seus sonhos. Então, dentro do evento, nós também contamos com uma palestra super interativa, que inclusive vai ser ministrada pela nossa parceira, Carolina Della Meia, que tem expertise ali na área de desenvolvimento de pessoas. Então, nós vamos ter uma palestra ali que vai ser voltada para o desenvolvimento de pessoas, de talentos, porque, afinal de contas, uma empresa, ela precisa de pessoas para poder crescer, não é verdade? Então, o Prêmio IEL, também que é realizada a cerimônia dentro desse evento, ele é uma iniciativa do IEL Nacional em que nós temos todo ano o reconhecimento de talentos, de empresas e instituições de ensino que promovem boas práticas de estágio. Então, atenção empresário, atenção estudante. Se vocês estão procurando saber mais dessas oportunidades e entender que o talento de vocês e a inovação promovida dentro da empresa pode ser reconhecido, você está sendo convidado para o nosso evento para entender como que funciona tudo isso, e a gente quer muito ver vocês participando da edição do ano que vem. Mas para esse momento, eu quero estender aqui o convite para todo e qualquer empresário de qualquer segmento que estiver escutando aqui, você será muito bem-vindo no nosso evento amanhã, a partir das 18 horas, no Tapiri do SESI, na sede administrativa, ali na Avenida Brigadeiro Eduardo Gomes. Vai ser um momento de muita troca e com certeza vai transformar a sua vida.
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0: Agora são 18 horas e 33 minutos, deixa eu só ler sobre essa notícia que tá aqui no... tá aqui no celular. Ítalo Oliveira, Republicanos, reassumiu nesta terça-feira, foi hoje, olha aí, dia 13 de outubro, o mandato de vereador de Boa Vista, eleito como segundo deputado federal mais votado, com 20.184 votos. Ele assumirá o novo cargo no dia 1 de fevereiro de 2027. Em discurso, marcou o retorno à Câmara Municipal. O Ítalo revelou um sentimento de continuidade, de perseverança. Então, tá aí. O Renato só vai entrar, então, só em fevereiro, que vai retornar, né, para a Câmara, que ele ficou durante a campanha aí do Ítalo, e o Ítalo vai assumir só dia 1 de fevereiro de 2027. Gerson, então tá aí. Qualquer informação é só acessar o nosso site folhabv.com.br.
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0: O Resumão da Folha fica por aqui. Sonoplastia foi de Gilão Oliveira, reportagem de toda a equipe de jornalismo da folhabv.com.br e agências parceiras. Obrigada pela sua audiência, obrigada pelas mensagens. Fique agora às 19 horas com o MP Boa, que eu volto amanhã, se Deus quiser, a partir das 18 horas. Até lá.
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0: vamos. 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
10: Eu sou o Fábio Tarcísio e estarei com você, se Deus quiser, até às 21 horas. Fazendo a festa da música popular brasileira e te convidando a você a brilhantar esse programa que é feito especialmente para você, tá certo? 991-15-2155. Estamos começando o seu MP Boa hoje um pouco triste, né? Com a morte aí de um dos grandes cantores da música, a primeira música popular brasileira e entrou pro axé, né? O Ernesto de Souza Andrade Júnior, famoso Netinho, um dos principais cantores do axé música, morreu nesta terça-feira, dia 13, aos 60 anos, em um hospital lá de Salvador. O artista enfrentava um câncer no sistema linfático há mais de um ano. Segundo a assessoria do artista, nos últimos meses, Neste enfrentava um linfoma do tipo B, que evoluiu para um quadro de falência renal e disfunção múltipla dos órgãos. Por desejo do próprio cantor, o velório e a cremação serão realizados de forma reservada em uma cerimônia restrita a familiares e amigos próximos. Considerado um dos precursores do axé no Brasil, ajudou a popularizar o gênero com canções como Beijo na Boca e Mila, sucesso do seu primeiro repertório na década de 1990. Nascido em Santo Antônio de Jesus, na Bahia, em 1966, começou a cantar MPB e Bossa Nova nos bares de Salvador, antes de estrelar no Carnaval Baiano como vocalista da banda Beijo, né? Em 1988. Em 1993, iniciou a carreira solo com o álbum Um Beijo Pra Você. Netinho fez muito sucesso e a gente vai relembrar nesse primeiro bloco algumas músicas dele, né? Pra você que era fã do Netinho, curte aí, ó.

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1: MP Boa está por aqui na Rádio das Pessoas que Amam Roraima, 19 horas e 37 minutos. Boa noite para você, quem tá comigo, Manoel Santana, Gerson Maciel lá no Silvio Leite, Eliette, boa noite. Alô, alô, você, Lica. Boa noite, Fábio Tarcísio, aqui é Lica do Bonfim, manda um alô aí aqui para nós, Harissandra, Carliane, Heloísa. E uma cambada aqui, estamos super curtindo você, MP Boa e a melhor. Grande abraço aí para você, minha querida Lica, curtindo aí a nossa programação. Obrigado pelo carinho, obrigado pela audiência. Meu amigo Ferrugem, brasileiro Ferrugem.
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1: Aí, dona Ivone, querida, fala aí.
4: Boa noite, meu amigo Fábio Tarcísio, boa noite. Tô aqui ouvindo o programa, meu amigo. Tô com a música boa aí do Roberto Carlos. Feliz pra tu estar ouvindo seu programa. Pra vocês aí da rádio. E pra mim, né, meu amigo? Eu gosto muito do seu programa, meu amigo. Eu não perco o seu programa. Um abraço, meu amigo.
1: Abraço a você, ligado, curtindo aí a nossa programação. Comigo tá o meu amigo Birubiru, lá no Urubuzinho.
5: Boa noite, meu parceiro. Fábio Tarcísio. Aqui é Birubiru do Urubuzinho.
1: Fala aí.
5: Ligado na melhor da cidade, irmão. Pois é, tamo junto aí. Eu não ligo todo dia, mas tamo junto, meu parceiro. Birubiru aqui do Urubuzinho, um alô pro Zezão do Mucajo aí, tá, Sargento Araújo, viu aí, no boteco do Birubiru aí, ó, parceiro. Aqui é 100.3 o dia todo, meu irmão. Aqui vamos, acordo com o Geisa Matos, aí assim sucessivamente, meu irmão. Só o Natanael que não bota meus olhos, eu acho que ele não gosta muito de mim, rapaz, bicho. Só porque eu não chamei ele pra vir, comer uma galinha aqui. Pois é, meu parceiro, tamo junto, Birubiru aqui do Urubuzinho, tá? Um grande fã teu aí, parceiro. Você é um grande locutor, tá bom? Continue sempre brilhando assim, meu irmão. Um alusão pra Jaqueline Amazônia, minha parceira, de todos os sábados. Vamos fazer uma parceria aí também, meu irmão, tá bom?
1: Valeu, Biro, abraço. Curte aí com a gente, ó. Vamos pra lá.

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